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1: Educadora FM, 21 horas e 12 minutos.

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Amado Jesus, Tu és o Rei da Glória. Basta uma só palavra vinda do Teu coração e dos Teus lábios, e todas as coisas podem mudar. Uma palavra de coragem que nos coloca de pé e nos faz acreditar que ainda vale a pena ir adiante. Milhares de palavras malditas, Senhor, não serão capazes de fazer voltar atrás uma só das Tuas palavras de amor. Basta uma só palavra, Jesus.

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1: 23 horas e 5 minutos.

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querido, eu quero mergulhar nas profundezas do teu espírito. Sabe, pai, eu não quero o teu espírito só pra mim. Teu espírito não é um bem de consumo. Teu espírito és tu. É a pessoa da Santíssima Trindade que une o Pai e o Filho. Pai querido, enche-me do teu espírito. Faz-me mergulhar no mais profundo do teu espírito. Eu quero ser tua amiga, teu amigo. Eu quero, Pai, te conhecer de perto, intimamente. E eu sei que o teu espírito renova em minha vida de oração. E que teu espírito me dá um amor imenso pela tua palavra. Pai, eu quero uma vida nova. E eu te agradeço tanto porque eu sei que teu espírito me faz te amar melhor. Me dá a graça de falar contigo assim como eu estou falando agora, de amigo para amigo. Dois corações de amigo. Eu sei que tu sempre me ouves. Eu sei que tu sempre estás olhando para mim. Eu sei que não tenho como sair da tua visão. Tu estás sempre olhando para mim. Pai, eu quero viver assim também, sempre olhando para ti. Eu quero te pedir que você tire toda a possibilidade de eu me afastar de ti, de eu deixar de olhar para ti. Pai, eu quero.

0: me deste, Senhor, eu quero mergulhar no mais profundo desse Espírito que é o amor da Trindade. Eu te agradeço, Pai, porque eu sei que Tu sempre me escutas e me darás ouvido de oração e de amor à Tua palavra.
1: Meia-noite e 55.

Espírito Santo de Deus, nós clamamos a Ti que reavive em nós o carisma que Deus nos concedeu e nós nos mantenhamos acesos em Ti. O Senhor não nos deu um espírito de covardia, mas de força, de amor e moderação. Nós não nos envergonhamos de testemunhar a favor de Ti. Não somos prisioneiros dos nossos pecados, mas contigo, Espírito Santo, como um rio que nos dá vida, nós vamos nos levantar mais uma vez.

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1: Educadora FM 1:57.

0: Meu esposo, eu juro perante Deus amar, honrar, respeitar para sempre o nosso casamento.
1: Minha esposa, eu juro perante Deus amar, honrar, respeitar para sempre o nosso casamento.

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11: 3:56.
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1: Passa o céu e passa a terra, tudo vai passar, mas o que Deus te prometeu se cumprirá em tua vida.
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1: 4:36.
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3: 5:21.
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1: 5:34.
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0: fala assim, já tá quase beirando meio-dia. Já tá quase beirando meio-dia.
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0: Bom dia, os pessoais do meu sertão vai acordando cedo. Vocês que vai acordando cedo e vai assuntando, velho, bom dia. Bom dia, vocês que tá nas roças. Bom dia, vocês que tá na cidade e vizinhança toda. Bom dia. Com a bênção de Deus, com as graças divinas. Louvado seja nosso Senhor Jesus Cristo, para sempre seja louvado, meu filho. Deus abençoe nós todos. Deus ilumina nossos caminhos para onde nós andar. Vocês que tá nas roças, vocês que tá na cidade e vizinhança todas, bom dia. Bom dia, minhas comadres, bom dia, meus compadres. Que Deus ajuda todos nós. Oh, já tem um rebanho de gente, que vai acordando cedo. Já tem um rebanho de gente que vai acordando cedinho pra assuntar o véio, bom dia.
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0: Hora dessa, quem já acordou foi o compadre Venilson, lá da Vagem Grande. Topei aquele ontem, pessoa boa, né, menino? Compadre Venilson da Vagem Grande, hora dessa, já acordou. Um abraço pra você, meu filho, mas sua família. Deus dá virtude a vocês. Muita gente acordando cedo, pessoal nas bandas de cá, pessoal nas bandas de lá, bom dia. Bom dia, vocês que tá nas roças, bom dia. Vocês que tá na cidade vizinhança, bom dia. Bom dia com as bênçãos de Deus. Deus nos dá saúde, paz, alegria, prosperidade, um rebanho de coisa boa. Em nome de Jesus, amém.
2: Amém.
0: Ai, bota a aguinha pra ferver, pra fazer um cafezinho. Oh, vontade de comer um beijozinho, daqueles beijozinhos torrados no forno de pedra.

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E não deixa você perder as horas certas. O velho não deixa você perder as horas certas na raiva. Você vai trabalhar, você vai estudar, você vai viajar. Meu filho, bom dia. Seis e tantas já, chover quem já acordou. Deixa o velho mandar um grande abraço pra meu compadre Antônio do Zóio d'Água. Já acordou cedo, né, Tonho? Um abraço pro senhor e meu filho, juntamente com toda a família do senhor, compadre Antônio do Zóio d'Água. Bom dia. Deixa eu ver quem mais já acordou. Muita gente vai acordando cedo. Olha. Olha ele, o mestre da sanfona já acordou. O mestre da sanfona já acordou e já tá na luta. O padre Jussier. Ei! Bom dia pra você, meu filho. Deus dá virtude a você e sua família. O padre Jussier do acordeão. Ali é profissional. Ei, sanfoninha via arrochada. Arrocha o fone, sanfoneiro.

0: agora, mais 19 minutos, e vamos ver que mais quer falar com o véio. Muita gente vai acordando cedo, véio, bom dia. Bom dia.
1: Bom dia, velho
0: Dionísio.
1: Somos da Fazenda Mata. Essa música aí, Cascatiana, meu cafezal. Pra todos da Fazenda Mata, pra meu esposo José, que está na escuta. Uma abençoada segunda-feira pra você, um bom trabalho, pra todos vocês aí. Eu peço pra toda a sua família.
0: Véi, fica chato.
1: Tchau, véi Dionísio, fica com Deus.
0: Tchau, minha filha, Deus que ajuda, Deus que abençoa você e sua família toda. Deus dá virtude a você e sua família.
2: Comadre Orlinda, lá da Fazenda Mata, já acordou cedo, né, comadre? Bom dia pra senhora, Deus ajuda. Compadre, como é que vai com o Padre Zé? Dá lembrança com o Padre Zé, mas os meninos e as meninas. Deus que ajuda.
3: Bom dia, velho Dionísio, tudo bom, senhor? Aqui é o Zenil, de Lagoa do Mato. Ô, velho, manda uma musgona bonita aí de viola pra gente, velho. Vou pedir pra todos os ouvintes, se todos estão na sintonia. Deus abençoe aí, velho. Fica com Deus, viu? Ótima semana. Forte abraço.
2: Amém, meu filho. Forte abraço pro senhor e também. Comadre Lúcia, lá do Núcleo 1 de Urandi, na Bahia, também já acordou cedo. Bom dia. Pessoal, vai acordando cedo. Pessoal, vai acordando.
4: Olá, Dionísio. Bom dia, bom, bom dia. Aqui é Marlita fazendo Jatobá. Estou na escuta desse lindo programa. Passei para desejar para o senhor e a todos da educadora um dia iluminado e uma semana grandemente abençoada por Deus a todos.
2: Amém.
4: Que todos tenham um excelente dia. Um abraço, fique com Deus.
2: Amém, meu comadre. Um abraço para a senhora também. Deus ajuda a senhora. Comadre Marli, lá do Jatobá, região de Santa Luzia. Pessoal de Santa Luzia, todos dessa região, seja abençoado em nome de Jesus, amém. Já é 6h22, 6h, mais 22 minutos, deixa eu conversar mais alguém. Arô, bom dia.
5: Bom dia, seu Dionísio, tudo bem com o senhor? Aqui tá tudo bem. Seu Dionísio, aqui é Cristina, do povoado Núcleo 1, na zona rural de Urandi. Manda um alô aqui para mim, meu esposo Luiz, minhas amigas e meus amigos. E Deus abençoe o senhor, fica com Deus.
2: Amém, comadre Cristina, lá do Núcleo 1 de Urandi. Um abraço para a senhora, minha filha. Mas toda a família da senhora, fazer como diz o caso, Deus ajuda vocês. Deus ajuda vocês, Deus dá virtude, eu sei tudo que vai acordando cedo e vai dando notícia. Vocês vão acordando cedo e vai dando notícia pro véio. Véi, bom dia, mande um alôzinho pra nós, Ramon e Lucimara de Gualambi. Um abraço aí pra Ramon, mas Lucimara de Gualambi, bom dia. Deixa eu ver quem mais já acordou, quem mais já acordou, véi, bom dia. Mande um alôzinho pra Thaís, já tô aqui preparando um cafezinho e assuntando o programa do véio. Um abraço pra você, minha filha. Um abraço pra todo o pessoal lá da comunidade Cabeça do Viado, que tá na sintonia do véio. Bom dia. Bom dia pra vocês tudo. Com o padre Neguinho de Lagoa do Mato também acordou. Ei, Neguinho, o Flamengo, hein, moço? E o Flamengo? Ah, amor, eu vou falar a verdade pra vocês. Flamengo, gente, é igual trator, só tem barulho e roda grande. Flamengo é igual trator, só tem barulho e roda grande. Ei, isso é difícil, é difícil, é difícil.
0: 6h23.
2: Deixa eu ver quem mais já acordou.

muitas mensagens vai chegando, muitas mensagens vai chegando. Ei, os pessoais vai acordando cedo, os pessoais vai acordando cedo, vai dando notícia pro velho, tá assuntando o velho. Deixa o velho prosseguir, deixa o velho prosseguir. Deixa o velho prosseguir pra frente, que atrás é vem gente, bichinha já acordou. Né? Ai, comadre Cida já acordou cedo. Velho, bom dia, mande um alôzinho pra mim e pra minha prima Esther. Nós estamos assuntando seu programa. Olha! É 6 horas. Mais 25 minutos já, 6:25, meu filho. Ai, tô só a capa do Batman, viu, menino? O véio hoje tá só a capa do Batman. Parece que botaram quebrante nele. Quem souber rezar de quebrante,

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atravessando ali assim da Avenida Santana pra quem vem pra rádio assim, ó. Aqui é do lado de cá. Viu? O telefone zat é 99961-8381.

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Oh, yeah.

0: mais 42 minutos.
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0: 6 horas mais 42 minutos. Passa voando, né, menino? Tempo passa voando e o velho vai falando a hora certa. Que é pra vocês não perderem os compromissos. Deixa eu ver quem já acordou cedo pra apanhar no velho. Bom dia, velho, bom dia. Edilene da Fazenda Lagidim já acordou cedo. Bom dia. Deixa eu ver quem mais já acordou.

0: E costureira também já acordou cedo. Bom dia. Deisiane da Travessa, Novo Horizonte, falou: véi, bom dia, já tô assuntando seu programa logo cedo. Mande um abraço pra mim, pra toda a minha família, véi, todo dia cedo. Ei, tô na sintonia, amém, minha filha. Vê que mais já acordou. Pessoais vai acordando e vai dando notícias. Pessoais vai acordando e vai dando notícias. Véi, bom dia. Já tô na sintonia. O pessoal de Ubiraçaba, mande um abraço pra nós. Amém, meu povo. Pessoais de Ubiraçaba, lá na região de Brumado, bom dia. Oi, Cresso. O que é que tu tá caçando aí, Cresso? Acordou foi cedo, mas é um menino batalhador, né? E aí é um menino batalhador pra vencer na vida. Já tá lá pra região do Grama de Paramirim afora, assuntando o programa do velho. Cresce do taque, moço, cresce do taque. Já tá assuntando o velho. Ei, seu menino. Seis e quarenta e cinco, chover que mais já acordou. Quem mais já acordou?
1: Bom dia, compadre Doninha. Manda um alôzinho pra nós aí, Emanuel. Estou na escuta do seu programa, seu maravilhoso programa, Doninha.

0: obrigado, viu, Neco? Um abraço pro senhor, meu filho. Parece que eu tô com constipação.
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0: Parece que o velho tá constipado. Eu tô sentindo assim umas conjuminanças. O velho tá sentindo assim umas conjuminanças medonhas. Assim uns frivôs. Assim uns freventamentos. Uns arrupei. Oi! Oh, parece que botaram quebrante neu. Parece que botaram quebrante neu. Ai. 6h46 já, 6 horas. Bom dia, véi, bom dia. Tudo bem com o senhor assim? Quem fala aqui é Maria Custódia. Um grande abraço e uma boa semana, véi. Amém, minha filha. Comadre Maria Custódia, grande abraço. Deixa eu ver quem mais já acordou. Véi, bom dia. Manda um abraço aí pra toda a minha família. Nós já tá assuntando seu programa desde antes. Obrigado, minha filha, pela audiência que vai acordando cedo pra assuntar.
2: Ô, véi! Ah. Bom dia, véi!
0: Bom dia!
2: Tu na escuta do programa, véi? O véi já admira do ouvido Teixeira, véi. O véi tá chegando no final do programa aí, mas passa uma música à escolha da produção só pra nós curtir. E oferecer pra minha amiga Venina lá na Arueira. E todos os amigos e amiga.
0: Ei.
2: E pra vocês todos da rádio.
0: Amém,
2: e um bom trabalho. Início de semana abençoada pra você. Tudo de bom e fica com Deus, véi.
0: Amém, meu filho.
2: Valeu, valeu. Um bom dia, véi.
0: Bom dia, valeu. Bom dia. Amém, minha filha, pelas boas palavras. O véi fica satisfeito pelas boas palavras. Deus que ajuda a senhora também, né? Toda a sua família. Ei, véi, bom dia. Mande um abraço para meu pai Miguel e minha mãe Mirandi. Nós tá aqui, viu? No Lajeado dos Gatos, Minas Gerais. Um abraço aí pro pessoal de Minas Gerais. A gente não perde seu programa, que é bom demais, véio. Um abraço aí, viu, gente? Um abraço pra vocês que tá assuntando, velho. Bom dia, viu, Nete? Um abraço pra você, Nete. Toda a sua família, minha filha. Viu, compadre Miguel, comadre Mirandi, forte abraço. Deus dá virtude a vocês e toda a família de vocês. Pessoal de Minas Gerais, que vai acordando cedo, já vai trocando nas orelhas do raio pra assuntar o velho. Bom dia. Deixa eu ver quem mais já acordou, quem mais já acordou. Muita gente vai acordando cedo, muita gente vai acordando cedo, já vai dando notícia, véi, bom dia, bom dia. Já tô suntando o senhor falar na rádio. Eu fico satisfeita quando o senhor manda alôzinho pra todos nós da roça. Um abraço, gente, vocês é importante, vocês aí das roças. Vocês das comunidades rurais, toda é importante pra nós. O véio que fica satisfeito que vocês têm a boa vontade de acordar cedo, de ligar um raio pra assuntar o programa do véio. 6h49, deixa eu ver quem mais já acordou. Jurinha já acordou, né, Jura? Lá da cidade de Rio do Antônio, forte abraço.
3: Ei!
0: Deixa eu ver quem mais já acordou. Muita gente vai acordando, às vezes, gente, chega muitas mensagens e não dá a venção do véio atender todas as mensagens. Que o véio não sabe lá botar aquecido lá de passar o dedo. Não sabe se passa o dedo pra riba, se passa o dedo pra baixo. Oh.

acordando, né? Muita gente vai acordando cedo, já vai dando notícia pro véi. Deixa eu ver que mais já acordou. Bom dia, véi. Mande um abraço pro pessoal aqui na região de Livramento de Nossa Senhora. Todo dia cedo nós assuntas seu programa. Um abraço, pessoal da Recife. Pessoal da Recife, lá na região de Livramento de Nossa Senhora, bom dia. Olha quem já acordou, meu compadre, o da oficina, né, o? Ô menino bom esse menino, viu, rapaz? Profissional, trabalha com competência, você chega lá e tem aquela maior boa vontade de atender você. Viu? Ele só não resolve mesmo, gente, se for um caso assim que ele não puder resolver, viu? Mas se ele puder resolver, ele não deixa você na mão, não. O homem é profissional, compadre U da oficina. Viu? Deus que ajuda você, meu filho, mas toda essa família, menino bom. Ô, homem, vem dá benção eu até hoje. Até hoje dá benção. Benção, velho, te abençoe, meu filho. Deus ajuda. 6h51, faltando 9 minutos para 7 horas. Tocar mais uma musiquinha que bichinha pediu para nós ir embora, né?

0: vai ajeitando as coisinhas pra nós ir embora pra roça, pro velho ir embora pra roça.
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0: Amanhã cedo vem volta. Quando for amanhã cedinho, vem volta outra vez. Com a bênção de Deus, com as graças divinas. Deus abençoe todos nós, gente, com saúde, paz, alegria e muita prosperidade.

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1: 7:17.
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0: 4 minutos, 7h34. Muito bom dia, muito obrigado pela sua audiência. Você que se liga na gente, claro, ouvindo aí a nossa potente Educadora FM 100,7, Caetité, Bahia, Brasil. Sejam todos bem-vindos ao nosso Jornal da Manhã. Muito obrigado pela sua audiência. E claro, a partir de agora, você muito bem informado. É o nosso Jornal da Manhã que está começando na manhã desta segunda-feira, 24 de agosto do ano 2026. Bom dia a todos e a todas. Bom dia, Silvano Silva.
1: Bom dia, Paulão. Bom dia, ouvintes do Jornal da Manhã.
0: E vamos às manchetes do dia.
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0: 7h35, sequência de acidentes mobiliza equipes de emergência em Caetité.
1: Eleições 2026, pesquisa revela perfil do assédio eleitoral no trabalho.
0: Carro roubado é recuperado após abordagem da polícia militar em Caetité.
1: Redes de ensino são mobilizadas para melhorar a aprendizagem.
0: Homem de 56 anos é morto a facadas após discussão em Carianha.
1: Sistema bloqueia contas de beneficiários de programas sociais em casas de apostas.
0: Jovem é morto a tiros após reagir a ataque em distribuidora de Brumado.
1: Selo reconhece instituições contra violência de gênero.
0: Bahia está entre 16 estados em alerta para calor extremo e baixa umidade. Pé de meia, pagamento para nascidos em janeiro e fevereiro será feito nesta segunda-feira, dia 24. Bolsa Família, Caixa inicia o pagamento para os beneficiários com NIS terminado em 5. Essas e outras notícias a partir de agora no nosso Jornal da Manhã.
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0: 7h37, 7h37, até as 9, claro, você muito bem informado. 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
0: E assim vamos nós, deixando claro, você muito bem informado, muito obrigado você que se liga na gente, ouvindo aí a nossa potente Educador FM 100,7, Caetité, Bahia, Brasil.

0: área policial em destaque. Carro roubado é recuperado após abordagem da polícia militar em Caetité. O carro com registro de furto foi roubado, de furto e roubo, aliás, foi recuperado pela polícia militar na tarde do último sábado no bairro Santo Antônio, aqui em Caetité. E de acordo com as informações da 94ª Companhia Independente da Polícia Militar, a equipe de motociclistas fazia patrulhamento quando viu um Volkswagen Polo Preto circulando sem placa, aliás, sem a placa dianteira. A situação chamou a atenção e os policiais decidiram abordar o veículo. Durante a vistoria, foi feita consulta aos sistemas de segurança pública e confirmou que o carro tinha restrição por furto e roubo. O motorista e o passageiro foram detidos. O veículo e os dois ocupantes foram levados para a Delegacia Territorial de Caetité e a polícia segue investigando o caso. 7:42, 7:42. 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
0: Às 7:43, agora 7:43. Olha, homem de 56 anos é morto a facadas após discussão, isso lá em Carinhanha. Um homem de 56 anos foi morto a facadas na noite do último sábado após uma discussão dentro de uma casa no povoado de Barrinha, zona rural de Carinhanha. De acordo com as informações da Polícia Militar, o crime aconteceu por volta das 19 horas. Alaide Rodrigues da Silva estava no imóvel bebendo com o dono da residência, identificado como Josemar Fernandes Pereira, de 43 anos. Durante a bebedeira, os dois começaram a discutir e foram a vias de fato. E a briga terminou com Josemar atacando a vítima com a faca. Alaide morreu no local. Policiais do 4º Pelotão da 38ª Companhia Independente da Polícia Militar chegaram ao endereço e encontraram o suspeito ainda na casa. Ele foi preso em flagrante. Moradores relataram aos policiais que Josemar já tinha histórico de violência e havia sido detido anteriormente por tentar matar o próprio irmão. O suspeito foi levado para a Delegacia Territorial de Guanambi, onde teve a prisão formalizada, e a Polícia Civil segue investigando o caso. Às 7:44, 7:44, o nosso giro pela área policial em destaque continua. E vamos agora a Brumado. Jovem é morto a tiros após reagir a ataque em distribuidora de Brumado. A vítima entrou em luta corporal com o atirador, mas não resistiu aos ferimentos. Um jovem de 20 anos foi morto a tiros no fim da tarde do último sábado dentro de uma distribuidora no bairro Baraúnas, em Brumado. Segundo a Polícia Militar, o crime ocorreu por volta das 17 horas. Dois homens usando uniformes de uma empresa entraram no estabelecimento e atiraram contra o Anderson Souza Couto. Baleado, ele ainda conseguiu se levantar e entrou em luta corporal com um dos atiradores, tentando escapar da morte. O jovem caiu em frente ao comércio e morreu no local. Após os disparos, os suspeitos fugiram em direção a um carro prata estacionado nas proximidades. Testemunhas relataram que a dupla fez ameaças antes de deixar a área. O SAMU foi acionado, mas a equipe apenas confirmou o óbito. A Polícia Militar isolou o local até a chegada da Polícia Civil e do Departamento de Polícia Técnica, que encaminhou o corpo ao IML de Brumado. O caso é investigado pela Polícia Civil. Às 7:46, agora 7:46, você está ouvindo o nosso Jornal da Manhã, área policial em destaque aqui no nosso programa, deixando você muito bem informado. Em Caetité, movimentação de uma sequência de acidentes mobiliza equipes de emergência. Capotamento, colisão e tombamento ocorreram entre a noite de sábado e a madrugada deste domingo. Três acidentes de trânsito foram registrados entre sábado e domingo aqui em Caetité. O primeiro caso aí ocorreu na região da Fazenda Ilha, na zona rural, após o capotamento de uma Fiat Strada. Quando a polícia militar chegou ao local, a vítima já havia sido socorrida pelo SAMU 92 e levado para a UPA de Caetité. Moradores retiraram o veículo antes da chegada da equipe, por volta das 20:35. Em uma outra ocorrência, uma colisão entre um Volkswagen Paraty e uma Honda XRE na Avenida Dácio Oliveira, na área urbana da cidade. Os envolvidos receberam atendimento no local. Durante a verificação, os policiais constataram que o motociclista tinha registro de veículo baixado, sendo removida para o pátio da unidade. Já na madrugada de domingo, por volta da 00:20, um caminhão carregado com hortaliças tombou em um trecho na zona rural. Parte da carga ficou espalhada na pista, causando interdição temporária e exigindo controle do tráfego. A polícia militar sinalizou a área até a chegada da Polícia Rodoviária Estadual, que assumiu a ocorrência. E as causas do acidente ou dos acidentes não foram informadas. Ainda chega a informação aqui no nosso Jornal da Manhã de um acidente que aconteceu na rua da BR-122, trecho que interliga Caetité a Maniaçu, Maniaçu, Caetité. Daqui a pouco mais informações aqui no nosso programa. 7:49, 7:49, bom dia. Dá só um tempo, daqui a pouco de volta com outras informações no nosso Jornal da Manhã.

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1: São 8:02, 8:02, e este é o nosso Jornal da Manhã, da nossa Rádio Educadora em Caetité, Bahia. Rádio Educadora, 45 anos no ar. E o nosso Jornal da Manhã trazendo agora informação sobre redes de ensino são mobilizadas para melhorar a aprendizagem. A situação da educação no nosso país, de acordo com o IDEB 2025, agora a preocupação quanto à mobilização em todo o país, e quem traz os detalhes é o repórter Cláudio Mário Carvalho.
2: O Ministério da Educação, o MEC, iniciou uma mobilização nacional para apoiar estados, municípios e o Distrito Federal na análise dos resultados do Índice de Desenvolvimento da Educação Básica, o IDEB 2025, e na definição de ações para melhorar a aprendizagem no ensino fundamental. A iniciativa Brasil Aprende Mais busca orientar decisões pedagógicas ainda neste ano, sem esperar a próxima avaliação, prevista para 2027. Cerca de 5.700 municípios foram avaliados e 442 tiveram média inferior a 5 nos anos iniciais do ensino fundamental. Até 3 de setembro, o MEC realiza 27 reuniões técnicas com representantes das redes de ensino dos 26 estados e do Distrito Federal. A partir dos dados, gestores vão poder identificar desafios, definir prioridades e elaborar ou revisar planos de ação. O Ministério também disponibiliza painéis interativos, relatórios, guias e outros instrumentos para apoiar gestores, coordenadores pedagógicos e professores. Entre 8 e 11 de setembro, as redes vão poder realizar o dia D para analisar os resultados do IDEB nas escolas. Depois, o MEC acompanha as ações e pode direcionar formação, apoio técnico e financeiro, além de fortalecer avaliações de aprendizagem. A proposta é permitir que as escolas ajustem o planejamento conforme os resultados obtidos até o próximo ciclo de avaliação, previsto para 2027. Da Agência Rádio Gov em Brasília, Cláudio Mário Carvalho.
1: 8:04, 8:04. Ainda no sentido de ensino, de educação, falta de regulamentação mantém proibição do ensino domiciliar. Agora, o repórter Eduardo Amaral com os detalhes.
3: Um casal de Santa Catarina foi condenado por não matricular os filhos em uma rede regular de ensino. Na decisão, divulgada no dia 6 de agosto, a Justiça de Blumenau determinou que eles matriculem imediatamente os 7 filhos em uma rede de ensino pública ou privada, e paguem também uma multa superior a R$64 mil. Em sua defesa, a família alegou estar sendo perseguida, pois diz ter cumprido a lei, já que praticava o ensino domiciliar, também chamado de homeschooling. O caso chama atenção para uma divergência legal. É que em 2018, o Supremo Tribunal Federal, STF, decidiu que a prática do ensino domiciliar não é inconstitucional. Contudo, a Corte estabeleceu que, para ser exercida, a prática precisa de uma lei que a regulamente, como lembra a vice-coordenadora do Observatório da Educação Domiciliar e Desescolarização, Isabela Paim.
4: Para considerá-la constitucional, em um futuro, dependeria de uma legislação a ser elaborada pelo Congresso Nacional. Então, seria uma legalidade superveniente, e até que seja regulamentada a prática, ela é, sim, não permitida.
3: Regulamentada em outros países, a pauta do ensino domiciliar ganhou força no Brasil com o crescimento de bancadas conservadoras no Congresso. Contudo, Paim destaca que o grupo que defende o modelo é mais diverso do que aparenta, mesmo tendo mais força entre grupos religiosos e conservadores.
4: A questão da parentalidade excessiva, né? Você encara a sociedade como uma vilã do fornecimento da educação dos seus filhos e os priva dessa convivência da sociedade como um todo. Também tem, né, essa questão, além do movimento conservador, e um perfil de neoliberais, né, que visa a retirada do papel do Estado para direcionar ao setor privado o ditamento dessas regras.
3: Segundo a especialista, o modelo de ensino domiciliar traz alguns problemas, entre eles a própria segurança das crianças e adolescentes, além da limitação da convivência destes com pessoas diferentes.
4: Os pais sempre estão direcionando a convivência desses filhos a um público mais seletivo. Então, fica comprometida a convivência com a diversidade, além de um outro grande problema social que os pesquisadores identificam, é a questão do possível aumento de violência e a dificuldade de apuração e investigação dessas violências nos lares, uma vez que muitas vezes quem denuncia esses abusos, essas violências praticadas nos lares, são os professores, o pessoal que trabalha nas escolas, né, que tem convívio com essas crianças.
3: Um projeto de lei que busca regulamentar o ensino domiciliar já tramita no Senado desde 2022. O texto busca alterar a Lei de Diretrizes e Bases da Educação, a LDB, e o Estatuto da Criança e do Adolescente, o ECA, para autorizar a prática. O texto já está pronto para a pauta na Comissão de Educação e Cultura do Senado desde outubro de 2025, depois de receber voto favorável da relatora, a senadora professora Dorinha Seabra. Contudo, ainda não há uma previsão para que ele vá à votação. Grupo Rádio Web 25 anos, áudio que amplifica conexões, produção e reportagem, Eduardo Amaral.
1: São 8:08, 8:08, agora assunto violência. Tem chamado a atenção da imprensa, grande imprensa, e dentro do aspecto da violência, nós vamos primeiro sobre a questão do estupro, que pode ocorrer mesmo sem um contato físico, e também a violência contra a mulher. Primeiro, estupro pode ocorrer mesmo sem contato físico. Quem tem os detalhes é uma mulher. Beatriz Coan.
5: Um crime sexual pode acontecer mesmo sem que agressor e vítima tenham qualquer contato físico. É o chamado estupro virtual, prática que pode envolver perfis falsos nas redes sociais, manipulação emocional e chantagem para obrigar vítimas a produzir e enviar conteúdos íntimos pela internet. Recentemente, a situação foi analisada pela Justiça do Rio Grande do Sul em um caso envolvendo 4 adolescentes. O homem condenado usava perfis falsos em redes sociais para se apresentar às meninas como um suposto adolescente e estabelecer vínculos afetivos. A juíza de direito, Bruna Fachin Beust Minuzzi, da Vara Judicial da Comarca de Agudo, explica como esse tipo de abordagem acontecia.
6: Foi um caso que chamou bastante atenção aqui da comunidade, né? E nosso também, do Poder Judiciário aqui da Comarca de Agudo, justamente por se tratar de um estupro cometido de forma virtual, digamos assim, né? Através de perfis falsos em redes sociais. Então, um réu, né? Um homem de, na época dos fatos, ele tinha 59 anos e ele se passava por adolescentes, né? Ele criava perfis falsos em redes sociais, se passando por um adolescente, e ele mantinha contato com meninas, né? Até 14 anos, estabelecia vínculos afetivos com essas meninas e depois, mediante manipulação emocional e chantagem, ele induzia essas meninas a produzirem conteúdos com conotação sexual e enviar esses vídeos para ele.
5: A magistrada explica que, nesse tipo de situação, a abordagem pode começar pela construção de uma relação de confiança. O agressor se apresenta como alguém próximo da idade da vítima, conversa sobre assuntos do cotidiano e cria um vínculo afetivo antes de iniciar as ameaças.
6: Ele fazia manipulações emocionais, então ele estabelecia esse vínculo afetivo, né? Primeiro, ele era como se fosse um namoro virtual, né? Ele adquiria confiança, estabelecia esse vínculo, conhecia a rotina dessas meninas, conversava sobre outras coisas, se tornava muito próximo delas e depois disso, ele começava a chantageá-las.
5: A partir daí, segundo a juíza, as ameaças podem ser usadas para pressionar as vítimas a produzir e enviar os conteúdos. No caso analisado pela Justiça Gaúcha, a magistrada destacou justamente essa dinâmica de manipulação emocional. Para ela, o fato de não existir contato físico entre agressor e vítima não significa ausência de violência.
6: Então foi um estupro cometido sem um contato físico com o acusado, mas que causou muitos problemas e muito abalo nessas meninas.
5: O caso reforça a importância de atenção às relações estabelecidas por adolescentes no ambiente virtual, especialmente quando há perfis falsos, pressão para o envio de imagens ou vídeos íntimos, ameaças ou chantagens. Agência Rádio Web. Produção e reportagem, Beatriz Coan.
1: São 8 horas e 12 minutos, 8:12. Agora, na sequência, depois que ouvimos essa matéria dizendo que estupro pode ocorrer mesmo sem contato físico, agora a violência contra a mulher, iniciativas fortalecem enfrentamento. Dentro do Prosa de Trabalho, uma parceria da nossa rádio educadora com a agência Rádio Web.
7: Física, psicológica, sexual, patrimonial, moral e vicária, quando atinge pessoas próximas. Essas são formas de violência doméstica e familiar contra a mulher, segundo a Lei Maria da Penha, que completa 20 anos este mês. 3,6 milhões de mulheres passaram por isso em 2025, segundo o Data Senado. Pesquisa da Finqueva, em parceria com o LinkedIn, ainda aponta que 35% das mulheres já sofreram assédio sexual no trabalho e apenas 10% delas recorreram a canais de denúncias. Esse é um cenário desafiador que exige ações para assegurar não somente o bem-estar da mulher, mas salvar vidas. Bem-vindo ao Prosa de Trabalho, o podcast do Ministério Público do Trabalho. Eu sou Rafael Silva. Você está ouvindo um conteúdo RWCast, a central de podcasts do Grupo Rádio Web.
8: A violência contra a mulher é um fenômeno que é fruto de uma cultura machista, sexista, misógina, patriarcal, transhomofóbica, racista. É uma cultura do estupro, que está sim fundada em razões históricas, mas que se renova no nosso dia a dia, no cotidiano, com a objetificação dos corpos femininos, a inferiorização da voz e da presença feminina em todos os espaços, especialmente nos postos de poder e prestígio da nossa sociedade. Uma violência que é física, sexual, psíquica, emocional, que as mulheres têm que enfrentar todos os dias, em suas famílias, nos relacionamentos afetivos e amorosos, na escola, na saúde, no trabalho e na política.
7: A análise é da vice-coordenadora de promoção da igualdade de oportunidades e eliminação da discriminação no trabalho do MPT, Luciana Marques Coutinho. Em 2025, a Justiça do Trabalho recebeu 142 mil novos processos de assédio moral no trabalho, aumento de 22% em relação ao ano anterior. Quando o assédio é sexual, o número é de 12 mil novas ações trabalhistas, 40% a mais do que em 2024.
8: Por isso, as políticas afirmativas, como aquelas previstas na Lei Maria da Penha, de manutenção temporária do trabalho para mulheres vítimas de violência, na Lei de Licitações, nas cotas, nas contratações públicas para as mulheres vítimas de violência, ou as medidas corretivas e preventivas previstas na Lei Emprega Mais Mulheres, são mecanismos muito importantes e fundamentais. O MPT tem ações muito relevantes no enfrentamento às diversas formas de violência que as mulheres sofrem no trabalho.
7: Uma delas é o projeto Florir, Enfrentamento à Violência contra Mulheres no Trabalho. A vice-gerente da iniciativa é a procuradora do trabalho, Vanessa Martini.
9: Esse projeto ele visa basicamente a implementação do protocolo Não é Não nos estabelecimentos que estão sujeitos a essa lei. O protocolo Não é Não é uma lei federal que exige de bares, restaurantes, baladas, casas de shows ou organizações que celebram eventos esportivos e que tenham venda de bebida alcoólica, que adotem medidas de combate à violência contra a mulher, que saibam atuar e acolher essa mulher se ocorrer uma situação de violência.
7: Os profissionais desses estabelecimentos passam por treinamento para lidar com essas situações.
9: Hoje você consegue ver em vários lugares já esses cartazes, já está mais difundido qual que é o sinal universal verificação que a mulher está numa situação de violência. Inclusive há locais que colocam um sinal específico que a mulher pode indicar que precisa de ajuda.
7: O Pacto Ninguém Se Cala é outro projeto do Ministério Público do Trabalho em parceria com o MP Paulista.
9: Além das exigências legais, o pacto, ele é um compromisso adicional a enfrentar a violência contra as mulheres e fazer campanhas, treinamentos, ações de conscientização para esse enfrentamento. A legislação, ela fala que exige uma prestação de proteção e auxílio das mulheres em situação de risco. E o pacto, ele busca fazer esse compromisso ainda maior, por ser de adesão facultativa e por trazer outras ações para além daquelas exigidas pela lei. Hoje o pacto conta com mais de 130 aderentes, e esses aderentes são vários, desde o setor de educação, setor de esportes, entretenimento, empresas privadas como um todo, clubes de futebol, municípios, órgãos públicos, e não só do estado de São Paulo, mas também de outros estados, como Minas Gerais, Mato Grosso do Sul, Mato Grosso, o próprio CNMP é um dos aderentes.
7: A iniciativa mais recente do MPT é o lançamento da Política Nacional Vanessa Ricardi de Prevenção e Combate à Violência Doméstica e Familiar contra a Mulher. O instrumento organiza a atuação do Ministério Público do Trabalho em frentes, como citou o Procurador-Geral do Trabalho, Gláucio Araújo de Oliveira.
10: O primeiro eixo é acolhimento das famílias, dos servidores, dos membros no âmbito do Ministério Público, a capacitação, a qualificação. Nós temos as cotas nos contratos, né, nas licitações com as empresas que prestam serviço público, da administração pública, melhor falando. Temos as políticas públicas a serem desenvolvidas com entidades sindicais, com outros órgãos públicos, enfim, trazer a sociedade para um amplo debate e enfrentamento da matéria.
7: A Política Nacional recebe o nome de Vanessa Ricardi em homenagem à jornalista e servidora pública que atuava como chefe da assessoria de comunicação do MPT em Mato Grosso do Sul e que em fevereiro de 2025 foi vítima de feminicídio. O episódio expôs as falhas estruturais do sistema de proteção às vítimas de violência doméstica e familiar. Vanessa foi morta horas após solicitar medida protetiva contra o autor do crime, seu ex-companheiro, que colecionava registros anteriores de violência doméstica, todos eles sem andamento. Cândice Arósio, procuradora-chefe do Ministério Público do Trabalho em Mato Grosso do Sul, ressalta os danos causados pela violência contra a mulher e destaca a importância da iniciativa.
11: A violência doméstica ultrapassa os limites do ambiente familiar e alcança diversos espaços da vida social, inclusive o mundo do trabalho. Seus efeitos atingem a saúde física e emocional das vítimas, comprometem a sua autonomia, a sua segurança, sua trajetória profissional e muitas vezes colocam em risco a própria vida. Por isso, é especialmente significativo que esta política nacional seja lançada em Campo Grande.
12: Destaco a atuação do MPT no combate ao assédio moral, sexual e outras formas de violência, de discriminações sofridas pelas mulheres no trabalho, através da apuração de denúncias de trabalhadoras, para que o direito da vítima seja resguardado e para que se apure também a conduta das empresas.
7: Denúncias de assédio e violência contra a mulher no trabalho podem ser feitas em mpt.mp.br. e ao Ministério do Trabalho e Emprego pela internet ou nas delegacias do trabalho. Em casos não relacionados ao trabalho, chame a polícia, ligue 100 ou 180. Para conhecer as iniciativas que citamos e outras ações do MPT, é só acessar no rodapé do site do órgão Promoção da Igualdade. Em radiompt.com.br você acompanha este e outros episódios do Prosa de Trabalho, disponíveis também nas principais plataformas de streaming. Até a próxima edição. Grupo Rádio Web, produção e apresentação de Rafael Silva. Edição de áudio de Tiago Pedruzzi.
13: Portanto, tivemos esta matéria sobre violência contra a mulher. Iniciativas fortalecem enfrentamento. É o nosso Jornal da Manhã, da nossa Educadora FM. Agora traz uma informação aqui sobre a missa de sétimo dia de falecimento de José Maria dos Santos, da comunidade de Mercês e região de Maniaçu. E a família entrou em contato com a gente para que a gente possa passar aqui essa informação da esposa Juscelina e os filhos José Carlos, Rosilda, Ninha, Roberto, né, conhecido por Beto, também o filho Paulo, os netos, enfim, todos os familiares, já convidando amigos, a todos e para que possam participar amanhã da missa, que será celebrada aí pelo sétimo dia do falecimento de José Maria dos Santos, aí de Mercedes, da comunidade de Mercedes. A celebração será amanhã, às 7 da manhã, na Catedral de Senhora Santana. Portanto, aí o convite está sendo estendido pela família de José Maria, da comunidade de Mercedes, que faleceu recentemente. E amanhã essa celebração do sétimo dia, na missa das 7 horas, na Catedral de Senhora Santana.
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14: 8:23, 8:23 agora, você está ouvindo o nosso Jornal da Manhã. Muito obrigado pela sua audiência, você que se liga na gente. Olha, a Caixa paga nesta segunda-feira, dia 24, a nova parcela no programa Pé de Meia para estudantes do ensino médio regular e ensino médio da educação de jovens e adultos, a EJA, nascidos nos meses de janeiro e fevereiro. Além da parcela mensal, estudantes da modalidade EJA, aprovados no primeiro semestre de 2026, também recebem a parcela do incentivo conclusão. O incentivo será acreditado na conta poupança Caixa Tem e os valores podem ser movimentados pelo aplicativo Caixa Tem. O estudante pode pagar contas, fazer transferências e PIX direto no aplicativo. Além disso, pode movimentar também os valores com o cartão do programa, fazendo compras e pagamentos. Para consultar as demais datas de pagamento do programa Pé de Meia, acesse o site da Caixa em www.caixa.gov.br/pé-de-meia. 8:24, agora 8:24. Muito obrigado você que se liga na gente, ouvindo aí o nosso Jornal da Manhã, acompanhando a nossa potente Educadora FM 100,7, Caetité, Bahia, Brasil. Mandar um forte abraço aqui, tá? A nossa amiga Lourdes, da Lourdinha, aí na rua Antônia Ferreira, na Feira Velha, ouvindo o nosso Jornal da Manhã. Agora há pouco ela falava comigo, solicitando aqui, né, que pudesse entrar em contato, inclusive, com a equipe de iluminação pública ou com a gerência de iluminação pública do município de Caetité, para que possa fazer a manutenção aí em uma lâmpada queimada no poste que fica em frente à sua residência. Já entrei em contato, viu, dona Lourdes, com o pessoal responsável da gerência de iluminação pública e já me sinalizou positivo que vai fazer aí a manutenção dessa lâmpada que está queimada no poste aí na rua Antônia Ferreira, no bairro Feira Velha, aí na Feira Velha, né? Muito obrigado, dona Lourdes, ouvindo o nosso Jornal da Manhã. Deixa eu ver aqui, tem mais participação conosco aqui no nosso Jornal da Manhã. Bom dia.
15: Bom dia, Silvão Silva, aqui na Lagoa de Pereira. Aqui na Lagoa de Pereira, Silvão, tem um matador de cachorro. Sexta-feira, pela manhã, matou o meu cachorro. Se o cachorro estava dando prejuízo, era eles terem ido até a mim e falar que o cachorro estava dando prejuízo, que a gente tinha dado jeito no cachorro. Não era caso de ter matado o cachorro. Olha, tenha um bom dia. Obrigado, Silvana.
13: Infelizmente, tem acontecido esse tipo de problema em várias comunidades e nós temos recebido essas informações. Nós já chegamos aqui, uma determinada época, até ter um bate-papo, né, com uma pessoa da área do direito, né, um juiz, na verdade, que trata desse assunto em nível nacional. Na ocasião, nós estivemos conversando com ele sobre essa questão dos maus tratos, né, com os animais. E ele colocava as leis existentes, a proibição quanto a isso. E nós temos noticiado aqui, e como a nossa ouvinte aí já compartilhando conosco aqui sobre esse assunto que aconteceu com o cachorro dela, né? E sempre importante lembrar, né, que existem hoje leis, né, essa proibição de maus tratos, de matar, né, que é o pior, que é o que está acontecendo nesse sentido, que aconteceu, na verdade, com esse cachorro, do envenenamento, né, com os animais. Então, há proibição quanto a isso. E sabemos que tem muita gente hoje já defendendo os pets, né, defendendo os animais. Tem muitas pessoas que criam os animais e que passaram a ter mais conhecimento sobre a questão das leis, inclusive. E sempre que a gente recomenda, na verdade, esse assunto mesmo, né? Em determinado momento o animal está apresentando algum problema, é importante sempre procurar ali o dono, né, o tutor, né, para que possa ter um diálogo, né, para a pessoa, né, poder já conter o animal, ver que em comum acordo o que deve ser feito, até mesmo o pagamento de alguns danos. Enfim, o entendimento será feito. E depois disso, para evitar que o animal continue trazendo algum prejuízo e também evitar a necessidade de ter um desentendimento ali por conta de alguma ação que alguém, uma das partes, pode não concordar e ali achar que é necessário ir para um embate, ir para uma discussão, e que acaba sendo ruim, na verdade, para as partes. E por isso que aqui a nossa recomendação e o que a gente sempre coloca aqui à disposição, né, que a gente possa compartilhar esses assuntos, porque acaba sendo uma realidade, mas que a gente espera não precisar mais ao ter esse diálogo, a ter esse pensamento, assim, no sentido de evitar matar os animais. Assim, sabemos que o entendimento, o diálogo é sempre melhor. E existem as leis, existem a forma também de entendimento, de dialogar para solucionar os problemas. Daqui a pouquinho a gente volta com outras informações aqui no nosso Jornal da Manhã.

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2: Nota de falecimento, Odete Moreira Magalhães. Dona Dete. O esposo, Tião, os filhos, Dice, Mônica, Cássia, Marquinhos e Ricardo, os irmãos, genros, noras, netos e bisnetos, comunicam com pesar o falecimento de Odete Moreira Magalhães. Dona Dete. O corpo está sendo velado em sua residência na rua Professora Helena Lima Santos, número 172. E o sepultamento será hoje, às 14 horas, no cemitério Bosque da Paz. Os familiares, consternados com a sua irreparável perda, agradecem a todos que comparecerem a este ato de solidariedade cristã.
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2: Com vitimista de sétimo dia do falecimento de Placídio José de Oliveira Santos, João Benzedor. A esposa Irani e demais familiares agradecem a todos que os confortaram no momento da dor, ao tempo em que convidam para participarem da missa de sétimo dia do falecimento de Placídio José de Oliveira Santos, João Benzedor, a ser celebrada nesta terça-feira, dia 25, às 7 horas da manhã, na Catedral Senhora Santana. E desde já agradecem a todos que comparecerem a este ato de fé cristã.

0: São 8:44, 8:44, nosso Jornal da Manhã, que por meio da nossa educadora, 45 anos no ar, em Caetité, Bahia. Assim, agradecendo os nossos ouvintes, acompanhando a nossa rádio educadora, assim como Vinilson, aí de Vargem Grande, ele sempre acompanhando a nossa rádio educadora, e Vinilson aí de Vargem Grande, dizendo que às vezes está fazendo farinha e ouvindo a educadora, está lendo o seu trabalho e acompanhando a nossa rádio educadora. Sim, em nome de Vinilson e de Vargem Grande, agradecemos a todos os nossos ouvintes de Vargem Grande, toda a região, enfim, todos que acompanham a nossa rádio educadora, trabalhando e ouvindo a nossa rádio. Então, você que está trabalhando e ouvindo a educadora, sinta-se abraçado e a nossa gratidão por isso. E há aquelas pessoas que estão acompanhando a nossa rádio, às vezes em casa, pessoas idosas ali acompanhando, como a dona Dandão, aí do bairro Ovidio Teixeira, próximo da feirinha, como é conhecido, e dona Dandão, sempre acompanhando também a nossa rádio educadora. É uma pessoa já com mais de 90 anos, mas ali tendo a educadora como a sua companhia. Então, é claro, os afazeres que a família tem, um vai para um canto, outro vai para outro, e muitas pessoas idosas em casa acompanhando a rádio, acompanhando os momentos que são importantes ali para cada pessoa. E dona Dandão, ela está sempre acompanhando assim, a nossa rádio. Tive a oportunidade de conversar com ela explicando inclusive a história ali do bairro Ovidio Teixeira, quando era mato, que ela ia lá já cortar a lenha, que ela ia carregar a lenha ali daquela área que hoje é um bairro já grande de Caetité e cada vez mais estruturando melhor. E ela com um retrato aí de informações importantes, né, com seus mais de 90 anos, conhecedora de muita coisa aqui da nossa Caetité, da nossa região. Então, em nome dela, a gente agradece a todas as pessoas idosas que neste momento acompanham a nossa rádio educadora em qualquer que seja o lugar. É a sua companhia e nós estamos muito felizes de saber você que está ouvindo a nossa rádio, está aí na sua casa, qualquer lugar que seja, a nossa gratidão. São 8:47, 8:47. Agora informação sobre Selo reconhece instituições contra a violência de gênero. Os detalhes com a repórter Daniele Popov.
1: Instituições públicas de educação superior, profissional e tecnológica que adotem políticas e práticas de prevenção, acolhimento e enfrentamento da violência contra meninas e mulheres serão reconhecidas oficialmente. Foi lançado o selo Instituições de Ensino Seguras e Livres de Violência contra Meninas e Mulheres pelo Ministério da Educação, o MEC. As instituições serão avaliadas com base em evidências em prevenção, acolhimento, denúncia e acompanhamento e ambiente acadêmico seguro. São três categorias de reconhecimento: ouro, prata e bronze, de acordo com a comprovação documental da implementação e da efetividade das ações. A participação das instituições será voluntária. O selo terá validade de 3 anos e poderá ser suspenso ou cancelado em caso de descumprimento das exigências estabelecidas. Da Agência Rádio Gov em Brasília, Daniele Popov.
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3: E assim vamos nós, deixando claro, você muito bem informado, muito obrigado pela sua audiência. Você que se liga na gente, ouvindo aí a nossa potente Educadora FM 100,7, Caetité, Bahia, Brasil. Olha, minha gente, dias 12 e 13 de setembro, tá? Vai ter a tradicional Festa da Independência, lá no distrito de Pajeú do Vento. É um importante distrito aqui para o município de Caetité. Tradição em movimento, aí dia 12, no sábado, vai ter Asas Livres, Dido Acordeon, Fábio Moreno. No dia 13, no domingo, vai ter DNA do Forró, Manos VIP e Playboys do Forró. Além disso, claro, tem o tradicional desfile cívico ali pelas ruas do distrito de Pajeú do Vento. É um importante distrito para o município de Caetité. e, claro, propaga, dá visibilidade e fortalece a tradição do seu povo, da sua gente. Grande abraço aí a toda a equipe organizadora dessa grande festa. É a Festa da Independência, em Pajeú do Vento, edição 2026. Tá? Os festeiros Marlúcio, Grazi, Lucas, né, o amigo Didi, ao grupo de montaria aí, é o Ventania, né? Grande abraço a todos os cavaleiros e amazonas que vão ali abrilhantar essa festa bonita. A comitiva Brutas e Diferenciadas também, que fazem parte aí das montarias de Pajeú do Vento. Grande abraço a todo o querido povo de Pajeú do Vento, já se preparando para a grande festa, dias 12 e 13 de setembro, a Festa da Independência, lá no distrito de Pajeú do Vento. E aí está todo mundo convidado para viver um grande momento e as emoções dessa festa que representa a tradição, que representa a cultura do seu povo e a cultura da sua gente, tá certo então? E todo mundo convidado. 8:50, 8:50, é o nosso Jornal da Manhã, deixando você bem informado, muito obrigado pela sua audiência, você ouvindo, claro, nossa potente educadora FM 100,7, Caetité, Bahia, Brasil. Aconteceu nesse fim de semana, no distrito de Maniaçu, a 28ª Festa da Mandioca e a 2ª Expo Maniaçu. Também um momento muito importante de valorização da cultura, da tradição, momento de integração social. Muitas pessoas das comunidades da região de Maniaçu, de outras cidades também compartilhando esse momento muito especial. Um momento festivo, um momento cívico, um momento de tradição, de cultura que aconteceu em Maniaçu. O colega Silvano esteve por lá também, prestigiando a festa ali, né, e compartilhando as emoções dessa grande festa, né, Silvano? Que realmente representa a tradição do povo de Caetité, a tradição do povo desse querido distrito que é Maniaçu também.
0: Sem dúvida, a grande festa que temos, não só como a gente comentava lá com algumas pessoas do município de Caetité, ali no entorno de Maniaçu, mas é uma festa regional, pessoas de outros municípios da nossa região presentes e estrutura de cidade que temos aqui na nossa região, né? No sentido de que a estrutura muito bem planejada, o povo de Maniaçu participativo, tanto do distrito como do interior, ali nas proximidades, as comunidades próximas, é uma região povoada aqui do nosso município de Caetité e, portanto, uma estrutura muito preparada ali para a grandiosidade da festa participativa e a festa que, com certeza, a gente percebe o crescimento a cada ano. E importante essa participação do povo, não só de Maniaçu, mas da região, prestigiando o momento de descontração, de entretenimento das pessoas. E ali a questão da exposição, né, de produtos diversos de Maniaçu e região. A gente teve a oportunidade de perceber pessoas de outros lugares da região já expondo seus produtos, muitos produtos voltados para agropecuária, agricultura, às vezes da agricultura familiar, da agricultura, do microempreendedor individual, e também a oportunidade, né, das pessoas poderem acompanhar tudo isso na compra e venda e exposição de produtos, e a parte bovina também, e ali percebemos muitas pessoas também fazendo, expondo ali, no caso do Nelore, por exemplo, né, muitas pessoas com a parte voltada para o bovino, colocando ali à disposição também, nos devidos lugares, e as pessoas acompanhando, as crianças que tiveram oportunidade de se divertir também, né, com brinquedos diversos, roda gigante, do pula-pula, do trenzinho, né, muitas formas ali que as crianças encontraram também, e muitas crianças aí das comunidades vizinhas que às vezes têm a dificuldade para vir para a cidade, para festas que nós temos na cidade, e encontraram ali já próxima, né, das suas comunidades, Maniaçu, com essa estrutura e fazendo com que tivéssemos ali esse momento. Isso nós estamos falando de ontem, mas a festa começou até ontem, as atrações musicais, ontem o desfile das escolas, o desfile cívico, que tem sempre marcado como uma aula a céu aberto. e que envolve ali as escolas da região de Maniaçu, não só do distrito, mas na participação sempre desse desfile, a parte dos grupos de montarias também fazendo.

0: de Maniaçu. O todo engrandeceu cada vez mais ali toda a região, e por isso que nossa Rádio Educadora está aqui sempre à disposição, né, no sentido das divulgações dos eventos, para que todos possam participar. Daqui a pouquinho nós teremos já outras informações aqui de assuntos diversos, mas nós temos aqui o assunto agora sobre a questão das pesquisas, né, que nós temos sido colocado aqui, né, também sobre o assédio eleitoral no trabalho. É ano de eleição e por isso que precisamos estar atento quanto a isso. O repórter Bruno Moreira traz a informação: pesquisa revela perfil do assédio eleitoral no trabalho.
1: Pesquisa inédita da Justiça do Trabalho apresenta o panorama do assédio eleitoral nas relações de trabalho no Brasil. O estudo examinou processos relacionados ao tema ajuizados entre maio de 2023 e dezembro de 2025. Conforme o levantamento, características de assédio institucional foram identificadas em 92% das ações avaliadas. Quem detalha esse funcionamento é o juiz do trabalho, Rodrigo Trindade, supervisor do Centro de Pesquisas Judiciárias da Justiça do Trabalho.
2: O assédio institucional, ele ocorre quando se identifica uma cultura dentro da empresa, fazendo com que o empreendimento seja direcionado para o objetivo de assédio eleitoral. A empresa acaba utilizando do seu horário de trabalho, por exemplo, para a realização de reuniões em que vão ser tratados os temas políticos, utiliza a estrutura de comunicação para a realização de atos de campanha. Essa é uma característica muito própria do assédio eleitoral do século XXI.
1: Segundo o levantamento, o assédio eleitoral é praticado de diferentes formas. Em 82% dos casos, se constatou o terror psicológico, quando a pessoa cria narrativas catastróficas associadas ao resultado da eleição, como falar que a economia vai ficar muito ruim ou haverá caos social se determinado candidato vencer. O uso de meios virtuais ocorreu em 67% das situações, com destaque para o WhatsApp como o principal canal digital utilizado para a coação e o monitoramento das redes dos funcionários. Já a intimidação econômica foi constatada em 61% dos processos. O juiz Rodrigo Trindade aponta os limites de conduta na relação de trabalho.
2: O empregador eventualmente pode conversar com o empregado sobre opções políticas, mas certamente ele não pode utilizar dessa posição para coagir o empregado a ter opções que correspondam a dele. Não pode dizer para o empregado que ele deve votar em X ou Y sob pena de perder o emprego, de perder a comissão, de não ser promovido ou de receber um prêmio caso o candidato do chefe seja o escolhido.
1: As denúncias de assédio eleitoral podem ser registradas junto ao Ministério Público do Trabalho e ao Ministério Público Federal. Saiba mais no portal tst.jus.br/no-meu-voto-mando-eu. Agência Rádio Web. Produção e reportagem, Bruno Moreira.
0: São 8:58, faltando 2 minutos para as 9 horas. Agora, sistema bloqueia contas de beneficiários de programas sociais em casas de apostas. Detalhes com o repórter Claudimário Carvalho.
3: Beneficiários do Bolsa Família, do BPC e de programas de renegociação de dívidas, além de estudantes com financiamento pelo FIES, não podem mais abrir ou manter contas em casas de apostas licenciadas no Brasil. A medida atende a uma decisão do Supremo Tribunal Federal e busca proteger recursos destinados à assistência social e à recuperação financeira das famílias. O bloqueio ocorre de forma automática por meio do módulo Impedidos, criado pelo SERPRO no Sistema de Gestão de Apostas, o SIGAP. O sistema cruza o CPF do usuário com bases de dados oficiais e verifica a situação no momento do cadastro e no primeiro acesso diário à plataforma. Desde outubro de 2025, mais de 3 milhões de pessoas já tiveram acesso impedido. Nos casos de contas que já existem, a Casa de Apostas tem até 3 dias para encerrá-las e deve devolver integralmente o saldo ao titular. A restrição é aplicada ao CPF, não gera outras penalidades ao

0: beneficiário e a responsabilidade pelo cumprimento da medida é das plataformas de apostas. Da Agência Rádio Globo em Brasília, Claudinário
1: Carvalho. Assim estamos encerrando o nosso Jornal da Manhã, que estará de volta amanhã após a missa. Agora, na sequência, Pedro Silva com o Show da Manhã até meio-dia. De meio-dia, nós estaremos de volta para apresentar o informativo. Até lá.
2: Forte abraço a todos e até amanhã, se Deus quiser. Bom dia.
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beleza, meu Brasil? Bom dia, salve, salve, sintonia. E aí, tudo bem por aqui? São 9:04. Bom dia. Um bom dia pra você que faz a nossa audiência show. Galera massa, chegamos, hein? Chegamos com tudo, super segunda, começando mais uma edição show, bem como começando mais uma semana show. Hoje é o dia 24 de agosto de 2026, ou seja, a reta final já praticamente do mês 8, né, gente? Na semana que vem, no dia, na terça-feira, aí sim começa setembro. Então, estamos na reta final. Não podemos dizer, claro, que é a última semana de agosto, semana cheia, porque, aliás, não podemos dizer que é a última semana, porque a semana começa ao domingo. Então, ainda tem, digamos assim, 2 dias de agosto lá na próxima semana. Mas semana cheia, essa é a última de agosto, né? Sim, pois muito bem. De maneira que o tempo está naquela velocidade que a gente costuma dizer. Na verdade, o tempo não é diferente de outrora. O tempo é o mesmo, porém, as nossas obrigações, as nossas atividades, a nossa correria, isso é que tem feito a gente perceber, né, que o tempo parece estar a galope. Mas, na verdade, é isso. A gente precisa dinamizar para aproveitar mais cada instante e, desta forma, poder usufruir do que a vida tem de melhor a nos oferecer. O Brasil, é o seguinte, aí, final de semana foi tranquilo, final de semana foi bacana, pois muito bem, para você que optou por descansar, foi bom descanso? Para você que optou por curtir um momento festivo, e aí, valeu a pena? Maravilha. Para você que simplesmente falou assim, eu vou ficar, dar um tempo para mim mesmo, ficar de boa, foi assim que você escolheu passar o final de semana, seja qual tenha sido aí, a sua escolha, o importante é que ao chegar na segunda-feira que você diga valeu a pena sim. Agora estou com gás, com energia, para mais uma super semana que tá começando, é isso mesmo. Abraçando fortemente a você onde quer que você se encontre e agradecendo imensamente ao nosso bom Deus que nos proporciona mais este importante momento. A partir de agora, eu, Pedro Silva, show do rádio, no comando da nave, ZYV 560, Educador FM 100,7 presente.

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nesse início de programa nós externamos aqui os nossos sentimentos de pesar ao nosso querido amigo Marquinhos do Grupo Samap, assim como seus irmãos e demais familiares, pelo falecimento de Dona Odete Moreira Magalhães, mãe de Marquinhos e mãe dos demais integrantes, né, como filhos de Dona Odete e do senhor Sebastião. Externamos, portanto, o nosso profundo pesar e informamos que o velório está acontecendo na rua Professora Helena Lima e o velório está acontecendo na rua Professora Helena Lima e o sepultamento será logo mais às 2 da tarde no cemitério Bosque da Paz. Então, o nosso forte abraço de conforto a você, Marquinhos, e a todos os demais membros da família. São 9:08, Brasil. Hey!

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Uma feliz e abençoada semana pra todo mundo que tá ligado e ligado em nossa programação show, né? Aquele abraço e sejam todos bem-vindos. Até o meio-dia tá rolando por aqui o nosso show da manhã, uma marca de sucesso. 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Vamos ter mais uma reunião do Copom e a expectativa dos especialistas é que a taxa básica de juros caia mais um pouco, né? Na casa aí dos 0,25 ponto percentual, o que vai colocando

0: a taxa Selic no patamar dos 13,75, né? 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
5: Nota de falecimento, Odete Moreira Magalhães, dona Dete, o esposo Tião, os filhos Disse, Mônica, Cássia, Marquinhos e Ricardo, os irmãos, genros, noras, netos e bisnetos, comunicam com pesar o falecimento de Odete Moreira Magalhães, dona Dete. O corpo está sendo velado em sua residência na rua Professora Helena Lima Santos, número 172. E o sepultamento será hoje, às 14 horas, no Cemitério Bosque da Paz. Os familiares, consternados com a sua irreparável perda, agradecem a todos que comparecerem a este ato de solidariedade cristã.
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7: 9:45.
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Através da Educadora 100,7 tá rolando o show, né? 9:59. 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Olha, semana passada nós anunciamos aqui o pedido de recuperação judicial por parte das Casas Bahia, né? Um rombo de mais de 10 bilhões de reais. Agora é a vez da Braskem. Tá na mesma linha. Aliás, na semana passada foi pedido de recuperação judicial, já havia sido feito pedido extrajudicial. E no caso da Braskem, pedindo recuperação extrajudicial. A Braskem, que é uma indústria química, né? O petroquímica Braskem entrou nesta segunda-feira na Justiça de São Paulo com pedido de recuperação extrajudicial. Pronto, deu uma paradinha. Deixa eu atualizar aqui as informações da pessoa. Na hora que você vai, pronto. É isso aí. Deixa eu trazer aqui as informações atualizadas, né? Poxa vida, pode pisar na bola assim não, hein, sistema? O sistema pisou na bola aqui. Mas é, daqui a pouco a gente traz as informações. Com dívida de 54 bilhões de reais, a Braskem pede recuperação extrajudicial. Petroquímica entra agora em nova etapa de negociação com credores. Então, ultimamente, aliás, isso sempre aconteceu. Porém, nesses últimos tempos tem acontecido como

0: frequência maior. Empresas de grande porte, sejam elas de dos mais diversos segmentos, entrando com um pedido de recuperação extrajudicial ou judicial. Olha só, Braskem diz que vai pedir recuperação extrajudicial por dívida de 56 bilhões de reais. Vamos ver se essa página aqui nesse sistema atualiza melhor. A Braskem, uma das maiores petroquímicas do país, anunciou hoje que vai entrar com pedido de recuperação extrajudicial para reestruturar cerca de 10,9 bilhões de dólares em dívidas, o equivalente a aproximadamente 56 bilhões de reais. O Conselho de Administração da companhia aprovou o ajuizamento, mas o protocolo ainda depende da formalização dos documentos. Após protocolar oficialmente o pedido de recuperação extrajudicial, a empresa entrará com uma nova ou em uma nova etapa de negociação com os credores. A Braskem deverá buscar um acordo sobre as condições para reorganizar suas dívidas, incluindo prazos e formas de pagamento. E aí, deixa eu ver o que mais temos aqui ainda da informação. A Braskem admitiu na última sexta-feira ter mais de 10 bilhões de reais em dívidas que estão no escopo da reestruturação. Em documento enviado ao mercado, a companhia informou que vinha avaliando medidas para se proteger de eventuais ações de credores enquanto buscava avançar nas negociações para reestruturar sua dívida. A empresa afirmou ainda que as conversas com os credores haviam se intensificado e que avaliava diferentes alternativas para reorganizar seu passivo financeiro. Boa parte da dívida da Braskem está em títulos emitidos no exterior, que são papéis de dívida vendidos a investidores. A Braskem também está envolvida em uma reestruturação de sua subsidiária no México, a Braskem Idesa, que entrou com pedido de recuperação judicial nos Estados Unidos pelo Chapter 11, que permite que empresas continuem operando enquanto renegociam suas dívidas sob supervisão judicial. O que é a Braskem? Para você que está nos ouvindo, de repente fala, mas de que empresa é essa, Pedro, da qual você está falando? A Braskem é uma das maiores empresas petroquímicas brasileiras, criada em 2002, a partir da integração de ativos da antiga Odebrecht, hoje Novonor, e do grupo Mariani. A companhia produz resinas plásticas como polietileno, polipropileno e PVC. Olha só, isso aqui é um trava-línguas, né? Polipropileno e PVC, usados na fabricação de embalagens, peças, tubos e diversos produtos do dia a dia. Também produz insumos químicos como o eteno e o propeno, utilizados por outras indústrias na fabricação de diferentes materiais. A empresa expandiu suas operações para países como Estados Unidos, Alemanha e México e tem a Petrobras como uma das suas principais acionistas. A petroquímica foi recentemente adquirida pelo IG4 Capital da Novonor, ex-Odebrecht, e enfrenta uma longa fase de dificuldades no setor petroquímico e deve precisar de anos para superar os desafios herdados da gestão anterior, segundo a agência de notícias. É lamentável porque a gente está falando de um setor extremamente importante para a economia de um país. Está falando do setor petroquímico, né? Que produz materiais para ser usados noutras empresas. Inclusive, quando fala aqui de polietileno, polipropileno, PVC, material muito usado na construção civil. Quando a gente fala polietileno, está falando de caixas d'água, está falando de uma série de materiais elétricos também, né? E que são produzidos a partir desses produtos químicos. E a Braskem, que tem várias unidades no Brasil inteiro, passando por essa dificuldade, muita dificuldade financeira, na ordem de mais de 10 bilhões de reais, o que equivale a mais de 56 bilhões, aliás, mais de 10 bilhões de dólares, que corresponde a mais de 56 bilhões de reais. Então, a gente torce para que a empresa ganhe um oxigênio, né? Que ganhe uma respiração financeira melhor. Mas a gente sabe também que tem que ser muito... A gente comentou semana passada sobre a questão das Casas Bahia, Braskem e muitas outras empresas que estão na fila aí buscando essa recuperação extrajudicial. Mas é preciso estar muito atento porque a gente sabe que o país, infelizmente, no campo empresarial, tem muita manobra, tem muita forma ou muitas formas de fazer parecer uma coisa quando na verdade acaba sendo outra, né? Não estamos aqui afirmando que é isso, mas a gente sempre vê com um olhar crítico nessa situação. Porque se uma empresa, ela tem uma demanda muito grande há uma demanda muito grande no mercado dos seus produtos. Ela vende bem, inclusive a título de exportação. Ela tem um faturamento considerável e de repente aparece um rombo nessas proporções, algo de errado está acontecendo na gestão, né? Ou seja, o dinheiro, o ativo, aquele dinheiro que entra, esse ativo talvez não esteja sendo aplicado na própria empresa. De repente faz uma espécie de caixa 2 e aí vai se destinando parte desse recurso para outro CNPJ ou para algum paraíso fiscal, né? E aí quando de repente pede recuperação extrajudicial, a gente pensa que a empresa está falida, quando na verdade não está. Ela simplesmente migrou para outras empresas ou para outros investimentos. E aí é a tal da corrupção dentro das empresas privadas também, né? Então eles fazem uma manobra fiscal para dar aquele ar de que a empresa não está faturando, quando na verdade a empresa está faturando e faturando muito, né? E aí acontece justamente de a gente ser pego de surpresa achando que a empresa está falida, como diz o popular, pedindo recuperação extrajudicial, quando na verdade às vezes ela multiplicou por várias vezes o seu patrimônio investindo em outros CNPJs ou então, como eu disse, em paraísos fiscais. Eu estava vendo uma reportagem, inclusive, sobre a questão das Casas Bahia e o pessoal falando, poxa vida, é a atual realidade econômica brasileira, as Casas Bahia quebraram, as Casas Bahia fecharam mais de 300 lojas. Isso até aí, tudo bem, é a questão do fechamento das lojas, mas a empresa ou grupo empresarial está quebrado, aí é outra realidade. Até porque é o seguinte, as Casas Bahia, elas migraram para o e-commerce, que é o comércio digital. Tem um depoimento, inclusive, deve ter vários depoimentos nesse sentido, mas eu vi um depoimento de um ex-funcionário das Casas Bahia, dizendo que lá atrás, em 2016, ele atuava numa das lojas, ele era funcionário de uma das lojas das Casas Bahia, e chegou um cliente para comprar um determinado produto, uma geladeira, se não estou equivocado. E aí, quando ele apresentou o preço, o cliente disse, não, mas esse preço aqui, seu, deve estar errado. Mas por quê? Porque não, no site das Casas Bahia eu vi bem mais barato. Falei, mas como assim? E de fato, ele foi checar, foi ver direitinho. Naquele momento, as Casas Bahia já vendiam os produtos no site mais baratos do que na loja física. E aí, ele não conseguiu, na loja física, cobrir aquela oferta que tinha vindo do site, do mesmo grupo empresarial. Então ele entendeu naquele momento que estava havendo uma migração, né, do cliente para o site, justamente porque era uma estratégia da empresa. Então quando a gente fala que a empresa quebrou, etc e tal, e parece ser isso, não é bem assim. Às vezes acontece uma mudança de comportamento e esse cliente levado para outro meio, digamos, mais pertencente ao mesmo grupo. Então o grupo às vezes abre falência e aí acaba se eximindo de uma série de responsabilidades fiscais, enquanto isso o patrimônio desse grupo, que parece estar quebrado, é só engodo, não tem nada de quebrado nisso. Pelo contrário, aumentou o faturamento e já está lá, ó, deslanchando noutras vias. E aí também nessa mesma matéria, falando sobre os investimentos que o grupo fez em imóveis em diversas capitais brasileiras. Então é isso, pega o dinheiro de um determinado setor, aplica no outro e dá uma sensação de que aquele setor, que de onde originou o dinheiro, que está falido, quando na verdade não está. São as manobras fiscais. E aí é que tem que entrar o poder da fiscalização. Tem que entrar, hoje a gente sabe que com o cruzamento de dados, com o acompanhamento, o monitoramento, é possível sim, desde que haja boa vontade e que não tenha corrupção, inclusive nos órgãos fiscalizadores, porque o que acontece é isso. De repente, se você tem um órgão que é fiscalizador, que tem o papel de acompanhar, de monitorar aquela empresa para ver que ela está com a sua saúde financeira bem, e ou se está bem ou não, e aí de repente aquela autoridade ou aquele membro daquele órgão fiscalizador acaba sendo corrompido, ele vai simplesmente emitir documentos atestando o fracasso da empresa, quando na verdade a empresa não está fracassada assim. Então, o grande problema do Brasil é corrupção. E aí, quando fala corrupção, não está falando só como eu disse, da questão pública, não, do privado também, porque eles caminham juntos assim, setor público e setor privado. Então, é preciso a gente ter o senso crítico muito aguçado, né? Está com a nossa percepção muito ativa, justamente para não cair em qualquer situação de puxa vida, que peninha, a empresa quebrou, a situação econômica do país está isso, aquilo, vários. Não é bem assim não. Tem casos que sim, mas tem casos também em que há esse drible, né, na questão fiscal. São 10h10, muito bom dia. querida Mileide, bom dia, tudo bem? Mileide está em Brejão dos Ametistas, acompanhando a nossa programação. Show, ela tá pedindo o som do Guilherme Silva aqui na nossa Educadora FM. Ela pede Amor de Jasmim e mandando alô para todo o pessoal que tá por lá, também acompanhando a nossa programação. Valeu, Mileide, super abraço para você, minha querida. Mandar um super abraço aqui também para Denilda, lá de Sambaíba, Riacho de Santana, Bahia. Tudo bem por aí, Denilda? Aquele abraço, obrigado pela audiência. Salve, salve, numa boa. Quem mais? 99907-1007, bom dia.
1: Bom dia, Pedro. Aqui é Lúcia de Patos. Oi, Lúcia. Quero oferecer os próximos sucessos para toda a minha família, para minhas irmãs que residem aí em Caetité, para minha mãe, para todas as comunidades, para Regina, lá em Rio das Antas, e todas as comunidades que escutam o seu maravilhoso programa.
0: Tá certo,
1: um abraço, fica com Deus, Deus abençoe você.
0: Amém, Lúcia, que Deus abençoe você e toda a família também, tá bom, minha querida? Vamos lá então. Olha, o embaixador tá pintando por aqui, vem com tudo, né? Prazo de validade, 10 e 11.

0: em Rio Negro e Solimões aqui na programação Show do seu rádio Chapeludo. Destacamos ainda, gente, olha só, Eduardo Costa, Quando o Amor é para Valer, Natanzinho Lima, Até Quando, Leonardo Me Deu um Sinal e Gustavo Lima, Prazo de Validade. Por aqui são 10h26, muito bom dia para você que faz a nossa audiência ao vivo na Educadora 100,7, presente no seu coração. A gente volta já já com muito mais aqui no seu rádio, viu? Segura aí.
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1: Nota de falecimento, Odete Moreira Magalhães, Dona Dete. O esposo, Tião, os filhos Dice, Mônica, Cássia, Marquinhos e Ricardo, os irmãos, genros, noras, netos e bisnetos, comunicam com pesar o falecimento de Odete Moreira Magalhães, Dona Dete. O corpo está sendo velado em sua residência na rua Professora Helena Lima Santos, número 172. E o sepultamento será hoje, às 14 horas, no cemitério Bosque da Paz. Os familiares, consternados com a sua irreparável perda, agradecem a todos que comparecerem a este ato de solidariedade cristã.
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1: Convite missa de sétimo dia do falecimento de Plácido José de Oliveira Santos, João Benzedor. A esposa Irani e demais familiares agradecem a todos que os confortaram no momento da dor, ao tempo em que convidam para participarem da missa de sétimo dia do falecimento de Plácido José de Oliveira Santos, João Benzedor, a ser celebrada nesta terça-feira, dia 25, às 7 horas da manhã, na Catedral Senhora Santana. E desde já, agradecem a todos que comparecerem a este ato de fé cristã.
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E vamos nessa através da Educadora 100,7 numa boa. E o nosso estado da Bahia, eu tô falando, vou falar isso aqui agora, porque, como eu disse, amanhã de sol, e aliás, tá um sol escaldante, tá um sol para cada um, né? E a gente está sob El Niño, Super El Niño, não com aquela intensidade anunciada ainda, mas estamos caminhando para isso, segundo aí os especialistas. A Bahia e outros 15 estados brasileiros estão em alerta para calor extremo e baixa umidade nos próximos dias. Segundo previsão, as temperaturas podem chegar a 45 graus em áreas do centro-oeste, norte e nordeste, enquanto a umidade relativa do ar pode cair para 12%, ao menos em algumas regiões. O alerta abrange Acre, Amazonas, Rondônia, Pará, Tocantins, Maranhão, Piauí, Ceará, Bahia, Pernambuco, Mato Grosso, Mato Grosso do Sul, Goiás, Minas Gerais, São Paulo e também o Rio de Janeiro. O calor deve atingir principalmente áreas do centro-oeste, norte e nordeste, mas também pode afetar parte do sudeste. Em algumas regiões, a umidade relativa do ar pode ficar abaixo de 12% e chegar a 8%. Segundo informações meteorológicas, cidades como Uberlândia, em Minas Gerais, Nova Friburgo, no Rio de Janeiro, Goiânia, capital do estado de Goiás, já registram índices de 10% nesta semana, ou já registraram índices de 10% nesta semana. O tempo seco pode provocar ressecamento da pele, irritação nos olhos, boca e nariz, dor de cabeça e agravamento de problemas respiratórios. A combinação de altas temperaturas e baixa umidade também aumenta o risco de queimadas e incêndios. Então, o nosso estado da Bahia está na rota das altas temperaturas previstas para esta semana. E mais do que nunca é importante, como vocês acompanharam aí, as consequências da baixa umidade do ar. Então, é aumento de temperatura, e esse aumento de temperatura provoca a baixa umidade do ar. Só para vocês terem uma ideia, o ideal, segundo a Organização Mundial da Saúde, é que a umidade relativa do ar esteja em 60%. O ideal para o bom funcionamento do nosso organismo, né, é que a umidade do ar esteja ali no patamar de 60%. Pois bem, então, com esse calorzão que está vindo aí, a probabilidade da umidade chegar abaixo de 12% é grande. Inclusive, cidades como Nova Friburgo, no Rio, Uberlândia, nas Minas Gerais, e Goiânia, em Goiás, já registraram nesta semana umidade do ar na casa dos 10%, ou seja, muito, muito abaixo do ideal. E as consequências são aquelas que nós citamos: irritação nos olhos, boca e nariz, dor de cabeça, agravamento de problemas respiratórios. Então é preciso que, principalmente, crianças, pessoas idosas, que são mais vulneráveis a essas mudanças climáticas, tenham a atenção redobrada. Todas as pessoas, né, que tenham a atenção redobrada. Porém, com esse público, né, tanto crianças como idosos, essas atenções precisam ser mais fortemente aplicadas, com muita hidratação, a ingestão de muito líquido, de preferência água, H2O, não é? E evitar a exposição ao sol, tudo aquilo que já é do conhecimento da população e que precisa ser adotado para evitar problemas maiores. No que se refere à questão do meio ambiente, o risco de queimadas também aumenta, porque com a elevação da temperatura, aquela vegetação que já está semi-seca, ela acaba se secando ainda mais. E qualquer fagulha, qualquer, enfim, faísca, qualquer situação que possa causar um princípio de incêndio, pode levar a grandes proporções. Você que é fumante, inclusive, que tem o hábito de terminou de fumar, jogar a ponta do cigarro do lado, viajando, isso aí é certo, não é nem, digamos, um percentual pequeno, não. É quase certo, digamos assim, que vai gerar um grande incêndio. Se você está fumando, jogou a bituca do cigarro do lado do, né, do veículo ali, à margem de uma rodovia, ali tem aquela vegetação seca que triscou qualquer fagulha ali, aquilo alastra e detona as fazendas, cercas e acaba com tudo. Temos, inclusive, já neste ano aqui, no município de Guarambi, município vizinho, né, ocorrências nesse sentido. Então é preciso que haja responsabilidade. Estou falando de quem é fumante, que joga ali, às vezes até involuntariamente, o hábito já está tão rotineiro que sequer a pessoa percebe que fez aquilo. Então, evita. Primeiro, se possível, evita fumar, que você está se acabando, né? Mas, enfim, é uma dica. Agora, no que se refere ao meio ambiente, mesmo que você seja fumante, que não queira parar, não queira seguir a dica, que você procure apagar a bituca do cigarro aí e não causar um incêndio, porque aí o problema não vai ser apenas seu enquanto fumante, vai ser de toda uma comunidade impactada
em virtude daquele incêndio. Então é preciso que tenha muito cuidado. Você que também costuma colocar fogo no lixo, alguma coisa assim, escolha um local adequado que você saiba com segurança que aquele fogo não vá se espalhar, que não vai expandir. E fogo em quintal, o terreno urbano, é hipótese alguma, né? Não se coloca fogo em perímetro urbano justamente para não prejudicar pessoas que têm problemas de saúde, né? É comum nesse período, aliás, sempre, mas nesse período principalmente. E as pessoas fingem não saber ou fingem não conhecer da legislação, não conhecer a legislação. E é preciso que a gente fique aqui muitas das vezes chovendo no molhado, né? Fazendo aí uma referência, tocando na mesma tecla, justamente para que as pessoas se precavenham e que não utilizem desse comportamento, porque acaba prejudicando a coletividade. Certinho? São 10h50, muito bom dia. Ao vivo, na Educadora 100,7, presente no seu coração. Deixa eu dar um giro pelo 99907-1007, a galera que tá lá com a gente. Salve, salve, numa boa, né? É isso aí. Bom dia, Pedro. Sou Patrícia de Guanambi. Oi, Patrícia. Tava falando agora aqui da sua cidade. Pois muito bem. Patrícia de Guanambi, estou te ouvindo. Manda um alô pra gente aqui, costurando e ouvindo a programação show. Valeu, Patrícia. Super abraço pra você, minha querida. Obrigado aí pela audiência, né? Em Guanambi, Bahia. Salve, salve. Bom dia, Pedro Silva e ouvintes do Show da Manhã. Eu sou o Zenilton de Lagoa do Mato. Ô Zenilton, tá tudo certinho por aí, Zenilton? Quero que você mande uma música pra mim, viu, Pedro? E eu ofereço pra todos que estão na sintonia um abração para seu Giovanni, João Vitor Carvalho, todos os ouvintes, pessoal de Lagoa de Fora, região de Maniaçu. Valeu, Pedro, ótima semana, Deus abençoe. Valeu, Zenilton, aí de Lagoa do Mato, super abraço pra você, meu querido, obrigado aí pela audiência sempre, viu? Lúcia de Vargem do Anguá tá com a gente também, né, Lúcia? Obrigado pela audiência, salve, salve, numa boa. Ô Pedro, eu gostaria de pedir uma música com Eduardo Costa e Ed Brito e Samuel Bandida. Quem tá pedindo aqui é a Vanessa da Fazenda Riacho do Bandeira, município de Rio do Antônio, Bahia. Oi Vanessa, tudo certinho por aí? Muito quente também por aí, né Vanessa? Muito bem. Gostaria de mandar um abraço, viu Pedro, para o meu irmão Alessandro, que está em São Paulo e é um grande ouvinte da Rádio Educadora. Olha que legal. Alô meu querido Alessandro, salve, salve. Também, Pedro, manda um alô para minha filha Jade, meu esposo João Batista, para toda a família. Abraço para você também, viu, Vanessa? Pessoal de Riacho do Bandeira, município de Rio do Antônio, Bahia, acompanhando a nossa programação. E daqui a pouquinho nós vamos trazer o som que você está pedindo, viu, Vanessa? Eduardo Costa e Ed Brito e Samuel. Valeu, então. Um abração e a galera toda aí, ó, recebendo, né, os nossos cumprimentos e a nossa gratidão pela audiência. Salve, salve, numa boa, pintando por aqui na nossa programação show, Guilherme Silva, Amor de Jasmim.

voz do bar, Zeneto e Cristiano, na programação Show do seu rádio Vida Hypada. Priscila Senna e Gustavo Lima, Doce Mel, Willy Vaqueiro, Pincel do Sentimento, Eduardo Costa, Ed Brito e Samuel, Bandida, e abrindo bloco, Guilherme Silva, Amor de Jasmin. São 11:10. 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
6: 11:21.

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0: ao vivo, tá rolando por aqui o show, né? É isso aí. Ô, gente, olha o seguinte, deixa eu trazer aqui uma informação, na verdade. E essa informação, ou com ela, eu quero fazer um pedido aqui aos criadores de cães de grande porte. Porque tem uma ouvinte nossa que quer dizer que é o seguinte: Pedro, bom dia, eu não quero ser identificado. Pronto, a gente respeita aí o direito da pessoa em se preservar, porque não quer uma exposição tal. Mas o problema precisa vir à tona, e é isso que a nossa ouvinte está fazendo aqui. Ela diz aqui o seguinte, inclusive: ó, sei que o seu programa é de entretenimento, voltado especialmente para música, mas que traz, assim, assuntos muito relevantes e de interesse da nossa comunidade. Por isso, estou, através do seu programa, fazendo aqui esse apelo. Então, vamos lá. Olha, estou muito indignada com uma situação que vem acontecendo aqui no bairro Alto do Cristo, precisamente na Avenida Divino Espírito Santo. Aliás, diga-se de passagem que é a avenida onde eu resido também, né? E ela diz aqui, ó: Pedro, essa noite não conseguimos pregar o olho com tanto barulho de cachorro da rua e da vizinhança. Nessa rua tem pessoas idosas que tomam medicação para dormir, pessoas que precisam de uma boa noite de sono para trabalhar no dia seguinte, mas infelizmente não está sendo possível. Não sou contra quem gosta de criar seus animais em seu quintal, mas tem que saber que consequências... ou tem que saber das consequências que isso pode trazer. Afinal, somos separados apenas por um muro ou a rua. Penso que deveria ser proibido ter animais de estimação de grande porte na cidade, pois estão tirando a paz de quem vive ao lado. Deixo meu desabafo e espero que quem estiver ouvindo, que olhe um pouco para quem está do lado. Me perdoe, Pedro, muito obrigado. Como prova, vou deixar aqui o áudio abaixo. Das 22 horas às 3 da madrugada. E ela mandou aqui uma demonstração, os cães latindo, cães de grande porte latindo copiosamente, né? A noite inteira. Então ela diz aqui que na residência dela tem pessoas que tomam medicação para dormir e que não, mesmo com a medicação, não conseguiram dormir por conta desse barulho ensurdecedor dos cães de grande porte. Então é preciso que quem tem seus cães aí, que observe o que está acontecendo com o comportamento do cão, porque não é comum também o cão ficar a noite toda latindo, né? É preciso que veja aí, porque de repente esse latir dele está um manifesto, talvez até de maus tratos, né? Sabe-se lá se esse cão não está com fome a noite toda, ou não está com frio, ou qualquer coisa parecida, porque não é comum. A não ser quando acontece alguma ameaça, o cão vai lá, late e tal, acessou aquela ameaça, né? Na condição que ele, enquanto instinto animal, consegue detectar, passar aquela ameaça, ele vai para sua tranquilidade. Então, um cão latindo a noite toda, algo está errado. Então, na Avenida Divino Espírito Santo, pessoal que tem cão de grande porte, ou na Avenida Monte das Oliveiras, que talvez seja o que a gente chama de fundo com fundo, né, das residências, é preciso que quem tenha cão de grande porte, que veja o comportamento. E claro, o tutor desse cão sabe que é dele que a gente está falando, porque afinal de contas ele também, hora ou outra, mesmo conseguindo dormir, fica aquele sono intermitente, que aliás é um sono de má qualidade também. Então a gente trabalha o dia inteiro e vai, né, dormir, a pessoa vai dormir e tal, o intuito é ter uma boa noite de sono para no outro dia amanhecer preparado para enfrentar a jornada de trabalho, né? E as pessoas idosas, elas precisam da tranquilidade, porque a própria idade já acaba contribuindo para uma perda dessa qualidade de sono. Então tem que ter uma compensação. E não é um cachorro latindo a noite inteira que vai contribuir. Então fica aqui o nosso pedido, especialmente para o tutor, ou os tutores, ela não fala aqui se é um cão ou se são vários cães, para que tenham o devido cuidado com o seu animal e busque uma forma de tranquilizar as pessoas, deixar as pessoas tranquilas. O que não pode é conviver com essa situação. Tá feito aqui o pedido, minha querida, e eu me solidarizo com você, tá? Esperando que providências sejam tomadas nesse sentido. Tá certinho? São 11h41. Muito bom dia pra você que faz a nossa audiência ao vivo aqui na Educadora 100,7, presente no seu coração. É muito mais rádio no seu rádio. Toque 10, ô! Milcinho, toque 10. E Juninho Moraes, vamos nessa? Vamos sim. Um centímetro.
1: Vamos, passo, moço. Bora cantar aí, ó.

essa música aí, né, gente? É uma pintura. Discurso de Henrique Juliano. Na programação show. É muito mais rádio no seu rádio, é só música boa, hein? Destacamos ainda Leonardo e Natanzinho Lima. Deixa rolar aí a vinheta, né, show? Presente no seu coração. Agora sim, olha só. Natanzinho Lima e Leonardo com Um Sonhador. Nando Moreno e Guilherme Silva, Zerei a Vida. Toque 10 e Juninho Moraes, Um Centímetro. São 11:55. 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
1: Com vitimista de sétimo dia do falecimento de Placídio José de Oliveira Santos, João Benzedor. A esposa Irani e demais familiares agradecem a todos que os confortaram no momento da dor, ao tempo em que convidam para participarem da missa de sétimo dia do falecimento de Placídio José de Oliveira Santos, João Benzedor, a ser celebrada nesta terça-feira, dia 25, às 7 horas da manhã, na Catedral Senhora Santana. E desde já agradecem a todos que comparecerem a este ato de fé cristã.
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7: Beleza, Brasil, voltando para fechar o show, né, gente? Claro, agradecendo fortemente ao nosso bom Deus e a você que fez a nossa audiência até o presente instante. Convidando para continuar, viu? Vem aí Silvano Silva e o programa informativo. Amanhã às 9, se Deus quiser, a gente volta e volta com tudo para mais uma Super Manhã Show. Amanhã, inclusive, vamos receber aqui no programa nosso amigo Espirro e a nossa amiga Cátia Malheiros. Vão falar sobre o 20º Renascer, a 20ª edição do Renascer e sobre o show de prêmios aí, portanto, né? Para o Sopro de Vida, né? Para angariar fundos aí para o Sopro de Vida. Então amanhã a gente tem essa conversa super bacana com o Espirro e com a Cátia Malheiros. Forte abraço e até amanhã. Tchau!
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9: Bênção dos alimentos. Em nome do Pai, do Filho e do Espírito Santo. Nós vos agradecemos, Senhor, pelo alimento que tiveste a bondade de nos dar. Vós que pela abundância e riqueza dos vossos dons alimentais todos os seres vivos, abençoai este alimento que vamos tomar para somente conservar a saúde e a vida do nosso corpo, a fim de podermos servir-vos como mereceis. Por nosso Senhor Jesus Cristo, vosso Filho, na unidade do Espírito Santo. Amém.

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Boa tarde, são 12h08, 12h08, neste momento, início de mais uma semana de trabalho, também o início do nosso programa informativo. A apresentação, Silvano Silva. Nosso programa informativo iniciando nesta segunda-feira, 24 de agosto de 2026. 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

0: Mensagem é falsa sobre auditoria do SUS, tenta aplicar golpe pelo WhatsApp. Parcelas de agosto do pé de meia começam a ser pagas nesta segunda-feira. Disque 100 recebe denúncias de violência contra pessoa idosa. Estes e outros assuntos hoje no nosso programa informativo, que tem o apoio de Casa Ramalho e Imobiliária Caetité.
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0: São 12 horas e 11 minutos, 12 e 11. Agora vamos ao giro de notícias com Alberto Notari, trazendo os principais destaques do momento.
4: Segunda-feira, 24 de agosto de 2026. Este é o giro de notícias. Eu sou Norberto Notari e você acompanha os destaques do momento. Um acidente envolvendo um ônibus e um caminhão deixou mortos e feridos e interditou totalmente a BR-040 no sentido de Belo Horizonte, entre Esmeraldas e Sete Lagoas, região metropolitana da capital mineira, nesta segunda. Segundo a Polícia Rodoviária Federal, os dois veículos pegaram fogo após a ocorrência. Os micro e pequenos empresários enquadrados no Simples Nacional terão entre os dias 1 e 30 de setembro para escolher como irão recolher o imposto sobre bens e serviços e a contribuição sobre bens e serviços. A decisão é uma das mudanças para o sistema tributário de 2027. O presidente Lula defendeu a continuidade das investigações sobre o filho mais velho dele, Fábio Luiz Lula da Silva, o Lulinha. Em entrevista à TV Record, o presidente afirmou que ninguém está acima da lei e que se houver irregularidades, o filho terá que responder. Lulinha é investigado em 3 inquéritos que apuram suspeitas de tráfico de influência e corrupção. Ministro Flávio Dino, do Supremo Tribunal Federal, determinou que indicações de emendas parlamentares feitas por presidentes de partidos e ex-parlamentares sejam consideradas nulas. A Câmara e o Senado precisam comunicar imediatamente aos órgãos responsáveis pelo processamento das emendas em andamento. O descumprimento poderá gerar responsabilização. Os Estados Unidos atacaram neste domingo uma suposta embarcação de tráfico de drogas no Pacífico Oriental, no que seria a primeira ofensiva desse tipo em mais de 2 meses. A informação foi confirmada hoje pelas Forças Armadas do país. 2 pessoas morreram. Palmeiras goleou o Vasco por 4-1 pela 24ª rodada do Brasileirão, se garantindo a liderança. São Paulo perdeu para o Chapecoense por 1-0 e o Corinthians foi derrotado pelo Curitiba 2-1. Bragantino passou pelo Grêmio 1-0 e o Bahia levou a melhor no clássico contra o Vitória 2-0. Santos e Mirassol ficaram no empate por 1-1. 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
0: São 12:14, 12:14, tivemos o giro de notícias com o repórter Alberto Notário e os principais destaques do momento. Agora informação sobre Pix, que registrou ontem instabilidade. Vamos à reportagem de Eliane Gonçalves.
5: O sistema de pagamentos Pix registrou instabilidade na manhã desse domingo. O problema afetou transferências e pagamentos em tempo real e gerou milhares de reclamações. Em nota, o Banco Central, administrador do Pix, confirmou a instabilidade, mas informou que os sistemas foram restabelecidos ainda pela manhã, sem registrar novos contratempos. Segundo a plataforma Down Detector, que monitora interrupções em serviços digitais, houve um aumento simultâneo de reclamações em pelo menos 12 instituições financeiras, o que afetou consumidores e comerciantes em todo o país. O problema começou a ser perceptível às 6:50 da manhã e em cerca de 3 horas foram registradas quase 14 mil ocorrências. Com informações da Agência Brasil, da Rádio Agência Nacional em São Paulo, Eliane Gonçalves.
0: São 12:15, 12:15, agora a informação sobre o pagamento do Pé de Meia, os beneficiários do Pé de Meia recebendo valor referente ao mês de agosto.
6: As parcelas de agosto do Pé de Meia começam a ser pagas nesta segunda-feira, 24 de agosto. Os valores são referentes à frequência escolar dos meses de maio e junho. O pagamento ocorre até 31 de agosto, de acordo com o mês de nascimento do estudante. Para receber, é necessário ter frequência de pelo menos 80% das aulas. Neste período, também podem ser pagos valores de matrícula de 2026 e parcelas de frequência de meses anteriores, quando houver informações enviadas ou corrigidas pelas redes de ensino. Estudantes do ensino médio da educação de jovens e adultos, EJA, também podem receber a parcela de conclusão pela aprovação no primeiro semestre, conforme o envio das informações pelas redes de ensino. O calendário completo está disponível na página do Pé de Meia e no aplicativo Caixa Tem. A consulta também pode ser feita pela internet na página estudante.pedemeia.mec.gov.br. Com redação de Diego Freitas, da Agência Rádio Gov em Brasília, José Carlos Andrade.
0: 12:16, mensagem falsa sobre auditoria do SUS, tenta aplicar golpe pelo WhatsApp. De Brasília, quem tem os detalhes é o repórter Dilson Santa Fé.
7: Uma mensagem falsa sobre uma suposta inspeção sigilosa do Departamento Nacional de Auditoria do SUS, o DENASUS, está sendo enviada pelo WhatsApp a gestores de saúde estaduais e municipais. O conteúdo usa indevidamente o nome da chamada Auditoria Federal e oferece uma suposta forma de corrigir documentos e evitar problemas em uma fiscalização, mediante pagamento. Nenhum órgão legítimo cobra valores ou oferece vantagens para alterar documentos ou interferir em auditorias. Quem receber esse tipo de mensagem não deve fazer pagamentos nem fornecer informações ou documentos. A recomendação do Ministério da Saúde é salvar a mensagem, o número do telefone utilizado e outros registros da abordagem para eventual apuração pelas autoridades competentes. Os pedidos oficiais de auditoria podem ser encaminhados pelo Sistema Eletrônico de Informações, o SEI, e pela Ouvidoria do SUS, por meio do Fala.br. O caso identificado foi encaminhado à Polícia Federal e a outras autoridades para investigação. Com redação de Diego Freitas, da Agência Rádio Gomes em Brasília, Gilson Santa Fé.
0: 12:18, agora informação sobre serviços digitais que facilitam acesso a informações sobre imóveis rurais. Os detalhes com Luciano Barroso.
8: Famílias assentadas, proprietários e ocupantes de imóveis rurais podem acessar pela internet serviços relacionados à titulação, regularização e consulta de informações fundiárias. Pela plataforma de governança territorial, beneficiários de projetos de reforma agrária podem solicitar a titulação do lote, a regularização da ocupação e o reconhecimento de família no Programa Nacional de Reforma Agrária. quando aplicável, também é possível solicitar a concessão de direito real de uso. O acesso é feito pela plataforma com identificação por meio da conta gov.br. Proprietários e ocupantes também podem consultar informações sobre seus imóveis pelo Cadastro Territorial Rural. O serviço permite verificar a localização das propriedades, a situação cadastral, parcelas certificadas e eventuais pendências. Já o Geoportal do INCRA disponibiliza gratuitamente informações públicas sobre parcelas rurais georreferenciadas, como localização, área e situação da certificação. Os serviços podem ser acessados pela internet, na plataforma de governança territorial e no Geoportal do INCRA. Com redação de Lucília Araújo, da Agência Rádio Gov em Brasília, Luciano Barroso.
0: Silvano Silva. 12:19, 12:19. Disque 100 recebe denúncias de violência contra pessoas idosas. Os detalhes com o repórter José Carlos Andrade.
9: O Ministério dos Direitos Humanos e da Cidadania publicou informações sobre o Disque 100, que também recebe denúncias de violência contra pessoas com 60 anos ou mais, 24 horas por dia, todos os dias da semana. O atendimento é gratuito e sigiloso. Podem ser denunciados casos de violência física, psicológica, sexual, patrimonial ou financeira, além de negligência e abusos cometidos em instituições. A denúncia pode ser feita pela própria vítima ou por familiares, vizinhos e profissionais de saúde. Não é necessário apresentar provas concretas. Uma suspeita fundamentada já permite registrar a ocorrência. Para facilitar o atendimento, é recomendado informar nome e idade da vítima, endereço, data e horário dos fatos, descrição da situação e dados do possível agressor. Mesmo sem todas essas informações, a denúncia pode ser registrada. Além do Disque 100, o serviço recebe denúncias pelo WhatsApp no número 61996110100, pelo Telegram buscando por Direitos Humanos Brasil e pelo site ouvidoriamdh.gov.br, que oferece atendimento em Libras. Com redação de Diego Freitas, da Agência Rádio Gov em Brasília, José Carlos Andrade.
0: São 12:21, 12:21. Agora, vacinação de cães e gatos ajuda a prevenir a raiva. De volta, José Carlos Andrade, para falar desse assunto.
9: O Brasil completa em 2026 10 anos sem registrar casos de raiva humana transmitida pelas variantes do vírus associadas a cães. Mesmo assim, o vírus continua circulando entre animais silvestres, principalmente morcegos, primatas e raposas. Por isso, a vacinação de cães e gatos continua sendo uma medida importante de prevenção. A orientação também é procurar imediatamente um serviço de saúde após mordidas, arranhões ou outros contatos de risco com mamíferos, mesmo quando o ferimento parece pequeno. Depois da avaliação, o profissional de saúde poderá indicar a profilaxia antirrábica, que pode incluir vacina e soro ou imunoglobulina. O tratamento é oferecido gratuitamente pelo Sistema Único de Saúde, o SUS. Também é recomendado evitar o contato com morcegos e outros animais silvestres encontrados mortos ou que apresentem comportamento incomum. A raiva é uma doença viral grave e apresenta alta letalidade após o início dos sintomas. Com redação de Lucília Araújo, da Agência Rádio Gov em Brasília, José Carlos Andrade.
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0: São 12:22, 12:22. STF, Supremo Tribunal Federal, retoma análise de mudanças na lei da ficha limpa em 11 de setembro. A repórter Sara Kines tem os detalhes.
10: O STF, o Supremo Tribunal Federal, marcou para 11 de setembro o retorno do julgamento da Lei da Ficha Limpa, que proíbe a candidatura de políticos a cargos eletivos condenados judicialmente. A Corte vai decidir se as alterações que flexibilizam a lei feitas pelo Congresso em 2025 são válidas. Entre as mudanças está a diminuição do prazo de inelegibilidade para políticos cassados, que passou para 8 anos a partir da condenação e não após o cumprimento da pena. O julgamento vai avaliar a ação protocolada pela Rede Sustentabilidade, que pede a derrubada da lei. Até então, a votação está 2-0 contra as modificações. Os votos votos foram feitos pelos ministros Luiz Fux e Carmen Lúcia. Se o STF considerar válidas as alterações, podem ser liberadas as candidaturas de José Roberto Arruda ao governo do Distrito Federal, de Eduardo Cunha para o cargo de deputado federal por Minas Gerais e de Antony Garotinho, candidato ao governo do Rio de Janeiro. Da Rádio Nacional, em São Paulo, Sara Quines.
0: São 12 horas e 24 minutos, 12h24. Agora as informações sobre o Enseja. Tivemos a prova do Enseja no fim de semana e pedidos de reaplicação podem ser feitos até sexta-feira, dia 28. De Brasília, Ladimir Filipim com os detalhes.
11: A aplicação regular do Exame Nacional para Certificação de Competências de Jovens e Adultos, o Enseja, terminou em todo o país nesse domingo, dia 23. O exame permite buscar a certificação de conclusão dos ensinos fundamental e médio. Participantes que enfrentaram problemas logísticos durante a aplicação ou tiveram doenças infecto-contagiosas previstas no edital podem solicitar a reaplicação. O pedido deve ser feito até sexta-feira, 28 de agosto, exclusivamente pela página do participante. O Enseja é destinado a jovens e adultos que não concluíram os estudos na idade apropriada. A participação é voluntária e gratuita. Os resultados do exame podem ser utilizados pelas secretarias de educação e pelos institutos federais que aderiram ao Enseja como referência nos processos de certificação de conclusão do ensino fundamental e do ensino médio, conforme os critérios estabelecidos por cada instituição certificadora. Para saber mais, acesse ensejanacional.inep.gov.br. Com redação de Diego Freitas, da agência Rádio Gov em Brasília, Ladimir Filipim.
0: 12 horas e 25 minutos, 12h25, CAPES abre mais de 4 mil vagas de mestrado para professores. Podem concorrer educadores da rede básica de ensino público. Quem tem os detalhes sobre o assunto é Priscila Terezo.
12: Professores da educação básica da rede pública que desejam se aperfeiçoar podem concorrer ao mestrado profissional. São 4.143 vagas oferecidas pelo Ministério da Educação em parceria com a CAPES, Coordenação de Aperfeiçoamento de Pessoal de Nível Superior. Todas as oportunidades são presenciais e destinadas a professores que estão em exercício. A maioria é de mestrado em matemática e letras, mas também há vagas para filosofia, biologia, computação e educação tecnológica. No caso dos professores de artes e educação digital, ainda não foi definido o número de vagas. Para participar, os docentes devem acessar o portal de formação Mais Professores e selecionar oportunidades para acessar o edital e consultar os requisitos, etapas de seleção e procedimentos de inscrição em cada instituição. Segundo o Ministério da Educação, em breve haverá oportunidades em Sociologia, Educação Física, História, Educação Inclusiva, Física, Geografia e Ciências Ambientais. Da Rádio Nacional no Rio de Janeiro, Priscila Terezo.
0: São 12 horas e 27 minutos, 12h27. Aposentados sem biometria facial podem voltar a contratar empréstimos. Medida visa não atrapalhar quem não tem o cadastro nas bases oficiais. Os detalhes com Renato Ribeiro aqui no nosso informativo.
13: Os aposentados e pensionistas do INSS sem biometria facial podem voltar a contratar empréstimos consignados. O INSS tinha determinado a exigência do registro biométrico em agosto do ano passado para combater fraudes bilionárias. Mas para não travar quem não tinha um cadastro nas bases oficiais, como Carteira Nacional de Habilitação ou Justiça Eleitoral, novas regras começaram a valer na semana passada. Agora a liberação é feita direto pelo aplicativo Meu INSS, com o uso dos dados bancários e a assinatura de um termo de autorização pelo segurado. Vale lembrar, a contratação não é permitida por telefone ou gravação de voz. O banco terá 20 dias para confirmar a transferência e até 7 dias úteis para informar os dados do depósito. Sem a confirmação no prazo, a operação é cancelada. O desconto no benefício só acontece depois que a documentação for enviada ao INSS. É bom ressaltar que a biometria facial, porém, não deixou de ser utilizada e nem pode ser uma alternativa para quem já tem a imagem nas bases do governo. Com informações da Agência Brasil, da Rádio Nacional em Brasília, Renato Ribeiro.
0: Agora, informação por assunto relacionado às grávidas. Taxas de colesterol merecem atenção de mulheres grávidas. Em excesso, a substância pode trazer riscos. Mais detalhes na reportagem de Carolina Pessoa.
14: O colesterol, gordura importante para a estrutura celular, desde que esteja em níveis adequados, é uma preocupação que merece atenção das mulheres grávidas. A substância muitas vezes aumenta no corpo durante a gestação, como parte das adaptações fisiológicas necessárias para garantir o desenvolvimento do bebê. Mas em excesso, esse aumento pode trazer riscos, como explica a endocrinologista da Fiocruz, Lisan Camarinheiro.
15: O que nós temos que ter atenção é quando esses valores estão muito altos, principalmente os triglicerídeos, ou quando a gestante já tinha colesterol alto antes da gravidez, por exemplo, nas diabéticas, hipertensas e obesas, ou que tiveram histórico familiar de colesterol muito elevado. Nessas situações é importante o acompanhamento médico, porque essas alterações, principalmente dos lipídios, das gorduras, podem estar associadas a complicações como diabetes gestacional e pré-eclâmpsia.
14: A especialista explica ainda que na maioria das gestantes não é necessário tratar esse aumento do colesterol com medicamentos. Ela dá dicas para manter os níveis adequados da substância no organismo, como alimentação balanceada e prática esportiva.
15: Atividade física e alimentação equilibrada são fundamentais durante a gravidez, inclusive para a saúde cardiovascular e metabólica dessa mulher. A orientação é sempre privilegiar alimentos naturais e quando não existe contraindicação obstétrica, a atividade física é muito bem-vinda. Gravidez saudável não significa ficar parada. Movimento também faz parte do pré-natal.
14: Entre os alimentos que contribuem para o aumento do colesterol e devem ser evitados estão as gorduras saturadas, os ultraprocessados, as bebidas açucaradas e os carboidratos refinados. A alimentação deve ser equilibrada, porém, sem dietas muito restritivas. Da Rádio Nacional no Rio de Janeiro, Carolina Pessoa.
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0: Assim estamos encerrando o nosso programa informativo que estará de volta amanhã ao meio-dia. Na sequência, comunicar-te com o padre Paulo Henrique.
16: Passa o céu e passa a terra, tudo vai passar, mas o que Deus te prometeu se cumprirá em tua vida.
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18: Nota de falecimento, Odete Moreira Magalhães, Dona Dete. O esposo, Tião, os filhos, Dirce, Mônica, Cássia, Marquinhos e Ricardo, os irmãos, genros, noras, netos e bisnetos, comunicam com pesar o falecimento de Odete Moreira Magalhães, Dona Dete. O corpo está sendo velado em sua residência na rua Professora Helena Lima Santos, número 172. E o sepultamento será hoje, às 14 horas, no cemitério Bosque da Paz. Os familiares, consternados com a sua irreparável perda, agradecem a todos que comparecerem a este ato de solidariedade cristã.

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0: Irmãos, amadas irmãs, graça e paz, estamos iniciando o nosso programa Comunicarte nesta segunda-feira, 24 de agosto do ano de 2026. Pela liturgia da igreja, nós estamos na 21ª semana do tempo comum e nesta quarta semana, quarta e última semana do mês vocacional, nós rezamos pelos fiéis leigos e leigas. No nosso programa Comunicarte de hoje, nós vamos ter o nosso momento de reflexão e depois vamos também escutar com os comunicadores da Diocese de Caetité o que aconteceu pelas paróquias da nossa diocese nesses últimos dias. Fiquem ligados, acompanhe o nosso programa Comunicarte.
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0: E hoje nós vamos ouvir a história As Virtudes de Santo Tomás. Tomás de Aquino foi um dos mais importantes pensadores cristãos. Seus escritos filosóficos e teológicos continuam ainda hoje influenciando o pensamento de vários estudiosos. Ele costuma passar horas meditando, concentrado nos livros, muitas vezes perdendo a noção de tempo e de lugar. Era muito querido por todos por ser um homem de muitas virtudes. Conta-se certa vez que dois noviços quiseram pregar-lhe uma peça. Foram até sua sala e, com grande empolgação, disseram que havia um boi voando sobre o jardim. Santo Tomás levantou calmamente e foi até a janela que dava para o jardim. Ali ficou olhando para o céu à procura do boi voador. Os noviços riram muito. Santo Tomás continuava a procurar o boi no céu. Depois de muitos minutos, cansados de tanto rir, os noviços incrédulos, com tamanha ingenuidade, perguntaram ao frade: Tomás, o senhor acreditou mesmo que havia um boi voando? Isso é impossível. Tomás voltou-se para os noviços e disse calmamente: Meus jovens, para mim é mais fácil acreditar que um boi possa voar do que um irmão possa mentir. Uau, que história interessante, que realmente nos traz várias reflexões. Santo Tomás nos dá uma importante lição sobre como alimentar nossas virtudes. Fala especificamente contra a mentira, um dos males que corroem o ser humano, mas essa lição pode ser aplicada a qualquer virtude. Falar sempre a verdade, ser sincero, ser justo, é fundamental para sermos virtuosos. Tomás tinha consciência de que quem é capaz de mentir somente para pregar uma peça é capaz de agir contra as demais virtudes também. Se estamos abertos à mentira, também estamos suscetíveis à injustiça, ao egoísmo, à falta de caridade, de ética, etc. Essa é uma grande tentação em nossa sociedade, competitiva e capitalista. Para Santo Tomás, que desejava profundamente que todo ser humano atingisse a perfeição, era impossível acreditar que alguém agisse conscientemente de modo contrário às virtudes, pois é desse modo que acabamos por destruir nossos sonhos e projetos de vida. As virtudes devem ser sempre alimentadas e desenvolvidas. São fruto da dedicação e do esforço contínuo. Não haja de modo negligente, mesmo que seja para pregar uma peça a alguém ou para ter vantagens. O resultado não vale a pena. E é isso, meus irmãos e minhas irmãs. Todos nós devemos viver constantemente na busca pelo exercício de todas as virtudes cristãs. e ao mesmo tempo fazer com que nossas famílias, com que nossas comunidades também vivam essa busca das virtudes cristãs. Ontem, nós celebramos o 21º domingo do tempo comum e celebramos também o dia de todos os fiéis leigos. Estamos na semana de oração pelos leigos e leigas de nossas paróquias e de toda a diocese de Caetité. A pergunta fundamental da liturgia de ontem foi: quem é Jesus para nós? Porque no evangelho que nós ouvimos, Jesus pergunta para os seus discípulos: quem dizem os homens ser o filho do homem? Um detalhe: onde é que Jesus e seus discípulos estavam? Na região de Cesareia de Filipe, ou seja, era uma região onde só existiam pagãos. E naquele momento, Jesus vive com os seus discípulos um momento mais intimista dele com os discípulos. Ou seja, naquele momento intimista, Jesus então pergunta, ele quer saber o que as pessoas dizem a respeito dele. E aqui vale a pena dizer que Jesus, quando faz essa pergunta, quem diz os homens ser o filho do homem, é claro, ele aqui não está interessado em elogios, ele aqui não está interessado em dizer, em saber, né, se as pessoas pensavam bem ou pensavam mal dele. Mas ele quer realmente saber qual era o nível de maturidade cristã que os seus discípulos carregavam. Porque as respostas primeiras que eram trazidas pelo povo a partir dos discípulos são muito superficiais. Ah, é João Batista? É Elias? É o profeta? Mas aí Jesus volta a pergunta para eles: e vós? Quem dizeis que eu sou? E aí vem a resposta de Pedro: tu és o Messias, o Filho do Deus vivo. Meus irmãos e minhas irmãs, Jesus faz essa mesma pergunta para cada um de nós. E ele não quer que nós demos respostas com muitos adjetivos. Não é assim. Mas ele quer a resposta a partir da nossa vida, a partir do nosso testemunho de vida. É que nós damos a resposta sobre quem é Jesus para nós. Quem é Jesus para nós? O que Jesus representa na vida de cada um de nós? Com isso, meus irmãos e minhas irmãs, Jesus nos ensina que essa resposta é dada a partir do nosso testemunho de vida. Ou seja, ele, naquele momento, ele então fala para Pedro que aquela revelação, ela foi divina. E já entrega para Pedro uma missão: Simão, tu és Pedro, sobre esta pedra edificarei a minha igreja, e o poder do inferno não poderá vencê-la. Eu te darei as chaves do reino dos céus. O que ligares na terra será ligado nos céus. O que desligares na terra será desligado nos céus. Ou seja, Pedro recebe de Jesus autoridade para conduzir a sua igreja. Ele recebe a chave. E receber a chave no contexto bíblico é justamente isso: é receber a autoridade sobre uma determinada coisa. Ontem, na primeira leitura, nós escutamos que Sobna, que era um dos encarregados da casa de Davi, não cumpriu bem com a sua missão. E aí o que que fez? A chave, ela foi tomada de Sobna e foi passada para Eliaquim. Ou seja, meus irmãos e minhas irmãs, a autoridade divina, a autoridade de Deus, que não pode em nenhum momento ser confundida com autoritarismo. E voltando ao contexto do evangelho, quando Jesus dá essa autoridade para Pedro, ele também coloca em Pedro a sua missão, que é a missão de pastorear o povo de Deus. Tudo que ligares na terra será ligado no céu. Tudo que tu desligares na terra será desligado no céu. Essa leitura também nos faz pensar sobre a nossa igreja, a Igreja Católica, a Igreja de Cristo. Eu fico pensando quantas pessoas na história já quiseram destruir a igreja, já quiseram de certa maneira falar a respeito do fim da igreja. Mas esse evangelho nos revela justamente isso. Como dizia o próprio Santo Tomás de Aquino, o que é de Deus permanece, o que não é de Deus perece. Ou seja, se a Igreja Católica ainda está viva, é porque de fato ela é de Cristo. Meus irmãos e minhas irmãs, tu és o Messias, o Filho do Deus vivo. É a proclamação de Pedro para Jesus. Ou seja, Jesus é o esperado, aquele que fora profetizado pelos profetas, aquele que realmente foi esperado por todo Israel. E com isso, meus irmãos e minhas irmãs, essa palavra que nós ouvimos ilumina também a celebração aí desse final de semana e dessa semana de oração pela vocação laical. Quem é o leigo na igreja? A gente não pode entender o leigo na igreja como uma pessoa que não entende de nada. Não, não é dessa maneira. O leigo na igreja é uma pessoa que tem conhecimento. O leigo na igreja, ele tem o seu protagonismo e, a partir da sua consciência do batismo, ele coloca a sua vida a serviço, nas pastorais, nos movimentos e nas comunidades eclesiais de base. A nossa diocese de Caetité, o protagonismo do leigo, ele é irreverente, no sentido de, por exemplo, esse final de semana estava acontecendo no nosso CTL a escola bíblico-catequética, ou seja, é uma escola de formação para leigos, para que os leigos conheçam a palavra de Deus, conheçam a história da igreja, conheçam a nossa caminhada pastoral e possam depois, no dia a dia, anunciar Jesus. Então, meus irmãos e minhas irmãs, o que acontece? A ser leigo na igreja hoje é assumir a sua missão. E é isso. Jesus quer que os fiéis leigos e leigas possam dar testemunho e responder à pergunta quem é Jesus lá onde estiverem. Na sua família, no seu ambiente de trabalho, na política, com os seus vizinhos. Ou seja, ser testemunho de Jesus. Dar testemunho de Jesus. Não dá para dentro da igreja ser uma coisa e fora da igreja a gente viver uma outra coisa. É preciso realmente viver esta fidelidade e esse compromisso com Deus. Então é isso, meus irmãos e minhas irmãs, que nessa semana a gente possa refletir sobre o nosso papel na igreja, na comunidade cristã, e que possamos dar um bonito testemunho de Jesus, desse Deus que nos ama, desse Deus que nos chama à conversão, desse Deus sempre presente na nossa vida. E ao mesmo tempo, que a nossa vida fale de Jesus para as pessoas. Já dizia um filósofo que nós somos aquilo que nós fazemos. Ou seja, se na nossa vida pulsa o espírito da fé, o espírito do Evangelho de Jesus, nós devemos colocar em prática os ensinamentos de Jesus. Mas se fazemos tudo o contrário do Evangelho de Jesus, é sinal de que em nós ainda não pulsa o Evangelho de Jesus com os seus ensinamentos. Que o Senhor nos ajude, sejamos fiéis a Ele.
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0: Muito bem, meus irmãos e minhas irmãs, e agora com os nossos comunicadores, vamos ouvir o que aconteceu pela Diocese de Caetité nesses últimos dias.
1: Boa tarde, Padre Paulo, e aos caros ouvintes do programa Comunicarte. Aqui são as notícias da paróquia Santo Antônio, Guanambi, Bahia. Na quarta-feira, dia 19 de agosto, às 19h30, ocorreu celebração eucarística na Matriz Santo Antônio. Na quinta-feira, dia 20 de agosto, às 19h30, ocorreu a adoração ao Santíssimo Sacramento na Matriz Santo Antônio. No sábado, dia 22 de agosto, às 14 horas, ocorreu um encontro vocacional no Salão Paroquial e, às 19 horas, celebração eucarística na Igreja Nossa Senhora do Rosário, em Mutans. No domingo, dia 23 de agosto, às 8 horas, ocorreu celebração eucarística na Matriz Santo Antônio. Às 17 horas, celebração eucarística na Igreja Nossa Senhora de Guadalupe, no bairro Alvorada. E às 19 horas, celebração eucarística na Matriz Santo Antônio. Informou a agente da PASCOM, Ananda Brandão. Um abraço a todos.
2: Saúde e paz àqueles que nos escutam pelas ondas da Rádio Educadora Senhora Santana de Caetité. Aqui na paróquia Nossa Senhora, Mãe de Deus e dos Homens, Rainha do Sertão, em Palmas de Monte Alto, aconteceram diversas celebrações que marcaram a semana. Entre elas, destacam-se, no dia 18, o Terço da Aliança com a Mãe Rainha, nas ruínas da Igreja Nova, contando com leigos, irmãos e irmãs missionárias que confiaram à Mãe Rainha as necessidades das famílias e da paróquia, fortalecendo a fé e a espiritualidade mariana. Já na quinta-feira, dia de oração pelas vocações, houve missa na Igreja de Nossa Senhora, celebrada pelo Padre Arnaldo S.M., e logo após, um show conduzido por ele nas ruínas. No sábado, dia 22, foi realizada mais uma formação para pais e padrinhos de batismo, momento especial de reflexão, partilha e preparação para aqueles que assumem a missão de acompanhá-los na caminhada de fé. Ainda no sábado, o Padre Sandro celebrou em várias comunidades, entre elas, as festas de seus padroeiros. Neste domingo, houve missa às 8 horas da manhã na Igreja Matriz de Nossa Senhora, às 10 horas e às 17 nas comunidades e às 19h30 na Igreja do Divino Espírito Santo, recordando de modo especial a vocação leiga, ser sal da terra e luz do mundo. Luiz Eduardo para o programa Comunicarte.
3: Boa tarde, Padre Paulo, e aos ouvintes do programa Comunicarte. Neste domingo, 23 de agosto, a Igreja Matriz Santa Rosa de Viterbo reuniu a comunidade para uma celebração muito especial, a missa com as crianças. Em um ambiente de muita fé e alegria, aos pequenos participaram ativamente da liturgia, aproximando-se ainda mais dos ensinamentos de Jesus. A celebração foi iluminada pelo Evangelho do dia, que trouxe as marcantes palavras de Jesus a seu apóstolo: "Tu és Pedro, e eu te darei as chaves do reino dos céus." A liturgia foi adaptada para que crianças pudessem compreender a importância da Igreja, a missão de São Pedro e a responsabilidade de cada um de nós na construção do Reino de Deus. Ao final da Santa Missa, o Padre Ronielson reservou um momento para anúncios muito importantes para a vida paroquial. Ele apresentou formalmente à Assembleia os seminaristas Mateus e Marcos, que a partir de agora darão um apoio fundamental aos trabalhos da Pastoral da Catequese, caminhando com a coordenação da Catequese, catequistas e famílias na formação cristã. Para encerrar a manhã de bênçãos com chave de ouro, a coordenação da catequese preparou um gesto de carinho e gratidão. Cada criança que participou da celebração recebeu uma lembrança especial como forma de incentivar e agradecer pela presença e pelo protagonismo dos pequenos na casa do Pai. Foi um domingo de profunda comunhão, aprendizado e acolhida para toda a paróquia. E às 19h30, ocorreu a Santa Missa do 21º Domingo do Tempo Comum e, ao final, a bênção sobre as pessoas que irão trabalhar no novenário em honra a nosso padroeiro. Informou Giovana Souza, agente da PASCOM da paróquia Santa Rosa de Viterbo de Guajiru.

0: Alô, gente amiga.
1: Muito bem, meus irmãos e minhas irmãs, e agora é a hora de mandarmos os nossos alôs. Quero mandar um alô e um grande abraço para nossa amiga Lúcia, lá de Brasilândia, também para todos que nos acompanham em Bitira, Maria.

0: Deus nos abençoe. Para a dona Edileuza e seu Jessi em Caporã, para Maria Pretinha, Nininha, Elza, dona Irani, dona Isabel, que sempre nos escuta, obrigado por nos ouvir. Um alô e um grande abraço também para o doutor Nilton, sempre nos escuta. Um alô e um grande abraço também para Janete lá em Tubirim, para a dona Maria, que nos escuta lá da comunidade Olho d'Água de Dé, obrigado por nos ouvir. Um alô e um grande abraço também para a dona Terezinha e seu Fidelcino, da comunidade de Água Branca do Mandacaru. Um alô e um grande abraço também para a dona Terezinha da comunidade São Domingos, para seu Geraldo e dona Maria, aí na comunidade do Alegre. E é isso. E para você, que é o nosso comunicador da Pastoral da Comunicação.
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0: Finalizando esse programa, nossa gratidão a todos os fiéis leigos e leigas que doam suas vidas a serviço do Evangelho. Que o batismo continue sendo fonte de muitas vocações e que a partir do batismo sejamos impelidos por Deus para o anúncio do Evangelho. Que o Senhor nos abençoe, que o Senhor nos dê a graça de, com a nossa vida e com o nosso testemunho, responder quem é Jesus. Fiquem com Deus, um grande abraço e até a próxima semana.
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1: Chegamos.

0: É aqui na sua 100,7. 13 horas em ponto. Obrigado pela sua sintonia.
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0: É claro, quem tem bom gosto está por aqui nas ondas da sua 100,7, nas ondas da melhor, da nossa queridinha do sertão, Rádio Educadora Santana de Caetité. 45 anos no ar, presente no seu coração. São 13 horas, 1 minutinho, 24 de agosto do ano de 2026, segunda-feira quente, ensolarada, aqui no melhor pedacinho de terra do nosso sertão. Muito obrigado a você pela sintonia, pelo carinho da sua audiência. Que essa semana seja espetacular, que essa semana seja sensacional. Fala pra mim como é que foi seu final de semana, hein? Uma sumidinha desde sexta-feira, né, moço? Guilherme tava sumido, mas estamos de volta, minha gente, graças a Deus, estamos aqui com você, tá bom? Conta pra mim como é que foi o seu final de semana, como é que está essa segunda-feira também. Nosso zap pra você, o 999071007, repetindo, 999071007, você manda sua mensagem de texto, manda mensagem de voz, o áudio de até 30 segundinhos, viu? Não deixa passar, não. Se quiser, pode ligar no 3454-1311 ou ainda 3454-1819. A gente vai começar até as 14 horas. Todo mundo na melhor sintonia.

0: é mais que 100, é 100,7. Lulu Santos na sua educadora, tudo azul, solão tá aí imperando, né? O céu todo azul também, bom demais. Passou por aqui também Bituca, Milton Nascimento, quem sabe isso quer dizer amor, Geraldo Azevedo e Zé Ramalho também, o amanhã é distante. E tivemos sucessos internacionais aqui também, né? Com Angra, com Fred Mercury, sensacional demais. E quem curtiu demais esse som com Angra, Rebirth, foi nosso amigo João Vitor, lá na Rua Livramento, né, João? Obrigado pela sintonia, agradeceu aqui, olha, valeu por mandar aí Angra pra gente, top demais. É bom, né? Essa aí é meu energético na academia. Pra dar aquele gás, aquela motivada no treino. Esse rock tocando no fone de ouvido, né? Toda altura é bom demais. E ele pede sucesso aqui com Engenheiros também, Terra de Gigantes, Números. Daqui a pouquinho a gente manda pra você, viu, meu querido? Obrigado pela sintonia, obrigado pelo carinho da sua audiência. Bora dar uma voltinha no nosso zap? Bora bater papo, né, minha gente? Se bem que vocês, não sei se vocês estão percebendo por aí, minha voz não tá das melhores hoje, não. Eu deixei todinha lá em Vitória da Conquista. Galera, com minha voz esse final de semana, que bens a Deus, foi sucesso, foi bom demais, misericórdia. Tio Giovanni, boa tarde pra você, meu amigo, tá tudo na paz aí, tá chovendo por aí, Tio Giovanni, conta pra gente, tudo certo?
1: E boa tarde, tudo indo, nós tá 100,7 aqui, onde da Lagoa que a gente tem. Rapaz, a semana nós foi aqui presenteado com um gado solto, já tem uns 5 meses que esse gado tá solto aí. Eita, já pus umas duas vezes, porque errar todo mundo erra, agora se não erra é muita ignorância, né Gui? Valeu, Gui. Essa temática pra nós, pra Rogui. Valeu, boa tarde, um abraço com Deus, até já.
0: Falou, meu querido, um grande abraço, né? Mais uma vez ele apelando aí, falando, reclamando, né? Do gado solto lá na região, coisa que a gente já falou bastante aqui, coisa que a gente já discutiu bastante aqui, né? Animais soltos aí nas estradas, pela zona rural sobretudo. Muitas vezes acontece, o proprietário não tem condições de manter o animal, né? E solta para que ele vá pastar aí livremente, ou então abandona mesmo, mas isso não se faz, né, minha gente? Isso não se faz, isso coloca muita gente em perigo, não se faz com o animal, faz pena, é judiação, é maltrato isso, crime inclusive, mas também aí a questão de causar acidentes, bicho solto ali na pista e causa acidente para quem tá transitando por lá, né, nas estradas, etc. Então, mais uma vez, a gente chama atenção, você proprietário, proprietária do animal que está solto pela pista, mantenha o animal preso aí, certo? No seu terreno, para evitar transtornos, tá bom? Vamos ter um pouquinho mais de consciência. Tio Giovanni, grande abraço, meu amigo.
2: Ô, Guilherme, boa tarde.
0: Oi, minha amiga.
2: Fernandes. Tudo e bem você, por aí? Viu, Guilherme? Na TV.
0: Mas, gente, será possível?
2: Tá passeando, hein? Passa a música aí pra nós. Tô te ouvindo,
0: cê
2: viu,
0: Gui? Você me viu na TV. Eu vou cobrar meus direitos de imagem. Como é que foi esse negócio? Eu tava na televisão? Do rádio pra TV? Um abraço, viu, minha querida? Obrigado pela sintonia. Beijo grande pra você, pra toda a família. Uma semana excelente, abençoada pra todo mundo por aí. Tá bom? Obrigado por estar aqui também, iniciando muito bem a semana conosco. Forte abraço.
3: Boa tarde, meu amigo Guilherme. Como
0: fala,
3: tá você?
0: Miudinho.
3: Tudo bem?
0: Na aqui paz, meu querido. Graças a Deus.
3: Meu final de semana foi excelente, graças a Deus.
0: Que maravilha,
3: paz,
0: meu querido.
3: Graças a Deus.
0: E assim permaneça, né?
3: Foi.
0: Semana também.
3: Gostaria de mandar um alô para toda a pessoa do bairro Torradinha, nossa comunidade Nossa Senhora Aparecida, que logo logo estaremos em festa, dia 3
0: pertinho,
3: começa,
0: né, meu
3: ordinário.
0: Amigo?
3: E
0: pertinho,
3: todo
0: pertinho.
3: Pessoal que vem na sintonia do seu maravilhoso programa, tenha uma ótima tarde ensolarada aqui em Iaporã, também tá muito quente, Gui.
0: Ah, demais, viu?
3: E não se esqueça que tem sempre Deus no coração.
0: Sempre, sempre, amém, meu cara, louvado seja nosso Senhor Jesus Cristo, para sempre seja louvado. Deus abençoe todos vocês aí, viu? Vamos lá, vamos que vamos. Tem mais participação, 99907-1007. Dai, tá ligadinha com a gente? Oi, Dai, um beijo, viu, minha querida? Boa tarde pra você também, uma ótima semana pra todos nós. Amém, amém. Toda a sua família, o nosso abraço muito especial, viu?
4: Oi, meu amigo Gui. Curtiu esse final de semana, hein?
0: Ei, minha querida.
4: Vendo aqui no Instagram.
0: Curte demais.
4: É, tá roupa. Você que cantou demais, Maria Bethânia, né?
0: Foi.
4: Menino,
0: ela levou minha
4: mas
0: voz.
4: Curtiu, hein? Abraço, meu amigo.
0: Beijo, minha querida. Muito obrigado, viu, pelo carinho da audiência. Abração pra você, pra toda a família, todos os amigos e amigas aí de Santo Antônio, em Ibiaçuçu, o pessoal de Brasilândia. Oi, Dinda. Beijo, viu? Tá sumida, nunca mais mandou uma mensagem aqui pra mim. Um abração pra você, pra todo o pessoal de Brasilândia, pessoal de Jacaré. Forte abraço para todo mundo. Falávamos de Nossa Senhora Aparecida, festa grande de Nossa Senhora Aparecida lá em Ibiaçuçu também, né? Nós, fé em Deus, esse ano eu dou um pulinho por lá, fica uma romaria gigantesca, lindíssima, né? O pessoal participa mesmo da celebração, né? É lá no Jacaré, não é isso, minha amiga? Me corrija aí se eu estiver errado, tá bom? Mas é lá em Jacaré, tradicional festa de Nossa Senhora Aparecida. Todos os anos. Você me corrige aí, viu, Branca, se eu tiver errado. 99907-1007. Dona Helena, beijos, minha linda. Ótima semana pra senhora, viu? Obrigado pela sintonia, obrigado pelo carinho da audiência. Um abraço todo especial pra todo o pessoal aí do Umbuzeiro também, que tá ligado aqui em nossa programação, acompanhando a nossa 100,7. Que mais? Boa tarde, Guilherme. Bairro Prisco Viana também tem gado solto. Será possível, minha gente, um negócio desse? A gente falou aí da zona rural, né? Que é mais comum, mas aqui na cidade também, ó lá, o bairro Prisco Viana, gado solto. Alô, prefeitura? Dá uma conferida, né? A prefeitura deu poder aí pra apreender o animal, digamos assim. Claro, não tem culpa de nada, né? O dono não tá nem aí, mas a prefeitura pode ir lá pegar, recolher o animal, tá certo? Que assim seja feito. E se tiver solto e tem o dono não tá importando, ele não vai importar também que seja recolhido aí para o curral municipal, né? Então, prefeitura, dá uma conferida aí, olha que as ações têm sido feitas, né? Para esse tipo de coisa, para evitar esse tipo de coisa. Então, tem gado solto lá no bairro Prisco Viana. Você do bairro Prisco Viana, proprietário do animal, né? Ou dos animais, busque recolher o seu animal, tá bom? Pronto, olha lá, minha amiga Branca confirmou, é lá no Jacaré. Pronto, festona de Nossa Senhora Aparecida, lá em Jacaré, Ibiaçuçu. Linda demais, viu? Participei um ano e doido pra ir lá novamente, né? Quem sabe vai dar certo. Vamos seguindo, 99907-1007. Continue mandando sua mensagem, tem mais mensagem ali. Daqui a pouquinho a gente dá uma conferida na sua participação, tá bom? Daqui a pouquinho a gente retorna aqui no nosso zap com você, com sua mensagem, até às 14 horas. Vamos de roupa nova? 13 horas 29 minutinhos.

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1: Tá ligado? 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
2: 13:33.
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4: Nota de falecimento, Odete Moreira Magalhães. 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

0: Estou na Mão de Deus, Roberta Miranda, 14:03. Essa é para nossa amiga Valdice, Lagoa de Félix Pereira, acompanhando a nossa programação e pediu esse sucesso aí com a Roberta Miranda. Linda, né? Mensagem fortíssima também. Estamos todos na mão de Deus, né, minha gente? Segurados pelo nosso bom Deus, protegidos, amparados. Esse Deus de amor, de infinita misericórdia por cada um de nós. Obrigado, Valdice, pela sintonia, minha querida. Um grande abraço, um beijo grandioso em seu coração, a toda a família também. O nosso abraço muito especial. Valeu pela sintonia, tá bom?
1: Boa tarde, Guilherme Goma. Aqui é a Valdice da Lagoa Félix Pereira, pedindo o seu amor de Roberta Miranda. Estamos na mão de Deus.
0: Amém, minha querida.
1: Meu pai, minha mãe, meus dois irmãos.
0: Oração para toda a família,
1: minha,
0: viu?
1: Minha, meu genro, meus três netos. E para meu filho e sua mulher aí em Petité, e para José Maria lá na Aroeira.
0: Toda a família, o nosso abraço muito especial.
1: E todos vocês da rádio.
0: Obrigado, minha querida. Um beijo grande em seu coração. Ótima semana. Valeu pela sintonia. Um abraço muito especial. Todos vocês que estão ligados aí em nossa programação, tá bom? Quem mais tá com a gente? Nossa amiga Ana, dona Ana, lá em Vereda. Beijos pra senhora, viu, minha querida? E ela hoje parabenizando o seu irmão Celso, lá no Morro da Gameleira. Completando hoje mais um ano de vida. Deixa a música aí, a escolha da nossa produção. Os parabéns pro nosso amigo Celso. Parabéns, viu, meu caro? Muita saúde, muita paz, muitas bênçãos. Um abraço muito especial da sua irmã, nossa querida amiga Dona Ana, de Vereda do Cercado, de toda a nossa 100,7 também. Agradece pela sintonia, pelo carinho da audiência. Beijo grande no coração de toda a família, viu? Jesus ilumine sempre a cada um de vocês. Quem mais tá com a gente, minha amiga? Nego e nega.
2: A gente tá na mão da pessoa certinha, né, Gui?
0: Graças a Deus.
2: Tá no melhor lugar.
0: Com certeza.
2: Abençoada tarde, Gui.
0: Pra você também, viu, nego? Uma semana excelente pra toda a família também. Sintoniza em nosso educador. Um beijo grande, minha querida. Obrigado pela participação. Vamos finalizando, né, minha gente? 14:05. Obrigado a você pela sintonia. Esse mega sucesso por aqui. E falando um pouquinho desse final de semana, né? Festival de Inverno Bahia 2026. O FIB foi sensacional. Pra mim, 2 dias assim de uma experiência incrível. E claro, ontem teve o último dia, né? Não estive, já estava aqui em Caetité, vim embora. Mas o FIB é uma experiência pela qual todo baiano deve passar uma vez na vida, porque é impressionante a estrutura de tudo aquilo ali, as tantas bandas que são reunidas aí a cada ano, né? Eu sou suspeito a falar, Zé Ramalho, Maria Bethânia esse ano, misericórdia, zerei a vida, sonho de infância, um show de Zé Ramalho e enfim, foi concretizado, graças a Deus, a contento, com muita satisfação, com muita alegria, estar diante daquele gigante da nossa música, uma lenda da nossa música, com tantos sucessos, né? Que sucesso que eu posso dizer que foram canções de Niná, desde pequenininho, sempre ouvindo Zé Ramalho, e até hoje a atualidade, e com certeza será para sempre. Maria Bethânia, da mesma forma, incrível, dispensa comentários, sou suspeito demais a falar também, show impecável, como sempre. E as revelações, né? Por exemplo, primeira vez no show de Bel Marques também, é um baiano pela primeira vez no show de Bel Marques, mas é. Foi incrível, incrível, incrível, incrível. Depois de Maria Bethânia e Zé Ramalho, claro, eu posso colocar em primeiro lugar esse showzaço de Bel Marques, que foi, assim, surpreendente, na verdade, opinião geral, né, de todos que participaram do FIB, foi o show de Bel Marques. Impressionante a conexão dele com o público e vice-versa, a resposta do público, um show que você fica pulando mesmo, você se alegra do início ao fim. É impossível ficar parado. Bel Marques, excelente, muito, muito, muito bom. Poderia, inclusive, vir outras e outras vezes no FIB, porque é sensacional. Outro rei que nunca perde a majestade, né? Pois é, foi essa galera aí que carregou minha voz, viu? Cada um levou um pouquinho da minha voz. Na semana nós vamos recuperando. Participe, 2027 tá logo ali. Faça esse compromisso, você gosta de uma boa música, de um festival sensacional como esse. Vamos lá na nossa querida Vitória da Conquista. Bom demais. Fé na vida, fé no homem, fé no que virá.

podemos tudo, nós podemos mais. Vamos juntos fazer o que será. Beijo no coração de todo mundo, excelente tarde e até amanhã. Espero por você aqui. Valeu! Fui!

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2: Boa tarde.

Oi, oi, oi! Boa tarde, boa tarde! Chegando com o nosso Conexão, agradecendo ao bom Deus pelo dom da vida, pela saúde, pela esperança que se renova a cada dia. A você, ouvinte, pelo carinho da sua audiência e a sua sintonia. Hoje, segunda-feira, dia 24 de agosto de 2026.

14h13. Tem conexão até às 17 horas, valendo a sua participação por aqui no nosso WhatsApp 77 9907 1007. Ótima semana para você que está curtindo a programação aqui no centro da cidade, nos bairros, nas comunidades rurais, em outras cidades, em outros estados, no seu carro, na sua viagem. Boa viagem para você, que Deus abençoe.

0: tarde.
1: Eu acho que uma música só é pouco.
2: Que povo lindo, né, gente? Ave Maria.
1: Isso é o povo do Rio de Janeiro.
2: Não, se eu tivesse solteiro, eu já tinha beijado uns 50.
3: Calma aí, devagar.
4: Vocês querem saber quantas pessoas tem aqui hoje?
2: Sim.
4: A gente pede para as pessoas ligarem os celulares na luzinha, na lanterna, né? Para fazer a cena com a gente. Todo mundo assim, com
1: a lanterna. Faz assim, com a lanterna.
4: Vê, todo mundo, vai.
2: Tá lindo, tá lindo, tá lindo.
1: Só soltar a voz.
2: Esse é o hit, todo mundo sabe cantar, hein? Senhores e Maias, Chitãozinho e Xororó.

14h40, a hora certa pra você, 14h40, sem conexão até às 17h. 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Tá valendo a sua participação por aqui no nosso WhatsApp, 77 9907 1007. Vou dar só um tempinho, daqui a pouco eu volto com muito mais pra você que tá super conectado na melhor frequência, Educador FM 100,7, presente em seu coração.

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4: 14 horas e 43 minutos.
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1: Com vitimista de sétimo dia do falecimento de Placídio José de Oliveira Santos, João Benzedor. A esposa Irani e demais familiares agradecem a todos que os confortaram no momento da dor, ao tempo em que convidam para participarem da missa de sétimo dia do falecimento de Placídio José de Oliveira Santos, João Benzedor, a ser celebrada nesta terça-feira, dia 25, às 7 horas da manhã, na Catedral Senhora Santana. E desde já agradecem a todos que comparecerem a este ato de fé cristã.

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Uma ótima tarde para você que está aqui no Santuário Nacional, você romeiro, devoto de Nossa Senhora, mas uma boa tarde especial também para você que reza conosco da sua casa através da Rádio Aparecida e Rede Aparecida de Rádio. Neste momento, o Brasil para se consagrar a Nossa Senhora Aparecida. E a nossa saudação especial a você que reza conosco através da Rede Aparecida de Rádio. São mais de 65 emissoras espalhadas em todo o nosso querido Brasil que param a sua programação para retransmitirem diretamente do Santuário Nacional de Aparecida a consagração a Nossa Senhora. Nós rezamos com você da Rádio Difusora HD-FM de Pouso Alegre, Minas Gerais, Rádio Caraíba FM, Senhor do Bonfim na Bahia, Rádio Rural FM de Tefé no estado do Amazonas, Rádio Tocantins AM de Porto Nacional, Tocantins, e todas as demais rádios que fazem parte da Rede Aparecida de Rádio. Rezamos com você que está em casa, no trabalho, no hospital ou pelas estradas deste nosso querido e imenso Brasil. Seja bem-vindo, querido Dom Mauro.

0: Alício Jardim, bispo diocesano de Rondonópolis, Guiratinga, Mato Grosso. Dom Maurício é um grande amigo nosso, amigo do santuário, amigo dos missionários redentoristas. Nós também rezamos unidos a todos os devotos de Nossa Senhora da querida diocese de Rondonópolis, Guiratinga, no estado do Mato Grosso. São muitos os devotos que ainda não tiveram o privilégio que temos de estar aqui na casa de Nossa Senhora. Mas Nossa Senhora, uma vez ao ano, ela faz questão de deixar o santuário e ir ao encontro destes tantos filhos queridos e amados devotos do centro-oeste do nosso querido Brasil.
1: Em nome do Pai, do Filho e do Espírito Santo.
0: Amém.
1: O anjo do Senhor anunciou a Maria.
0: E ela concebeu do Espírito Santo.
1: Eis aqui a serva do Senhor.
0: Faça-se em mim segundo a vossa palavra.
1: E o Verbo se fez carne.
0: E habitou entre nós.
1: Rogai por nós, Santa Mãe de Deus.
0: Para que sejamos dignos das promessas de Cristo. Amém.
1: Oremos. Infundi, Senhor, vos rogamos a vossa graça em nossos corações, para que nós, que conhecemos pela anunciação do anjo a encarnação de Jesus Cristo, vosso Filho, por sua paixão e morte de cruz, cheguemos à glória da ressurreição. Pelo mesmo Cristo, nosso Senhor.
0: Amém. E agora você que está aqui na Basílica, pode se sentar por um pequeno instante para acompanharmos a mensagem missionária do nosso querido Dom Maurício Jardim, bispo diocesano de Rondonópolis, Guiratinga, estado do Mato Grosso.
1: A igreja do nosso Brasil, imenso país, tem 280 dioceses e sempre temos meses temáticos. O mês de maio é o mês de Maria, agosto que nós estamos vivendo é o mês das vocações, setembro mês da Bíblia, outubro o mês missionário. Eu quero recordar aqui, nessa pequena mensagem, todos os missionários e missionárias espalhados pelo mundo. A missão, ela nasce em nós do encontro pessoal com Jesus. A missão nasce no nosso batismo. Cada um de nós que é batizado se torna missionário, missionária. E missão significa cooperar com a única missão, que é de Deus. Deus é missão. E a missão brota do coração da Trindade. Nós batizados, na nossa família, no nosso trabalho, na nossa vida cotidiana, nós vamos cooperando com esta única missão de Deus. Então que Deus abençoe você que está aqui no santuário, que nos acompanha pela rede Aparecida, para que cada um de nós possa nos preparando cada dia para viver a missão como sal da terra, como luz do mundo. Deus abençoe e dê muita força para continuarmos com o coração cheio de esperança, de fé e amor.
0: E agora a bênção da água. Você que está com a água aqui na Basílica, você que está com o seu copinho, a sua garrafinha de água ao lado do rádio, agora queremos pedir a Deus, pela intercessão de Nossa Senhora, a bênção sobre a água. E vamos agradecer a Deus, porque fez a água ser a mãe da vida.
1: A nossa proteção está no nome do Senhor,
0: que fez o céu e a terra.
1: O Senhor esteja convosco.
0: Ele está no meio de nós.
1: Deus eterno e todo-poderoso, quisestes que pela água, fonte de vida e princípio de purificação, as nossas almas fossem purificadas e recebessem o prêmio da vida eterna. Abençoai esta água para que nos proteja, renovai em nós a fonte de vida de vossa graça, a fim de que nos livre de todos os males e possamos nos aproximar de vós com o coração puro e receber a vossa salvação. E que ela recorde a água do nosso batismo como fonte que jorra para a vida eterna. Por Cristo nosso Senhor.
0: Amém. E agora Nossa Senhora volta o seu olhar para cada um de nós. A mãe quer se encontrar conosco. Nossa Senhora está, segundo Dom Maurício, onde a vida mais dói. E nós agora nos voltamos para ela, com o coração e a vida, e tudo o que a vida contém: alegrias, sonhos, cansaços, esperanças, desesperos. Só Deus e Nossa Senhora sabem como é que o coração chegou a este santuário. Mas uma coisa é certa: nunca se ouviu dizer que alguém que a ela recorreu fosse por ela desamparado. Nós nos consagramos a ela para aprender dela a melhor amar o seu filho Jesus. Convido você que está aqui na Basílica a tomar na mão o folhetinho da consagração a Nossa Senhora. E com a outra mão estendida em direção a ela, nós vamos nos unir a todo o Brasil, que agora se consagra à padroeira, a Senhora Aparecida das Águas.
1: Ó Maria Santíssima, pelos méritos de nosso Senhor Jesus Cristo, em vossa querida imagem de Aparecida, espalhais inúmeros benefícios sobre todo o Brasil. Eu, embora indigno de pertencer ao número de vossos filhos e filhas, mas cheio do desejo de participar dos benefícios da vossa misericórdia, prostrado a vossos pés, consagro-vos o meu entendimento, para que sempre pense no amor que mereceis. Consagro-vos a minha língua, para que sempre vos louve e propague a vossa devoção. Consagro-vos o meu coração, para que depois de Deus vos ame sobre todas as coisas. Recebei-me, ó Rainha incomparável, vós que o Cristo crucificado deu-nos por mãe, no ditoso número de vossos filhos e filhas. Acolhei-me debaixo de vossa proteção. Socorrei-me em todas as minhas necessidades, espirituais e temporais, sobretudo na hora da minha morte. Abençoai-me, ó celestial cooperadora, com a vossa poderosa intercessão. Fortalecei-me minha fraqueza, a fim de que, servindo-vos fielmente nesta vida, possa louvar-vos, amar-vos e dar-vos graças no céu por toda a eternidade. Assim seja.
0: Assim seja. Acenando para Nossa Senhora e cantando com fé, dai-nos a bênção, ó Mãe querida.

0: O Senhor esteja convosco.
1: Ele está no meio de nós.
0: Pela intercessão da bem-aventurada Virgem Maria, Mãe de Deus, Nossa Senhora Aparecida, Rainha e Padroeira do Brasil, desça sobre vós, vossas famílias, todos aqueles que mais necessitam desta bênção. Deus que é Pai, o Filho, eu e

0: Viva a Rainha Padroeira do Brasil!
1: Viva! Viva Cristo! Viva os romeiros e devotos de Nossa Senhora! Como é bom estar onde a mãe está. Na casa da mãe, nós nos sentimos em casa. Por isso, muito obrigado a você que rezou aqui no santuário conosco. Pode se aproximar aqui do altar para a bênção dos objetos e a aspersão com água benta. E muito obrigado a você que rezou conosco através da Rádio Aparecida e Rede Aparecida de Rádio. Obrigado, Dom Maurício, por ter rezado com todos os devotos e romeiros de Nossa Senhora. Fique agora com a sua programação local, através da sua rádio e também com a programação da Rádio Aparecida.

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0: todo mundo se ligando.
1: 16:03, a hora certa pra você, 16:03, e tem um ouvinte conectado por aqui? Alô, boa tarde.
2: Aqui é Tia Zoeira. Tia Zoeira aqui.
1: Boa tarde.
2: Agora eu, Tia Zoeira, boa tarde.
1: Oh, meu Deus.
2: Beijo, Zé.
1: Um beijo, Selma. Um beijo pra essa lindeza também.

0: tarde, meu bem. Obrigada pelo carinho, pela participação aqui.
1: Oi, Lisete. Boa tarde, tudo bem? Sou a Hebe Piperi Santa Luzia. Ô, Lisete, gostaria de pedir você aí pra dar a música pra mim do Leonardo, Horizonte Azul. Ofereço pra toda a minha família, pra todos que estiverem escutando o seu programa, tá bom? E pra você. Boa tarde, fica com Deus.
0: Beijo, minha querida. Obrigada, viu, pelo carinho, pela sintonia. Um abração. Boa semana pra você. Um alô para Sassá, sonorização na escuta em Guanambi, Bahia. Valeu, um abraço. Deus abençoe. Boa semana, bom trabalho, viu? Boa tarde, Elisete. Gostaria de pedir uma música do forró Encanto Cigano, música Pinica Eu. Ofereço para Edilson Pedreiro, apelido Deis, lá no bairro Santo Antônio. Valeu, um abraço, viu? Obrigada pelo carinho, um bom trabalho para vocês.

0: mais ouvinte conectado por aqui. Alô, boa tarde.
1: Fiquei feliz. Queria pedir uma música de Roberto Carlos. Feliz para toda a minha família e vocês aí da rádio.
0: Beijo, minha querida. Obrigada. Tem mais ouvinte conectado por aqui? Claro que tem, né? Muita gente. Oi, boa tarde pra você que tá ligadinha, Andréia. Tudo bem, Andréia? Um beijão. Olá, boa tarde. Tem mais ouvinte conectado por aqui? Tem? 16:06. 16:06. Boa tarde, Elisete. Sou Valdirene, Fazenda Flores. Gostaria de ouvir a música com Pablo. Qualquer uma. Ofereço para toda a minha família e para você, linda, que é nota mil. Adoro seu programa. Um beijo, Val. Obrigada, viu, pelo carinho, pela sintonia. Boa semana para você. Tem mais ouvinte por aqui? Alô, boa tarde.
2: Boa tarde, Elisete Andrade. Tudo bem, minha flor? Como vai você? Com sua família, que estão tudo na paz de Deus, graças a Deus. Passam a desejar uma tarde abençoada para você, toda a sua família, para toda a minha família, para todos os ouvintes e toda a equipe educadora.
0: Obrigada, Tê.
2: Que Deus abençoe Nossa Senhora também, a todos vocês, tá? Quero te pedir a música de Família do Brasil, tá? Para minha família, para todas as famílias ouvintes, para você e todos aí que gostarem da música, está na escuta. Deus abençoe a todos, fique com Deus, um grande abraço, minha flor, beijo, beijo no seu coração, fica com Deus, Deus abençoe a todos vocês, a todos nós.
0: Amém, Tê, boa semana pra você, que Deus abençoe também, muita saúde, muita alegria, muita paz nessa semana. Tem mais ouvinte conectado por aqui? Alô, boa tarde.
3: Oi, minha amiga Lisete Andrade, boa tarde, minha amiga, tudo bem?
0: Tudo em paz,
3: aqui
0: graças a Deus.
3: Aqui é Irani de Santa Luzia, dá um alô pro meu esposo Décio, meus filhos, meus netos, meus genros, minha nora. E pra você, minha linda, passa aquela música, Maria Passa na Frente, fazendo um favor pra mim, Lízia. Uma boa tarde.
0: Beijo, minha querida. Obrigada, viu? Boa semana. Que Deus abençoe.

16h08, ainda está valendo a sua participação por aqui no nosso WhatsApp 77 9907 1007. Hoje, 24 de agosto de 2026, segunda-feira abençoada.

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2: 16:31.
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16h54, Lana Del Rey passando por aqui, Victor e Léo, com Zezé de Camargo e Luciano, Quando Você Some. E agora, Amado Batista chegando também com Borboleta Azul.

0: 17 horas, fechando nossa conexão, agradecendo ao bom Deus pelo dom da vida, pela saúde, pela esperança, você ouvinte pelo carinho da sua audiência e a sua sintonia. Ainda nessa, amanhã tem mais às 14 horas aqui pela nossa educadora, se Deus quiser. Bom finalzinho de tarde pra você, excelente noite, beijo, beijo, tchau, tchau.
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5: 17 horas e 1 minuto.
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13: Ô, meu querido ouvinte da 100,7. 17:15. Tô chegando com você a partir de agora, te fazendo companhia aqui na mais potente.
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13: Bacana então, né? Bora chegando com você neste início de semana, neste fim de tarde de segunda-feira, 24 de agosto de 2026. Começando agora o Entardecer com você no WhatsApp, 999071007. Tá valendo aí a sua participação, tá bom? 17:15, oferecimento aí da loja Trica Presentes, ali na Darcy Oliveira 245, da Top Celulares, Sindicato dos Trabalhadores e a nossa terra agropecuária. Esse é o final de semana, como é que foi? De muita festa, festivo, não é? Pois é, festa da mandioca em Maniaçu, graças a Deus, muita gente participando, né? Curtindo pra valer. Ótima semana, meu querido ouvinte. Manda o WhatsApp 999071007. E começando, a gente louvando o nosso Deus maravilhoso com o Padre Marcelo Rossi. Erguei as mãos.

educação, né? O cara fala.

0: na cestinha na 100,7. 17:42. Eu sou bacana do César Menotti Fabiano, do lado esquerdo. Rodamos ainda. Guilherme Santiago, Jorge Mateus na rua. Robério e seus teclados em dose dupla. Calango Aceso, César e Paulinho. E o padre Marcelo Rossi. Erguei as mãos.
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0: 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E é por isso que o nosso Sindicato dos Trabalhadores está ao lado de todos os nossos agricultores e agricultoras, fortalecendo a união e buscando sempre valorizar quem faz a terra produzir. Então é isso aí, aos nossos queridos agricultores e agricultoras, né? Um nosso grande abraço, muito obrigado pela parceria com a gente em nosso sindicato. Nós já estamos na luta com vocês aí, né? Desde 1978. 17:45, olha a Terra Agropecuária com a gente também. 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Bora aqui no WhatsApp 999071007. Olha, estão desaparecidos dois animais, né? Aí da fazenda Mutuca, na região do Umbuzeiro, né? Então, desapareceram dois animais ali da fazenda Mutuca, na região do Umbuzeiro. Uma égua castanha de pelagem lazã e uma novilha. Se você tem alguma informação, né, do paradeiro desses animais, entre em contato com nosso amigo Kleber Modesto através do WhatsApp 99847-1650, né? 99847-1650. Falando aí com nosso amigo Kleber Modesto, dois animais desaparecidos aí da fazenda Mutuca, na região do Museiro. Uma égua de pelagem lazã, égua castanha, mais uma novilha, né? Então, se você tem a informação sobre esses animais, fale com nosso amigo Kleber Modesto através do WhatsApp 99847-1650. 17:47, um abraço para Davi. Fala, Davizeira, tá sempre curtindo o nosso programa. Um abraço, tá? Ótima semana. WhatsApp, você falando comigo, bora lá.
2: Boa tarde, Jota Rodrigo. Aqui é Helena da Rua Coração de Maria. Ô, gostaria, Lena, de ouvir a música com Fins de Goiás, Barquinho de Ouro. Ofereço para meu esposo Paulo.
0: Ô, para Paulo, meu pai, um abraço, Martinho, meu irmão.
2: Minha irmã Profeta, minha irmã Silvana, na Barra do Ridouro, município de Raio Santana. Para minha filha Micaela. E para meus filhos lá na Fazenda Pirajá. E para Maria de Alcides.
0: Ok, um abraço, muito obrigado, tá? Audiência e companhia. Um abraço pra Nicole, tá curtindo a gente no vídeo Teixeira. Deixa um salve aí pros ouvintes da Rádio Educadora Santana. Boa semana, Jota. Pra você também, Nicole. Boa semana, um abraço. Cadê Dona Benedita? Fala.
3: Boa tarde, Jota. É Dona Benedita. Ô, Jota, dá um alô aí pra mim. Pra minhas duas netas, Maria Rita e Lisiane, interuano. Fica com Deus.
0: Amém. Fique com Deus também, tá? Dona Benedita, seu Aciol, toda a família. E pras aniversariantes, olha. Parabéns, muitos anos de vida, paz e sucesso, tá? Grande abraço, ótima semana. Tem alusão aqui, ó. Ângela da Fazenda Umburana, um abraço, Ângela. Tá tudo bem, né? Uma ótima semana. Ela quer curtir com a gente, o Zezé de Camargo e Luciano. Cada volta é um recomeço, né? E a gente vai tocar daqui a pouquinho. Um abraço, Ângela, pra você e pra toda a família. Boa semana. Lia, de Olho d'Água, tá ligadinha na gente, um abraço. Um abraço pra Eni, Oni, um abração pra você, muito obrigado, tá? Ótima semana, tá com o radinho ligado, sintonizado aqui na 100,7. A gente fica muito feliz, tá? Com a sua audiência, com a sua companhia. Jota, gostaria de fazer uma denúncia aí no programa, gostaria de denunciar que tem uns 15 cachorros aqui na região da Engazeira e não está deixando as galinhas em paz, né? Peço, por favor, aos proprietários que verifiquem a situação e tomem as providências necessárias, porque está dando bastante prejuízo na vizinhança. Peço aos proprietários que tomem providências, né? Aí então, tá feito aqui nesta reclamação, né? São cachorros soltos aí na região da Engazeira e fazendo uma festa, né? Trazendo um prejuízo enorme aí para as pessoas que têm, né? As suas galinhas, os seus animais aí. Então, cabe agora aos proprietários tomar aí a providência, né? Com relação a esses animais, tá bom? Um abraço ao pessoal da Engazeira, toda a região, curtindo aí o nosso programa. Ô Jota, aqui é Daniel, gostaria de curtir o Sandro e Santiago Pinica Eu. Tá certo, um abraço, viu, Daniel? Muito obrigado em audiência. Oliveira, fala!
4: Ô Jota Rodrigo, boa tarde, hein?
0: Salve!
4: Começou a segunda-feira aí, começou pocando, hein? Ô, oh, trem!
0: Sempre assim, né?
4: Foi duas de Roberto aí em sequência, hein?
0: Boa!
4: Valeu, valeu, Oliveira, aqui da comunidade Formosa Palmeira.
0: Isso!
4: Manda um abraço aí pro pessoal da Barrinha aí. Valeu, valeu, valeu.
0: Tchau, valeu, tchau. Valeu, grande abraço, muito obrigado, tá? Companhia e audiência de todos os dias, Oliveira! Josivanda, de Água Branca, município de Tanque Novo, Forró Encanto Cigano aí pra nós, Jota, tá certo, Josi, um abraço, ótima semana pra você e pra família. Terezinha do Santo Antônio, ô, Terezinha, muito obrigado aí, minha querida, a audiência e companhia, tá? É isso aí, ô, João Paulo, um abraço, valeu a sintonia, bora curtir música, bora lá, curtir agora. Zezé de Camargo e Luciano, Cada Volta, é um recomeço.

Bela 5,7. 17:55. Aí o som bacana de Zezé de Camargo e Luciano. Cada volta é um recomeço. Pra Ângela, da Fazenda Umburana. Tá ligadinha na gente. Alusão para o pessoal da Fazenda Quebradas. Um abraço para Maria, deixando um salve para os filhos Carlos, Carliene e o esposo Joaquim, toda a família. Muito obrigado, tá? A companhia, a sintonia de sempre. Alusão para Keila, o Buenos Aires. Sempre curte a gente aí, né, Keila? Valeu! Alô, meu amigo Adriano do Forró Encanto Cigano, um abraço!

0: 7h58, Forró Encanto Cigano na 100,7, aqui no Entardecer. 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E desejando para você, ó, uma semana abençoada, de muita paz, né, de muitas bênçãos. Que o nosso Deus, nosso Papai Celestial, e nosso Salvador Jesus Cristo te abençoe grandemente, tá? Hoje e sempre, um abração de toda a equipe aqui da 100,7, a nossa educadora Santana. Célia da Fazenda Tanque, opa, acabou de chegar a mensagem aqui, né, Célia? Um abraço, ótima semana, minha querida. Eu quero Márcio André nos transmissores.
1: Márcio André.
0: A direção de Daniel e a gerência de Luiz Alberto. Louvado seja nosso Papai Celestial e nosso Senhor Jesus. Um abraço e até amanhã com mais um Entardecer.

O anjo do Senhor anunciou a Maria e ela concebeu do Espírito Santo. Ave Maria, cheia de graça, o Senhor é convosco. Bendita sois vós entre as mulheres e bendito é o fruto do vosso ventre, Jesus. Santa Maria, Mãe de Deus, rogai por nós, pecadores, agora e na hora de nossa morte. Amém. Eis aqui a serva do Senhor. Faça-se em mim segundo a vossa palavra. Ave Maria, cheia de graça, o Senhor é convosco. Bendita sois vós entre as mulheres e bendito é o fruto do vosso ventre, Jesus. Santa Maria, Mãe de Deus, rogai por nós, pecadores, agora e na hora de nossa morte. Amém. E o Verbo se fez carne e habitou entre nós. Ave Maria, cheia de graça, o Senhor é convosco. Bendita sois vós entre as mulheres e bendito é o fruto do vosso ventre, Jesus. Santa Maria, Mãe de Deus, rogai por nós, pecadores, agora e na hora de nossa morte. Amém. Rogai por nós, Santa Mãe de Deus, para que sejamos dignos das promessas de Cristo. Oremos. Derramai, ó Deus, a vossa graça em nossos corações, para que, conhecendo pela mensagem do anjo a encarnação do vosso Filho, cheguemos, por sua paixão e cruz, à glória da ressurreição. Por nosso Senhor Jesus Cristo,

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10: 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Convite missa de sétimo dia do falecimento de Plácido José de Oliveira Santos, João Benzedor. 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

0: creio em Deus Pai Todo-Poderoso, Criador do céu e da terra, e em Jesus Cristo, seu único Filho, nosso Senhor, que foi concebido pelo poder do Espírito Santo, nasceu da Virgem Maria, padeceu sob Pôncio Pilatos, foi crucificado, morto e sepultado, desceu à mansão dos mortos, ressuscitou ao terceiro dia, subiu aos céus e está sentado à direita de Deus Pai Todo-Poderoso, donde há de vir a julgar os vivos e os mortos. Creio no Espírito Santo, na Santa Igreja Católica, na comunhão dos santos, na remissão dos pecados, na ressurreição da carne, na vida eterna. Amém. Pai nosso que estais no céu, santificado seja o vosso nome. Venha a nós o vosso reino, seja feita a vossa vontade, assim na terra como no céu.
1: O pão nosso de cada dia nos dai hoje. Perdoai-nos as nossas ofensas, assim como nós perdoamos a quem nos tem ofendido. E não nos deixeis cair em tentação, mas livrai-nos do mal. Amém.
0: Ave Maria, cheia de graça, o Senhor é convosco. Bendita sois vós entre as mulheres, e bendito é o fruto do vosso ventre, Jesus.
1: Santa Maria, Mãe de Deus, rogai por nós, pecadores, agora e na hora de nossa morte. Amém.
0: Ave Maria, cheia de graça, o Senhor é convosco. Bendita sois vós entre as mulheres, e bendito é o fruto do vosso ventre, Jesus.
1: Santa Maria, Mãe de Deus, rogai por nós, pecadores, agora e na hora de nossa morte. Amém.
0: Ave Maria, cheia de graça, o Senhor é convosco. Bendita sois vós entre as mulheres, e bendito é o fruto do vosso ventre, Jesus.
1: Santa

0: Pai nosso que estais no céu, santificado seja o vosso nome. Venha a nós o vosso reino, seja feita a vossa vontade, assim na terra como no céu.
1: O pão nosso de cada dia nos dai hoje. Perdoai-nos as nossas ofensas, assim como nós perdoamos a quem nos tem ofendido. E não nos deixeis cair em tentação, mas livrai-nos do mal. Amém.
0: Ave Maria, cheia de graça, o Senhor é convosco. Bendita sois vós entre as mulheres, e bendito é o fruto do vosso ventre, Jesus.
1: Santa Maria, Mãe de Deus, rogai por nós, pecadores, agora e na hora de nossa morte. Amém.
0: Ave Maria, cheia de graça, o Senhor é convosco. Bendita sois vós entre as mulheres, e bendito é o fruto do vosso ventre, Jesus.
1: Santa Maria, Mãe de Deus, rogai por nós, pecadores, agora e na hora de nossa morte. Amém.
0: Ave Maria, cheia de graça, o Senhor é convosco. Bendita sois vós entre as mulheres, e bendito é o fruto do vosso ventre, Jesus.
1: Santa Maria, Mãe de Deus, rogai por nós, pecadores, agora e na hora de nossa morte. Amém.
0: Ave Maria, cheia de graça, o Senhor é convosco. Bendita sois vós entre as mulheres, e bendito é o fruto do vosso ventre, Jesus.
1: Santa Maria, Mãe de Deus, rogai por nós, pecadores, agora e na hora de nossa morte. Amém.
0: Ave Maria, cheia de graça, o Senhor é convosco. Bendita sois vós entre as mulheres, e bendito é o fruto do vosso ventre, Jesus.
1: Santa Maria, Mãe de Deus, rogai por nós, pecadores, agora e na hora de nossa morte. Amém.
0: Ave Maria, cheia de graça, o Senhor é convosco. Bendita sois vós entre as mulheres, e bendito é o fruto do vosso ventre, Jesus.
1: Santa Maria, Mãe de Deus, rogai por nós, pecadores, agora e na hora de nossa morte. Amém.
0: Ave Maria, cheia de graça, o Senhor é convosco. Bendita sois vós entre as mulheres, e bendito é o fruto do vosso ventre, Jesus.
1: Santa Maria, Mãe de Deus, rogai por nós, pecadores, agora e na hora de nossa morte. Amém.
0: Ave Maria, cheia de graça, o Senhor é convosco. Bendita sois vós entre as mulheres, e bendito é o fruto do vosso ventre, Jesus.
1: Santa Maria, Mãe de Deus, rogai por nós, pecadores, agora e na hora de nossa morte. Amém.
0: Ave Maria, cheia de graça, o Senhor é convosco. Bendita sois vós entre as mulheres, e bendito é o fruto do vosso ventre, Jesus.
1: Santa Maria, Mãe de Deus, rogai por nós, pecadores, agora e na hora de nossa morte. Amém.
0: Ave Maria, cheia de graça, o Senhor é convosco. Bendita sois vós entre as mulheres, e bendito é o fruto do vosso ventre, Jesus.
1: Santa Maria, Mãe de Deus, rogai por nós, pecadores, agora e na hora de nossa morte. Amém.
0: Glória ao Pai, ao Filho e ao Espírito Santo.
1: Como era

0: Amém.
1: Ave Maria, cheia de graça, o Senhor é convosco. Bendita sois vós entre as mulheres e bendito é o fruto do vosso ventre, Jesus.
0: Santa Maria, Mãe de Deus, rogai por nós, pecadores, agora e na hora de nossa morte. Amém.
1: Ave Maria, cheia de graça, o Senhor é convosco. Bendita sois vós entre as mulheres e bendito é o fruto do vosso ventre, Jesus.
0: Santa Maria, Mãe de Deus, rogai por nós, pecadores, agora e na hora de nossa morte. Amém.
1: Ave Maria, cheia de graça, o Senhor é convosco. Bendita sois vós entre as mulheres e bendito é o fruto do vosso ventre, Jesus.
0: Santa Maria, Mãe de Deus, rogai por nós, pecadores, agora e na hora de nossa morte. Amém.
1: Ave Maria, cheia de graça, o Senhor é convosco. Bendita sois vós entre as mulheres e bendito é o fruto do vosso ventre, Jesus.
0: Santa Maria, Mãe de Deus, rogai por nós, pecadores, agora e na hora de nossa morte. Amém.
1: Ave Maria, cheia de graça, o Senhor é convosco. Bendita sois vós entre as mulheres e bendito é o fruto do vosso ventre, Jesus.
0: Santa Maria, Mãe de Deus, rogai por nós, pecadores, agora e na hora de nossa morte. Amém.
1: Ave Maria, cheia de graça, o Senhor é convosco. Bendita sois vós entre as mulheres, e bendito é o fruto do vosso ventre, Jesus.
0: Santa Maria, Mãe de Deus, rogai por nós, pecadores, agora e na hora de nossa morte. Amém.
1: Ave Maria, cheia de graça, o Senhor é convosco. Bendita sois vós entre as mulheres, e bendito é o fruto do vosso ventre, Jesus.
0: Santa Maria, Mãe de Deus, rogai por nós, pecadores, agora e na hora de nossa morte. Amém.
1: Ave Maria, cheia de graça, o Senhor é convosco. Bendita sois vós entre as mulheres, e bendito é o fruto do vosso ventre, Jesus.
0: Santa Maria, Mãe de Deus, rogai por nós, pecadores, agora e na hora de nossa morte. Amém.
1: Ave Maria, cheia de graça, o Senhor é convosco. Bendita sois vós entre as mulheres, e bendito é o fruto do vosso ventre, Jesus.
0: Santa Maria, Mãe de Deus, rogai por nós, pecadores, agora e na hora de nossa morte. Amém.
1: Ave Maria, cheia de graça, o Senhor é convosco. Bendita sois vós entre as mulheres, e bendito é o fruto do vosso ventre, Jesus.
0: Santa Maria, Mãe de Deus, rogai por nós, pecadores, agora e na hora de nossa morte. Amém.
1: Glória ao Pai, ao Filho e ao Espírito Santo.
0: Como era

0: mal. Amém.
1: Ave Maria, cheia de graça, o Senhor é convosco. Bendita sois vós entre as mulheres, e bendito é o fruto do vosso ventre, Jesus.
2: Santa Maria, Mãe de Deus, rogai por nós, pecadores, agora e na hora de nossa morte. Amém.
1: Ave Maria, cheia de graça, o Senhor é convosco. Bendita sois vós entre as mulheres, e bendito é o fruto do vosso ventre, Jesus.
2: Santa Maria, Mãe de Deus, rogai por nós, pecadores, agora e na hora de nossa morte. Amém.
1: Ave Maria, cheia de graça, o Senhor é convosco. Bendita sois vós entre as mulheres, e bendito é o fruto do vosso ventre, Jesus.
2: Santa Maria, Mãe de Deus, rogai por nós, pecadores, agora e na hora de nossa morte. Amém.
1: Ave Maria, cheia de graça, o Senhor é convosco. Bendita sois vós entre as mulheres, e bendito é o fruto do vosso ventre, Jesus.
2: Santa Maria, Mãe de Deus, rogai por nós, pecadores, agora e na hora de nossa morte. Amém.
1: Ave Maria, cheia de graça, o Senhor é convosco. Bendita sois vós entre as mulheres, e bendito é o fruto do vosso ventre, Jesus.
2: Santa Maria, Mãe de Deus, rogai por nós, pecadores, agora e na hora de nossa morte. Amém.
1: Ave Maria, cheia de graça, o Senhor é convosco. Bendita sois vós entre as mulheres, e bendito é o fruto do vosso ventre, Jesus.
2: Santa Maria, Mãe de Deus, rogai por nós, pecadores, agora e na hora de nossa morte. Amém.
1: Ave Maria, cheia de graça, o Senhor é convosco. Bendita sois vós entre as mulheres, e bendito é o fruto do vosso ventre, Jesus.
2: Santa Maria, Mãe de Deus, rogai por nós, pecadores, agora e na hora de nossa morte. Amém.
1: Ave Maria, cheia de graça, o Senhor é convosco. Bendita sois vós entre as mulheres, e bendito é o fruto do vosso ventre, Jesus.
2: Santa Maria, Mãe de Deus, rogai por nós, pecadores, agora e na hora de nossa morte. Amém.
1: Ave Maria, cheia de graça, o Senhor é convosco. Bendita sois vós entre as mulheres, e bendito é o fruto do vosso ventre, Jesus.
2: Santa Maria, Mãe de Deus, rogai por nós, pecadores, agora e na hora de nossa morte. Amém.
1: Ave Maria, cheia de graça, o Senhor é convosco. Bendita sois vós entre as mulheres, e bendito é o fruto do vosso ventre, Jesus.
2: Santa Maria, Mãe de Deus, rogai por nós, pecadores, agora e na hora de nossa morte. Amém.
1: Glória ao Pai, ao Filho e ao Espírito Santo.
2: Como é

0: mal. Amém.
1: Ave Maria, cheia de graça, o Senhor é convosco. Bendita sois vós entre as mulheres, e bendito é o fruto do vosso ventre, Jesus.
0: Santa Maria, Mãe de Deus, rogai por nós, pecadores, agora e na hora de nossa morte. Amém.
1: Ave Maria, cheia de graça, o Senhor é convosco. Bendita sois vós entre as mulheres, e bendito é o fruto do vosso ventre, Jesus.
0: Santa Maria, Mãe de Deus, rogai por nós, pecadores, agora e na hora de nossa morte. Amém.
1: Ave Maria, cheia de graça, o Senhor é convosco. Bendita sois vós entre as mulheres, e bendito é o fruto do vosso ventre, Jesus.
0: Santa Maria, Mãe de Deus, rogai por nós, pecadores, agora e na hora de nossa morte. Amém.
1: Ave Maria, cheia de graça, o Senhor é convosco. Bendita sois vós entre as mulheres, e bendito é o fruto do vosso ventre, Jesus.
0: Santa Maria, Mãe de Deus, rogai por nós, pecadores, agora e na hora de nossa morte. Amém.
1: Ave Maria, cheia de graça, o Senhor é convosco. Bendita sois vós entre as mulheres, e bendito é o fruto do vosso ventre, Jesus.
0: Santa Maria, Mãe de Deus, rogai por nós, pecadores, agora e na hora de nossa morte. Amém.
1: Ave Maria, cheia de graça, o Senhor é convosco. Bendita sois vós entre as mulheres, e bendito é o fruto do vosso ventre, Jesus.
0: Santa Maria, Mãe de Deus, rogai por nós, pecadores, agora e na hora de nossa morte. Amém.
1: Ave Maria, cheia de graça, o Senhor é convosco. Bendita sois vós entre as mulheres, e bendito é o fruto do vosso ventre, Jesus.
0: Santa Maria, Mãe de Deus, rogai por nós, pecadores, agora e na hora de nossa morte. Amém.
1: Ave Maria, cheia de graça, o Senhor é convosco. Bendita sois vós entre as mulheres, e bendito é o fruto do vosso ventre, Jesus.
0: Santa Maria, Mãe de Deus, rogai por nós, pecadores, agora e na hora de nossa morte. Amém.
1: Ave Maria, cheia de graça, o Senhor é convosco. Bendita sois vós entre as mulheres, e bendito é o fruto do vosso ventre, Jesus.
0: Santa Maria, Mãe de Deus, rogai por nós, pecadores, agora e na hora de nossa morte. Amém.
1: Ave Maria, cheia de graça, o Senhor é convosco. Bendita sois vós entre as mulheres, e bendito é o fruto do vosso ventre, Jesus.
0: Santa Maria, Mãe de Deus, rogai por nós, pecadores, agora e na hora de nossa morte. Amém.
1: Glória ao Pai, ao Filho e ao Espírito Santo.

0: nosso mal. Amém.
1: Ave Maria, cheia de graça, o Senhor é convosco. Bendita sois vós entre as mulheres e bendito é o fruto do vosso ventre, Jesus.
0: Santa Maria, Mãe de Deus, rogai por nós, pecadores, agora e na hora de nossa morte. Amém.
1: Ave Maria, cheia de graça, o Senhor é convosco. Bendita sois vós entre as mulheres e bendito é o fruto do vosso ventre, Jesus.
0: Santa Maria, Mãe de Deus, rogai por nós, pecadores, agora e na hora de nossa morte. Amém.
1: Ave Maria, cheia de graça, o Senhor é convosco. Bendita sois vós entre as mulheres e bendito é o fruto do vosso ventre, Jesus.
0: Santa Maria, Mãe de Deus, rogai por nós, pecadores, agora e na hora de nossa morte. Amém.
1: Ave Maria, cheia de graça, o Senhor é convosco. Bendita sois vós entre as mulheres e bendito é o fruto do vosso ventre, Jesus.
0: Santa Maria, Mãe de Deus, rogai por nós, pecadores, agora e na hora de nossa morte. Amém.
1: Ave Maria, cheia de graça, o Senhor é convosco. Bendita sois vós entre as mulheres e bendito é o fruto do vosso ventre, Jesus.
0: Santa Maria, Mãe de Deus, rogai por nós, pecadores, agora e na hora de nossa morte. Amém.
1: Ave Maria, cheia de graça, o Senhor é convosco. Bendita sois vós entre as mulheres, e bendito é o fruto do vosso ventre, Jesus.
0: Santa Maria, Mãe de Deus, rogai por nós, pecadores, agora e na hora de nossa morte. Amém.
1: Ave Maria, cheia de graça, o Senhor é convosco. Bendita sois vós entre as mulheres, e bendito é o fruto do vosso ventre, Jesus.
0: Santa Maria, Mãe de Deus, rogai por nós, pecadores, agora e na hora de nossa morte. Amém.
1: Ave Maria, cheia de graça, o Senhor é convosco. Bendita sois vós entre as mulheres, e bendito é o fruto do vosso ventre, Jesus.
0: Santa Maria, Mãe de Deus, rogai por nós, pecadores, agora e na hora de nossa morte. Amém.
1: Ave Maria, cheia de graça, o Senhor é convosco. Bendita sois vós entre as mulheres, e bendito é o fruto do vosso ventre, Jesus.
0: Santa Maria, Mãe de Deus, rogai por nós, pecadores, agora e na hora de nossa morte. Amém.
1: Ave Maria, cheia de graça, o Senhor é convosco. Bendita sois vós entre as mulheres, e bendito é o fruto do vosso ventre, Jesus.
0: Santa

Olá, meu amigo ouvinte, minha amiga ouvinte, está no ar mais uma edição do programa Fé e Vida, aqui na apresentação do padre Joãozinho Baiano. Vamos iniciar o nosso programa hoje com uma oração pedindo direção. Senhor, és conhecedor de todas as coisas, por isso venho a ti pedir que dirija-me nesta hora. Guia meus passos e minhas decisões, dá-me tua orientação, vou acertar um negócio. Antes, porém, estou diante de ti pedindo que me mostres se estou realizando este negócio na hora certa, com as pessoas certas, e não terei motivos para arrependimento, que eu possa ser bem sucedido e que possa beneficiar a todos. Confiante que estás comigo em tudo e não me deixarás sem resposta. Agradeço a ti, Senhor. Tudo isso nós vos pedimos por Jesus Cristo, vosso Filho, na unidade do Espírito Santo. Amém. Hoje, 24 de agosto, é dia de São Bartolomeu Apóstolo. Bartolomeu é identificado no Evangelho de João, capítulo 1, versículo 45, como Natanael. Era um dos 12, original de Caná, na Galileia. Em um primeiro momento, mostrou-se cético a respeito de Jesus, mas, tocado por uma palavra do Senhor, confessou-o como Filho de Deus e Rei de Israel. De acordo com uma longa tradição, Bartolomeu sofreu o martírio na Armênia por pregar o Evangelho ao povo daquele país e, mais tarde, suas relíquias foram transferidas para Roma. Rezemos a oração da liturgia da festa de São Bartolomeu. Ó Deus, fortalecei em nós aquela fé que levou São Bartolomeu a seguir de coração vosso filho e fazei que pelas preces do apóstolo a vossa igreja se torne sacramento da salvação para todos os povos. Por nosso Senhor Jesus Cristo, vosso filho, na unidade do Espírito Santo. Amém. Vamos ouvir a música do padre Joãozinho Baiano, Vamos Celebrar. E na sequência vamos trazer o evangelho do dia.

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1: O Evangelho de hoje é segundo São João, capítulo 1, versículos 45 ao 51. Filipe encontrou-se com Natanael e lhe disse: encontramos aquele de quem Moisés escreveu na lei e também os profetas, Jesus de Nazaré, o filho de José. Natanael disse: de Nazaré pode sair alguma coisa boa? Filipe respondeu: vem ver. Jesus viu Natanael que vinha para ele e comentou: aí vem um israelita de verdade, homem sem falsidade. Natanael perguntou: de onde me conheces? Jesus respondeu: antes que Filipe te chamasse, enquanto estavas debaixo da figueira, eu te vi. Natanael respondeu: Rabi, tu és o filho de Deus, tu és o rei de Israel. Jesus disse: tu crês porque te disse, eu te vi debaixo da figueira? Coisas maiores que estas verás. E Jesus continuou: em verdade eu te digo, vereis o céu aberto e os anjos de Deus subindo e descendo sobre o Filho do Homem. Palavra da salvação, glória a vós, Senhor.
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1: Os nomes dos apóstolos estão escritos nos alicerces da cidade santa. Eles são os primeiros da nova comunidade reunida ao redor do Cordeiro de Deus. Bartolomeu, ou Natanael, chamado por Jesus, está nessa fileira como um israelita de verdade, um homem sem falsidade. A gente ouviu no Evangelho de São João, está aí no capítulo 1, versículo 47. Sobre ele e os demais, São João Crisóstomo, bispo e doutor da igreja, afirmou: quando é que se pensou? 12 homens sem instrução, morando em lagos, rios e desertos, que se lançam a tão grande empresa. Quando se pensou que pessoas que talvez nunca houvesse pisado em uma cidade e em sua praça pública andassem pelo mundo inteiro? É na força e no testemunho dos apóstolos que derramaram seu sangue pela causa do Evangelho que nos colocamos na estrada do Reino de Deus. Aquele jovem israelita, sincero e discreto em sua impressão sobre Jesus, lançou-se como defensor da palavra, abrindo seu coração para um mistério que o ultrapassava. Assim como São Bartolomeu, aprendamos que em Jesus está o sentido mais profundo da nossa fé, e mesmo com nossa as limitações, somos agradecidos com sua força, a fim de que nossos nomes também estejam escritos nos céus. Louvado seja nosso Senhor Jesus Cristo, para sempre seja louvado. Vamos de música com o Padre Joãozinho Baiano, Esperança Cristã, e na sequência ouviremos uma lição de vida.

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1: A lição de vida de hoje, quem nos ajuda é o Wilton Cardoso, um grande amigo da cidade de Catiba, na Arquidiocese de Vitória da Conquista. Uma mensagem: você é especial. Não raro a oportunidade em que ouvimos de alguém e ou nós mesmos pronunciarmos a frase: ninguém é insubstituível. Se considerarmos essa colocação apenas num sentido subjetivista, ou até mesmo com uma falsa modéstia, possivelmente estaríamos certos. Mas num aspecto humanístico, podemos refletir melhor e nos questionar. A mãe que perde um filho cuja característica era única, quem o substituirá? A esposa que perde um bom esposo ou vice-versa, o outro alguém substitui tal como era? O patrão que por um motivo banal demite um funcionário assíduo e esforçado em tudo o que faz, um outro poderá fazer tão bem o que ele fez? Como se vê, em diversas outras situações da vida podemos nos deparar com essas interrogações. Percebemos, é claro, que tal colocação pode ser um fator relativo, mas ao agirmos de uma maneira racional, vamos notar uma realidade. Deus não faz ninguém igual ao outro. Ele dá a cada um ou a cada uma dom ou dons, mas numa característica única de exercê-los. Quando, portanto, quiserem te substituir ou pensarem que estão fazendo isso, erga a tua cabeça e siga, pois ninguém é você. Outro não fará exatamente como você faz, porque não é uma cópia sua. A maneira de realizar algo é o que difere uma pessoa da outra. E é exatamente aí que está a sua peculiaridade. Nunca queira se instalar como alguém exclusivo e mais importante que o seu semelhante. Apenas tenha em mente, você é especial. E assim chegamos ao fim de mais uma edição do nosso programa Fé e Vida. Meu muito obrigado pelo carinho da sua audiência. Deus te abençoe e abençoe sua família. Um bom fim de semana para você e para todos. A gente volta na próxima semana com a graça de Deus. Um grande abraço. Tchau, tchau.

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2: Tiago, vem. Boa noite, senhores vereadores, boa noite, amigos da assistência. 21ª sessão ordinária da Câmara de Vereadores de Caetité, Estado da Bahia, realizada no dia 24 de agosto de 2026, referente ao quarto período legislativo da legislatura 25-28. Nós conferimos o livro de presença, o livro físico, no painel ainda falta alguns vereadores. Eu solicito os vereadores que façam registro no painel eletrônico de suas presenças, mas... já número

0: secretário Miguel Nogueira, que decline sua assinatura e depois recolha as assinaturas dos demais vereadores e, conforme o número de assinantes, nós daremos a ata por aprovada. Senhores vereadores, nós temos aqui um ofício que nos foi encaminhado, acostado de um abaixo assinado, penso que com 356 assinaturas. Ofício número 01, Caetité, 18 de agosto de 2026, ao excelentíssimo senhor Mário Rebouças, presidente da Câmara Municipal de Caetité. Assunto: implantação da Zona Azul e cobrança para os comerciários. Excelentíssimo presidente, nós comerciários do município de Caetité, por meio deste ofício, vimos respeitosamente solicitar de vossa excelência, bem como dos demais vereadores da Casa Legislativa, atenção e apoio diante das dificuldades enfrentadas com a implantação do sistema de estacionamento rotativo Zona Azul e a cobrança e a cobrança para os comerciários que necessitam utilizar seus veículos para deslocamento diário ao trabalho. Com a implantação da Zona Azul, muitos comerciários passaram a enfrentar a preocupação relacionada com o custo diário do estacionamento, considerando a cobrança de 0,75 a hora para aqueles que precisam permanecer durante todo o período de trabalho e acabam tendo um custo significativo ao final do dia e, consequentemente, do mês. Ressaltamos que muitos comerciários residem em bairros distantes, em localidades mais afastadas do centro da cidade, tendo a motocicleta como principal e, em muitos casos, único meio de transporte para deslocamento até o trabalho. Dessa forma, torna-se difícil custear diariamente o valor cobrado pelo estacionamento durante toda a jornada de trabalho. Diante dessa situação, solicitamos ao presidente da Casa Legislativa e aos demais vereadores que busque, junto ao Poder Executivo e aos responsáveis pela implantação da Zona Azul, uma solução que possa atender aos comerciários, como disponibilização de espaços específicos para estacionamento e criação de vagas destinadas aos trabalhadores do comércio ou outra alternativa que reduza o impacto financeiro causado pela cobrança diária e aumentar o tempo de permanência de veículo na vaga. Destacamos essa solução, essa solicitação tem como objetivo impedir a implantação da Zona Azul. Destacamos que esta solicitação não tem como objetivo impedir a implantação da Zona Azul, mas sim de buscar uma alternativa justa e equilibrada, considerando a realidade dos comerciários que trabalham diariamente no centro da cidade e necessitam de um meio de transporte para chegar aos seus locais de trabalho. Dessa forma, solicitamos que essa demanda seja analisada e discutida pelos representantes desta casa, buscando uma solução que concilie a organização do estacionamento do município com as necessidades e condições financeiras dos comerciários de Caetité, certo de podermos contar com atenção, compreensão e apoio de vossas excelências e dos demais vereadores. Solicitamos um espaço na sessão plenária do dia 24, próxima segunda-feira, antecipamos nossos agradecimentos. Esse ofício, senhores vereadores, foi protocolado na casa justamente por volta de meio-dia, na última sexta-feira, mas nós já temos inclusive duas solicitações anteriores de uso do espaço da Tribuna Livre. Esse espaço da Tribuna Livre, ele hoje inclusive já estava na pauta baixada na última sexta-feira, destinado ao grupo de ecoterapia que irá fazer uso do espaço, de modo que nós não temos nenhum problema de receber o representante aqui dessa comissão para o uso do espaço da Tribuna Livre. Só nós não conseguimos, por uma questão regimental, que seja feito nessa sessão, porque esse espaço já está ocupado. Agora, há uma curiosidade aqui, talvez de repente alguém até possa nos auxiliar aqui. Ele vem assinado de 356 pessoas, mas não tem um nome específico da pessoa que faria uso da Tribuna Livre aqui no plenário. Perfeito. Então, por favor, eu registro aqui. Nós teremos essa utilização do espaço da Tribuna Livre pela ecoterapia e faremos o agendamento da participação aqui na próxima sessão para essa participação.
1: Senhor presidente.
0: Pois não, vereador Rodrigo.
1: Eu gostaria, eu não sei esse artigo de cor,

0: Mas, salvo engano, dá uma olhada nessa questão de tribuna livre, não há possibilidade pelo regimento de serem no máximo duas por sessão?
1: Não, é uma só. É uma só.
2: 349? Senhor presidente, pela ordem.
3: Pois não, vereador Té.
2: Bom, senhor presidente, eu não vejo nenhum impedimento que impeça a pessoa utilizar a tribuna livre da Câmara. Por ser uma situação que a maioria das pessoas do comércio está sentindo prejudicada. Então, se o senhor puder abrir essa...
3: O vereador Tej, aproveitando a solicitação, o requerimento do vereador Tej Nezinho, eu vou colocar essa deliberação sob apreciação do plenário. Aí cada vereador poderá se manifestar no sentido de permitir a participação nesse espaço de tribuna livre, nessa sessão. Nesse caso, nós abriríamos uma sessão para duas participações.
0: É sessão mesmo.
3: De modo que é uma exceção. Mas eu submeto essa exceção à apreciação do plenário e a mesa irá proceder conforme o plenário se manifestar.
0: Senhor presidente.
3: Pois não, vereador Rodrigo, Vossa Excelência tem a palavra.
0: De fato, aqui no regimento, artigo 349, inciso 6, só terá uma tribuna livre por reunião ordinária, exceto nas sessões itinerantes, e esse número poderá ser ampliado pelo presidente. É uma discricionalidade de Vossa Excelência. Mas, diante da importância do caso, como foi colocado ali pelo colega até, e a quantidade de pessoas que manifestou aqui o seu desejo de arrumar uma solução, uma saída para o caso, eu acho que, usando do bom senso de Vossa Excelência, que eu tenho certeza que sempre faz isso de forma muito tranquila, eu, como líder da bancada da União Brasil, eu me posiciono favorável que o senhor possa liberar para que seja feita a tribuna livre hoje.
3: Perfeito, vereador. Então, o vereador Rodrigo, líder da União Brasil, já se manifestou. Eu submeto rapidamente ao plenário quem é favorável à participação.
4: Senhor presidente, eu tinha pedido a ordem.
3: Desculpe, vereador Naldinho. Eu passo a palavra a Vossa Excelência, então, para a observação que o senhor pretende fazer.
4: A gente fortaleceu o manifesto dos colegas. É muito importante a gente ouvir a categoria, até porque eles se prepararam e estão aqui hoje. E é muito bom a gente ver o posicionamento deles. E já parabenizamos pela atitude. É muito importante os CLTs se unirem e se manifestarem. A gente vê associações e cooperativas de muitas atividades em nosso meio, mas a gente vê poucos que defendem os CLTs, e eles vão poder se manifestar e vão ver o posicionamento de cada vereador nessa casa nessa noite. Então, eu voto aí a favor para que eles possam usar a tribuna e a gente dialogar aqui um tema tão importante para o nosso município.
3: Obrigado, vereador Naldinho. Com a palavra, vereador Júlio.
5: Eu fui um dos vereadores que, quando eles estavam protocolando esse pedido de uso da tribuna, eu estava, conversei com alguns deles, dois, se não me engano, esteve no meu gabinete. Eu quero dizer que o regimento é claro, só terá uma sessão, exceto nas itinerantes, que pode ser ampliada. Mas a sensibilidade e a voz dos colegas, da importância, porque aquele ditado, só grita quem sente a dor. É importante. Eu acho que está um pouco intempestivo, para costurar o acordo vai demorar um pouco, porque a lei já foi aprovada, já foi regulamentada, mas nada do que um bom diálogo a gente não possa chegar ao meio termo, onde a onça não passa fome nem o bode morde sede. Um abraço.
3: Senhor presidente. Pois não, vereador Gustavo, Vossa Excelência tem a palavra.
6: Seguindo o raciocínio dos demais colegas, senhor presidente, eu também voto favorável pelo uso da tribuna nessa noite.
3: Perfeito. Então, nós temos as manifestações favoráveis. Acho, vereador Pedro, por favor, Pedro.
7: Também sou favorável, senhor presidente.
3: Perfeito, senhor vereador. Acabou se tornando a votação quase que nominal. Acho que não há nenhum vereador se manifestando contrário a essa exceção, que seria o segundo uso da tribuna livre pelos representantes dos comerciários, no caso pela representante, senhora Marlene Rosa de Almeida Borges. De modo, então, que fica com a anuência do plenário deferido, ou seja, autorizada a participação da fala no segmento aqui da sessão. Então, essa questão nós superamos, foi resolvido. Agradeço aos senhores colegas aí pela manifestação. Vejo também, vereador Júlio, como um tema importante, por isso fiz questão de ler na íntegra o documento e colocar aqui como primeiro ponto da pauta de hoje. Dando seguimento, nós temos aqui o espaço do pequeno expediente, que está disponibilizado aos senhores vereadores para manifestação de pesar ou de renúncia nos termos do nosso regimento. Não há nenhum vereador inscrito.
8: Pela ordem, senhor presidente.
3: Pois não, vereador Almir.
8: Senhor presidente, eu queria aqui nesse momento comunicar a todos a respeito da perca ontem. A senhora dona... Só um minuto aqui, senhor presidente, só.
3: Dete Magalhães.
8: Odete Moreira Magalhães. Uma pessoa que a gente sempre conhece, onde construiu sua família, tendo uns filhos empresário, como Marquinho da Samap, a Dilce, a esposa ali do saudoso Gura, uma pessoa que dedicou bastante à sua família. E também, senhor presidente, queria aqui propor, em nome da Câmara, uma moção de pesar, em nome de dona Odete Moreira Magalhães, ali que tem uma família de grande relevância aqui em nosso município.
3: Senhor vereador Almir, proposição certamente aceita, nós vamos providenciar a confecção dessa moção. Faço um especial registro, vereador Almir, também do passamento, do falecimento de dona Odete, que é uma pessoa na qual eu tive a oportunidade de conviver a minha infância praticamente dentro da casa dela, porque eu era colega de Ricardo, seu filho. E Ricardo, Marquinhos da Samap, as meninas, Cássia, Mônica e Disse, de modo que realmente nos pegou a todos nós de surpresa, porque foi um falecimento muito rápido, né? Por conta de uma situação vascular. Mas a gente aproveita esse espaço para fazer esse registro da pessoa que foi dona Dete e da família, que é certamente o seu maior legado que ela deixa no município de Caetité. De modo que fica deferido o pedido da moção e solicita à Secretaria da Casa a confecção da moção, para que a gente possa dar conhecimento aqui nas próximas sessões e encaminhar a família. Continua em aberta a palavra, com a palavra o vereador Naldinho da Razão.
9: Senhor presidente, gostaria de pedir o colega Almir para assinar na moção de pesar, tendo em vista que dona Dete faz parte ali da nossa história do Mulungu. Ela, mas seu Tião, Ricardinho, como o senhor citou, Marquinho da Samap, enfim, uma história muito bonita, de garra, tem filhos maravilhosos, uma família muito grande. A gente esteve lá hoje no seu velório e a gente pôde ver de perto o quanto ela teve a capacidade de construir amizades, e muitas pessoas estavam ali para poder fazer a sua despedida. Aproveito o momento da minha fala também, senhor presidente, para pedir que a casa se organize para a gente fazer uma moção de aplausos às meninas Daniele, Alessandra, Kelly, Cidália, Tawane e Thaís. Elas que tiveram à frente aí dos festejos de Nosso Senhor dos Passos, lá do distrito de Caldeiras. Muito obrigado, senhor presidente.
3: Obrigado, vereador Naldinho. Registro feito. Só lembrando que, como o vereador Almir pediu a manifestação em nome da Câmara, todos os vereadores terão essa oportunidade de assinar essa moção da Câmara de Vereadores de Caetité. Eu vou despachar as matérias antes de abrir a fala da tribuna livre. Então, para conhecimento, o projeto de lei 1247, de 19 de agosto de 2026, de autoria do vereador Júlio César Teixeira Ladeia, que dá a denominação de rua Antônio Carlos Santos Araújo, a logradouro público localizado no bairro São Vicente, no município de Caetité, e dá outras providências. Também para conhecimento, ou seja, irá para as devidas comissões, o projeto de lei 1248, de 19 de agosto de 2026, de autoria do vereador Júlio César Teixeira Ladeia, que dá a denominação de Praça José Vicente Costa, praça pública localizada no bairro São Vicente, em nosso município de Caetité, e dá outras providências. Também para conhecimento, projeto de decreto legislativo do vereador Mário Rebouças, de Almeida, que concede título de cidadão catitaense ao senhor Renato Pires Lima Júnior e da outras providências. A matéria irá às comissões. Também para conhecimento, o projeto de decreto legislativo 1054 de 18 de agosto de 2026, de autoria do vereador Gustavo Luiz Soares França, que concede título de cidadão catitaense ao William João Leal da Silva e da outras providências. A matéria irá às comissões. Para conhecimento, o projeto de decreto legislativo do vereador Lelê de Cláudio Bosch, que confere diploma de honra ao mérito ao senhor Pedro Paulo Gomes Fausto. Matéria irá às comissões. Senhores vereadores, nós temos aqui para a ordem do dia, e encaminho então para a deliberação, os pareceres da Comissão de Constituição, Justiça e Redação e Orçamento e Contas da Câmara de Vereadores de Caetité, referente ao projeto de lei 1243, de 10 de agosto de 2026, do chefe do Executivo, que autoriza o prefeito municipal a celebrar convênios nas áreas que especifica, com entidades públicas de qualquer natureza, organizações não governamentais e ou particulares para realização de objetivos de interesse comum dos partícipes. Em regime de urgência, essa matéria, então, nós votaremos a urgência na ordem do dia. Solicito aí a assessoria da mesa para que programe aí a votação da urgência. Também nós temos aqui uma moção de profundo pesar apresentada pelo vereador Rodrigo Júnior Lima Gondim, manifestando seu sentimento de solidariedade, respeito e condolência pelo falecimento do senhor Rômulo Carvalho de Azevedo, carinhosamente conhecido como Rômulo Marceneiro, ocorrido no último dia 15 de agosto de 2026, na cidade de Caetité. Solicito do senhor secretário a leitura da moção.

0: Moção de profundo pesar, o vereador Rodrigo Gondim, com assento nesta Casa Legislativa, manifesta por meio desta moção seu sentimento de solidariedade, respeito e condolências pelo falecimento do senhor Rômulo Carvalho de Azevedo, carinhosamente conhecido como Rômulo Marceneiro, ocorrido no dia 15 de agosto de 2026, na cidade de Guanambi, Bahia. Rômulo Carvalho de Azevedo nasceu no dia 27 de janeiro de 1969, filho de Walter Lima, em memória, e Madailza Carvalho de Azevedo, partiu dessa vida deixando sua esposa Andréa Luísa Santos Souza e seus três filhos, Lenaton Juan Santos Azevedo, Acrisa Júlia Santos Azevedo e Henry Davi Lucas Santos Azevedo. Rômulo foi uma pessoa querida, respeitada e conhecida em nossa comunidade. Construiu sua trajetória pautada no trabalho, na dedicação, simplicidade e honestidade, tendo, contudo, no amor sua maior força e inspiração. Um amor que dedicou à sua mãe, aos seus irmãos Giovana, Romildo, Carlos Alberto e Jaime, e à sua esposa, aos seus filhos e a todos aqueles que tiveram o privilégio de compartilhar de sua convivência e receber seu carinho. Filho de alfaiate, iniciou sua vida profissional ainda na adolescência, vendendo jogos e geladinhos até conquistar seu primeiro emprego como ajudante marceneiro. Com o passar dos anos, movido pelo trabalho, pela perseverança e pelos sonhos, conseguiu dar um passo importante em sua trajetória, iniciar seu próprio negócio. Ao longo de 32 anos, Rômulo construiu uma história marcada pela dedicação e compromisso com seu ofício, consolidando-se como um dos nomes de referência da marcenaria em Caetité e região. Mais do que móveis e casa, construiu relações de amizade, confiança, respeito e boas memórias com todos aqueles que tiveram contato com seu trabalho e com sua pessoa. Seu legado permanecerá vivo nas casas daqueles que serviu com tanto empenho e, sobretudo, nos corações daqueles que tiveram o privilégio de conhecê-lo, admirá-lo e amá-lo. Porque o trabalho pode construir obras, mas é o amor que constrói legados. E foi através do amor, da dedicação à família, da amizade e de suas maneiras simples e honestas de viver que Rômulo deixou marcas profundas na vida de tantas pessoas. Que seu legado permaneça vivo na memória de todos que tiveram a honra de conhecê-lo. Neste momento, profunda dor e consternação, o vereador Rodrigo Gondim solidariza-se com seus familiares e amigos, rogando a Deus que conforte cada coração e conceda força, fé e serenidade para enfrentar esta irreparável perda. Diante do exposto, solicitamos a aprovação da presente moção, de profundo pesar, e que seja encaminhada cópia aos seus familiares, a quem expressamos nossas mais sinceras condolências, respeito e solidariedade neste momento de dor. Sala das Sessões, 19 de agosto de 2026, vereador Rodrigo Júnior Lima Gondim.
1: É registro feito a moção, então. Eu solicito à Secretaria da Casa que dê ciência à família enlutada. E caso o vereador Rodrigo, que é autor da matéria, queira dar conhecimento, é só solicitar a secretaria que a gente providencie o encaminhamento de cópia da moção. Solicito o senhor secretário a leitura das indicações da sessão de hoje.
0: Indicação 86, de autoria do vereador Marcelinho, indicando ao senhor prefeito Valtécio Aguiar que seja providenciada a construção de uma praça no bairro Santo Antônio. Indicação 87, de autoria do vereador Marcelinho, indicando ao senhor prefeito a construção de uma praça no bairro Prisco Viana. Indicação 88, de autoria do vereador Marcelinho, indicando ao senhor prefeito que seja construída uma quadra poliesportiva no bairro Prisco Viana. Indicação número 89, de autoria do vereador Donizete, indicando ao seu prefeito Valtécio Aguiar, serviço de roçagem e limpeza ao lado do Colégio Dom Manuel Raimundo de Melo, região de Santa Luzia.
1: Obrigado, vereador Miguel. Só fazendo uma breve correção, nós encaminhamos para a ordem do dia a matéria que nós já tínhamos aprovado a urgência, então a matéria será votada em regime de urgência, são os pareceres das comissões do projeto de lei 1243, de autoria do Executivo Municipal. Passamos então ao uso da tribuna livre. Para tanto, então, eu faço aqui a leitura do ofício que a nós foi encaminhado. Santíssimo senhor Mário Rebouças, muito digníssimo presidente da Câmara de Vereadores de Caetité. Prezado presidente, vimos por meio deste solicitar um espaço na tribuna livre para apresentação do projeto de centro de radioterapia de reabilitação e ecoterapia, com sugestão de datas de acordo com a disponibilidade da Câmara entre 17 e 24 do corrente mês. Certo de podermos contarmos com a parceria desta conceituada instituição, agradecemos a atenção e nos colocamos à disposição Para quaisquer esclarecimentos, atenciosamente, Leide Márcia Santos Borges Oliveira, presidente. Então, foi deferido a utilização do espaço, Leide, e solicito que você possa se dirigir, você mesmo que fará uso da... Perfeito. Solicito que se dirija, então, à tribuna da casa, só lembrando os termos regimentais, você tem 5 minutos, prorrogáveis por mais 5 minutos, e é de praxe também a gente lembrar que deve estar atento ao tema e, naturalmente, fazendo uso do expediente da tribuna livre. Vossa Senhoria, então, tem a palavra, fique à vontade.
2: Boa noite a todos que estão presentes aqui. Gostaria de agradecer, primeiramente, pela oportunidade, né, em estar aqui hoje para apresentar o projeto. Eu vou utilizar muito pouco da fala, eu trouxe alguns vídeos, né, para que vocês tenham conhecimento de como é feito. E logo depois eu volto a falar para poder esclarecer o nosso pedido aqui por estar aqui hoje, né, no, na casa.
1: Perfeito, à vontade.
2: Por gentileza, poderia passar aqui o vídeo, por favor?

Meu nome é Leide Márcia, eu sou presidente e fundadora do Centro de Reabilitação e Ecoterapia aqui na cidade de Caeté.

Pessoal, ele já falou.

Oi, pessoal, meu nome é Leide Márcia, eu sou presidente e fundadora do Centro de Reabilitação e Ecoterapia aqui na cidade de Caeté.

0: Jota.
1: Isso, mais um.
0: Esse projeto, ele já tem 7 anos e surgiu através do meu filho Guilherme, que tem paralisia cerebral por citomegalovírus. Todos os anos nós buscamos pessoas que acreditam e queiram colaborar com o nosso projeto para que a gente consiga trazer mais crianças que necessitam dessa reabilitação aqui no nosso município.
2: Sou Wanda, mãe de Vila Maria. Lívia tem uma síndrome tipo 21, uma doença rara. Lívia, quando chegou essa fotografia, Lívia não andava, não falava direito. Hoje Lívia já está andando e Lívia falando bastante palavrinhas e ama estar no cavalo, porque no início ela não aceita o bem e hoje ama estar no cavalo.
3: Bom dia, meu nome

0: Bom dia, meu nome é Edna, minha filha é Stephanie. Quando ela chegou aqui na ecoterapia, ela era totalmente molinha, não sentava, não tinha o pescoço entortinho, você tinha que segurar o pescoço dela para firmar. E, tipo assim, agora ela já tá bem durinha, já tá o corpinho dela aqui pra cima já grudou, só falta só as perninhas mesmo. E ela tá aqui na ecoterapia, você tem que agradecer que o pessoal da ecoterapia é muito boa, é só agradecer.
1: Gente, eu gostaria de mostrar para vocês, né, o nosso grande sonho, que é nesse espaço onde a gente pretende montar uma sala de hidroterapia. E assim a gente vai conseguir fechar o nosso pacote e entender que nós teremos um centro de reabilitação completo dentro do nosso município. Assim, essas famílias não vão necessitar de ir para outras cidades, ir para a capital, para procurar um serviço completo que tenha eficácia cientificamente, né? A ecoterapia está aí para quem quiser entender um pouco mais sobre esse serviço. E a gente ampliando o nosso serviço com essas salas e principalmente com a hidroterapia, a gente entende que o nosso serviço vai ser um serviço de excelência que a região não tem, né? Sabe? Que

0: Pessoal, eu acho que deu. Foi um vídeo bem simples, né? Pequeno, que eu sei que o tempo aqui é curto. Mas o motivo da gente estar aqui hoje é justamente para isso, né? Para a gente tentar, de alguma forma, conseguir o apoio de vocês para que a gente dê continuidade no projeto que já é realizado. Hoje a ecoterapia, ela conta não só com o serviço de ecoterapia, a gente tem a sala de terapia ocupacional, onde a gente dispõe de todo o equipamento que essas crianças precisam, né? Na verdade, a gente fala criança, mas a gente sabe que o quantitativo de pessoas com deficiência hoje no município, ele é muito grande e a tendência é só aumentar, né? E a gente também contempla o serviço já de ecoterapia, a neurofuncional, que é justamente o tipo de fisioterapia que só a gente dispõe. Então, quando eu trago o serviço de hidroterapia, é justamente pensando na possibilidade do município hoje a gente conseguir contemplar, né, com ter o serviço de reabilitação de excelência e ter um centro de reabilitação de verdade aqui no nosso município, que vai ser, como eu falei no vídeo, pioneiro, né? A ecoterapia já está aí há 8 anos, só a gente tem esse serviço aqui na região, e ter esse serviço dentro de um só espaço, onde essa família não precisa deslocar para outros lugares, a gente sabe que isso é muito gratificante. Então, eu vim aqui hoje em nome não só da ecoterapia, mas de todas as famílias com pessoas com deficiência, né? As famílias principalmente, porque a gente acaba representando elas. Eu também sou mãe atípica, eu sei o quanto é difícil, né, essa manutenção, principalmente na parte da reabilitação, e eu venho solicitar justamente a ajuda de vocês, né? A gente sabe que que vocês, na verdade, são os nossos representantes, e eu venho aqui hoje justamente para isso, tá bom? Obrigada.
1: Ô Leide, nós que agradecemos a sua participação. O vídeo, apesar de ter ficado um pouco prejudicado, mas certamente deu para a gente compreender bem. Eu, antes de me pronunciar aqui, eu quero também cumprimentar Dácio Neto, que é seu esposo, que tem esse trabalho que certamente contigo aí, que é uma referência na região. Sim. Tive a oportunidade naquele momento da feijoada promovida de conhecer todo o espaço ali, tem uma estrutura muito importante. Eu teria duas perguntas a nível de esclarecimento geral, já que nós estamos usando aqui do registro da Câmara Municipal, através da rádio, através das redes sociais. Nesse caso, hoje, mais ou menos, quantas pessoas já foram atendidas pelo Centro de Ecoterapia? E, nesse caso, e as famílias de crianças que são portadoras de deficiência, como elas acessam o serviço da ecoterapia e demais serviços de reabilitação que esse centro promove? Faço essas duas perguntas e já registro aqui meus parabéns pela iniciativa, pelo trabalho, pela dedicação. É realmente algo do bem que nasceu em Caetité, é uma coisa muito positiva. E eu destaco para você aqui, nós estamos no ano de 2026, naturalmente nós iremos votar o orçamento de 2027 no final do ano, e o vereador hoje tem esse instrumento da emenda impositiva. Já de antemão, quero comprometer aqui uma parte dessa, uma parcela desse orçamento para apoiar essa iniciativa aí da implantação da hidroterapia. Mas aí, essas duas perguntas então, mas de já parabenizar e agradecer a sua participação. Em seguida, nós temos a fala do vereador João.
0: Eu agradeço, tá, pelo reconhecimento. Tenho certeza que as mães também agradecem. E os profissionais, na verdade, né, que estão com a gente também. Hoje, eu posso dizer que pela instituição já passaram mais de 100 famílias, né? Mais de 100 famílias. A gente sabe que a fila de espera lá pelo tratamento é muito grande. E a gente não está falando só do município de Caetité, porque outros municípios acabam procurando por não dispor do serviço e por ter muita indicação diante do tratamento e da eficácia do tratamento, que é a ecoterapia. Infelizmente, muitas pessoas ainda veem o cavalo como outro, mais na parte esportiva, mas na parte da saúde, da reabilitação, poucas pessoas ainda conhecem, né? Com relação à questão do acesso, a gente hoje dispõe de um convênio, né? Não é um contrato firmado com a Secretaria de Saúde, mas é um convênio com a Ação Social, onde a gente já vai para, acho que, 4 anos que a gente tem. A gente sabe que é um convênio, talvez, né, diante do quantitativo, mas a gente entende que é o que dá hoje a possibilidade da gente mostrar o nosso trabalho. A gente sabe que existem outras instituições, não tem como abraçar só uma instituição, né? Mas a gente é grato pelo que a gente faz lá hoje com
1: Nesse caso, a secretaria que regula essa criança, esse paciente, ou a pessoa procura diretamente o serviço no centro?
0: Não, inicialmente era por indicação da própria ação da ação social, né? Mas visto que muitas crianças necessitavam desse suporte, mas que não necessariamente seria criança de 0 a 6 anos, que é dentro do convênio, né? A gente foi abrindo para outras demandas também. E o problema é porque, tipo assim, quando saía da primeira infância, que é até 6 anos, a gente não tem como dar alta para esse paciente, porque é um serviço contínuo, né? São pessoas com, igual crianças com paralisia cerebral, principalmente, que é o caso do meu filho também, ele vai ter esse tratamento pro resto da vida dele, né? Então, eu falo que hoje quem mais direciona somos nós mesmos.
1: Perfeito. Com a palavra, vereador Julão.
2: Eu quero parabenizar a vocês. Sei que surgiu de uma necessidade própria, mas o senso humano levou que esse serviço, esse tratamento, essa terapia fosse estendida a outras pessoas. Eu pergunto à senhora, tem algum custo para as famílias que praticam esse?
0: Os que vão direcionado pelo, como eu disse, pelo convênio, não, né? Hoje a gente faz o quê? O profissional que chega até a gente, que necessita usar do espaço que a gente dispõe, igual agora, recentemente, a terapeuta ocupacional, que a gente sabe que é uma procura muito grande pelo serviço e que a família não dispõe, né, desse tratamento, a gente faz uma contrapartida do espaço que a gente tem para ceder para esse profissional, mas que ele dispõe o serviço dele voluntariamente, né, gratuito, para a família de vulnerabilidade social. E assim para outros profissionais que queiram. A gente está ampliando mais duas salas, porque a gente já tem outros profissionais que queiram dessa forma ajudar o projeto. Então a gente já busca, a gente já vem atrás da ajuda justamente para isso. Porque quanto mais salas, quanto mais suporte a gente puder dar para essas famílias, o profissional ele também acaba chegando, né? Então a gente tem um valor que a gente chama um valor social, por a gente entender que não é só um tratamento, né? O tratamento ele é mais extenso, não é só a ecoterapia, tem a fisioterapia, tem a terapia ocupacional, tem a fono, então a gente consegue fazer justamente nesse sentido.
2: Eu quero aqui, nesse momento, manifestar os meus parabéns ao município de Caeté, pela sensibilidade, ter o CMA, ter um convênio com vocês e deve ter outros convênios no sentido de satisfazer ou de melhorar a condição de vida do povo de Caeté. É como o vereador presidente, mas antes disso eu quero pedir ao senhor presidente que veja uma forma da nossa internet e não deixar a gente nessa situação meia vexatória, né? Mas eu quero aqui em prova do reconhecimento da necessidade e do parabéns à instituição, como o Mário falou, a nossa bancada. Nós, vereadores, temos a emenda impositiva, 50% é para a saúde, mas o meu gabinete vai disponibilizar 10 mil reais para ajudar vocês na construção dessa sala de terapia. No fim do ano a gente coloca, talvez pode ser colocada diretamente com vocês. Pode contar com esses 10 mil reais, vereador Julão.
0: Muito obrigado.
1: Continua franqueada a palavra, está escrito o vereador Marcelo Lopes, em seguida o vereador Miguel Nogueira.
3: Boa noite a todos, boa noite, senhor presidente, boa noite, senhores vereadores, amigos aqui presentes. Boa noite, minha amiga Leide, parabenizar você por estar aqui hoje, né, trazendo sua importância à sociedade Caeté, com sua apresentação. Também tem a emenda parlamentar, eu quero aqui contribuir com essa ação linda que você faça aí com essas crianças, de 30 mil reais, para dar uma ajuda aí nesse projeto tão lindo. Parabéns, que Deus abençoe você.
4: Boa noite a todas as pessoas. Quero cumprimentar aqui Leide, Neto e representantes da ecoterapia aqui em Caeté. Primeiramente, dizer da minha admiração pelo trabalho que vocês realizam aqui em Caeté. É uma pauta da inclusão, da garantia dos direitos da pessoa com deficiência que a gente vem defendendo aqui nesta Casa Legislativa, inclusive sempre com o apoio do vereador colega Naldinho da Ração também, né? É de fato uma pauta que a gente tem aí bastante afinidade, que a gente vem dialogando cotidianamente. Eu sempre vi, Leide, o centro de ecoterapia como esse possível centro de reabilitação no município de Caeté. Né? A gente sabe que, como você sinalizou, lá já é ofertada a a fisioterapia e a ecoterapia. Hoje, uma grande demanda no município é, de fato, a terapia ocupacional. E eu penso que você conseguir aí, implantar a hidroterapia, a gente vai ter, de fato, um centro, né? E a gente, inclusive, pede uma sensibilidade da gestão municipal para que a gente tenha maiores parcerias com o centro de ecoterapia. Né? Hoje, por exemplo, eu sei que a parte de fisioterapia é contratada uma clínica, né? E que talvez, se fosse feito um convênio com a ecoterapia, talvez esse valor fosse mais acessível, ou ainda que fosse o mesmo valor, mas era um serviço que poderia ser ofertado junto com outros serviços no mesmo espaço. Né? Então, eu penso que a ecoterapia tem muito a contribuir com o município de Caetité. Já contribui de fato, mas a partir do momento que ele passa a ser um espaço completo, um centro de reabilitação, de fato tem muito a somar para as crianças e para as pessoas com deficiência do nosso município. Assim como já foi sinalizado aí pelos nossos colegas, também irei fazer a destinação de uma emenda impositiva, né? Final desse ano a gente faz a destinação para o ano que vem, para que a gente possa aí contribuir com esse importante projeto nesse município, e aí a gente vai mais para frente sentar e definir esse valor, porque a gente também já tem alguns outros compromissos, mas com certeza a gente já destinou esse ano um apoio para a Associação Anjo Azul, que é também uma entidade que acolhe pessoas com deficiência, e esse ano a gente vai fazer esse direcionamento aí lá para o centro de ecoterapia.
5: Com a palavra o vereador Naldinho.
6: Leide, primeiramente, parabéns, seu trabalho, Neto, como inspiração para muitos pais em Caetité. Eu também tenho um filho especial. E eles não nos enfraquecem, eles nos dão força, né? Às vezes a gente fala que tem um filho especial, a pessoa que está do outro lado fala, tadinho, ô dó. Mas não sabe o quanto que a gente é forte, o quanto que a gente é aguerrido. Leide, eu concordo com o colega Miguel, e o trabalho que vocês fazem é sensacional, e a gente tem que ampliar e pode ampliar. Precisamos levar conhecimento também aos nossos deputados, que as emendas parlamentares cheguem de fato onde mais precisa.
7: Sim.
6: Então, mais para frente a gente vai decidir como será essa nossa doação, mas quero dizer que do nosso salário, nosso subsídio aqui, já quero deixar firmado com vocês aqui 50 sacos de cimento, fora a emenda impositiva, e um dos primeiros assuntos que eu tive ao escolher o nosso deputado federal não foi o que eu vejo muitos fazendo por aí, quanto é que vai me dar. A minha primeira pergunta é o quanto que ele vai fazer pelo povo de Caetité. E nessa conversa eu citei a ecoterapia entre Anjo Azul e outras entidades que são importantes no nosso município, e é preciso que eles participem dessa boa ação que acontece em Caetité e região. Que Deus nos abençoe e parabéns mais uma vez.
7: Obrigada.
5: Continua franqueada a palavra, com a palavra, vereador Gustavo França.
8: Senhor presidente, boa noite, novos colegas, boa noite, meu amigo Dácio Neto, no qual cumprimento a todos presente essa noite. Boa noite, Leide. Primeiramente, agradecer aqui por sua presença. Eu conheço o Centro de Ecoterapia, realmente é um trabalho fantástico, é um trabalho que tem que ser mesmo muito divulgado, pois é um trabalho voltado principalmente para as pessoas em baixa condições. E eu também faço um compromisso aqui com vocês do valor de R$25 mil, no qual esse final de ano nós iremos destinar as emendas impositivas, então pode contar comigo.
7: Muito obrigado.
5: Nós não temos. Vereador Pedro, Vossa Excelência tem a palavra.
9: Boa noite a todos. Quero cumprimentar aqui Neto Lina, e a esposa dele. E quero dizer que eu também fui lá, Mário, aquele dia lá, né? E gostei muito, achei muito interessante. Mas a parte mais interessante que eu vejo neles lá no trabalho é a humanidade. É o carinho que tem, né? Que as crianças têm na família. E quando chega num determinado local igual aquele, a gente vê o carinho que eles necessitam mais. E ela diz ali sobre o cavalo, né? Que eu estava lá, eu gosto de cavalo, crio. Então, é uma coisa incrível. Tem até uma mãe ali que é amiga minha. Né? Aquela mulher lá que disse que a menina não, nem o pescocinho ficava firme. Então, quando a gente vê uma coisa dessa aí, é interessante demais, muito gostoso, e ver que existe Deus no coração de vocês. É uma coisa que vem por Deus. Eu acho que, em geral, todo mundo, nem só o vereador, gostaria de estar ajudando, né? Mas na parte de estar vereador, eu também quero contribuir. E vou contribuir, sim.
1: Vereador Francisco Donizete, Vossa Excelência tem a palavra.
10: Boa noite a todos. Quero lhe agradecer por você ter vindo aqui a essa casa. Quero lhe parabenizar pelo trabalho que vocês fazem. Quero falar que, da minha parte, da minha emenda impositiva, eu vou também disponibilizar uma quantia de 15 mil reais. Muito obrigado.
1: Obrigado, vereador Donizete.
11: Senhor presidente,
1: pela palavra o vereador Rodrigo Gondim. Vossa Excelência tem a palavra.
11: Eu conheço o trabalho de Leide, mais neto, bem antes, muito antes de todos, foi quando, de fato, iniciaram lá os serviços. Por acaso, à época, eu era secretário de infraestrutura do município, e ali fizemos algumas parcerias que funcionaram bem à época, que deu os primeiros passos para ali começar aquele trabalho. De fato, é um trabalho filantrópico, vamos dizer assim, diante dos custos e que, o que fica para os pais ou responsáveis pagarem. É uma dedicação muito grande de você, Leide, lá com essas crianças e as dificuldades para arrumar os profissionais. E vamos fazer de toda forma, para, dentro da medida do possível, dentro de nossas emendas, ver. Eu não posso falar de valor agora, porque, de fato, eu já tinha comprometido com várias outras entidades, você está chegando agora, mas se dentro desse espaço que eu vou fazer o remanejamento, se houver uma possibilidade, pode contar com esse vereador também. Muito obrigado, senhor presidente.
1: Obrigado, vereador Rodrigo. Está escrito o vereador Tadinezinho. Vossa Excelência tem a palavra.
12: Boa noite, senhor presidente. Boa noite a todos os colegas, a vocês aqui no recinto dessa casa e a quem nos acompanha pelas mídias sociais. Eu quero aqui, senhor presidente, fazer um destaque sobre a família, no nome de Neto e o nome da sua esposa Leide. Neto, que é um conhecido aí com seu trabalho, na época que trabalhou na Renova Energia, em todas as associações, ele deixou lá a sua contribuição juntamente com a empresa. É uma pessoa que tem vontade de fazer muito pelo povo de Caeté. A gente sabe disso, do trabalho que ele tem prestado na sociedade de Caeté. É uma pessoa que eu tiro meu chapéu pela família, não conheci a esposa, estou conhecendo aqui hoje, mas estou vendo que é uma família que é abençoada por Deus, igual o Pedro disse ali, porque o esposo abraçar junto com a esposa um projeto maravilhoso como esse, não tem outra palavra a não ser uma bênção de Deus. E enquanto vereador, todo mundo sabe que o vereador não tem muito a fazer. O que que o vereador faz? Muito é pedir. Nós temos deputados que a gente apoia, e vocês podem contar com a gente, com o apoio que o deputado puder dar, com o pedido desses vereadores. Garanto a vocês que o dia que o deputado Valdenor estiver aqui em Caeté, quero fazer uma visita lá com ele, juntamente com vocês, e lá vocês terão a oportunidade de sentar, apresentar o projeto para o deputado, que é quem tem grandes emendas, que pode destinar boas emendas para fazer um bom trabalho juntamente com vocês e com o apoio desse pequeno vereador, que são esses vereadores, não só Tadinezinho, mas todos que estão aqui, os 15 vereadores, e que Deus abençoe vocês, continue assim e conte sempre com essa casa. Muito obrigado, senhor presidente.
1: Obrigado, vereador Té. Nós não temos mais nenhum vereador inscrito, Leide, então deixo aí a palavra para a sua manifestação final, já agradecendo aqui a sua participação, e eu não tenho dúvida que os vereadores participarão desse esforço aí na ampliação do centro, através, como todos já falaram aqui. Mas tem a palavra então para suas considerações finais.
0: Eu que agradeço, tá? O reconhecimento, principalmente pelo serviço que é prestado para essas famílias. Quem de fato entende a necessidade é quem passa por ela, né? Quem convive de perto isso. Então, eu entendo que vocês, não sei se todos aqui que são os vereadores, têm filho com deficiência, mas quem tem, sabe do quanto é importante esse apoio que vocês estão dando aqui para o Centro de Ecoterapia. Eu gostaria muito de agradecer e dizer que a ecoterapia ela está de portas abertas justamente para receber vocês, que é de fato os fiscais, né, de tudo que acontece dentro do município. Mais uma vez, muito obrigada. Tenham todos uma boa noite. E o Centro de Ecoterapia está sempre aberto para que vocês possam conhecer de perto, né, de como é feito esse trabalho lá no nosso espaço.
1: Obrigado. Como nós já falamos no início da sessão, nós recebemos esse ofício aqui, acostado de um abaixo assinado aqui com 356 assinaturas, solicitando esse espaço da Tribuna Livre, conforme concessão do plenário soberano da casa. Nós abrimos então esse espaço a ter, rompendo o regimento, mas deixando registrado em ata que foi aprovado unanimemente pelos vereadores. Então, eu convido a senhora Marlene Rosa de Almeida Borges a fazer uso da palavra na nossa tribuna, na Tribuna Livre, destacando que são 5 minutos e podendo ser prorrogado por mais 5 minutos, pode ficar à vontade. E lembrando que cada pessoa que participa deve estar atento ao tema para o qual foi solicitada a participação. Mas então, Vossa Excelência tem a palavra.
13: Excelentíssimo senhor presidente, ilustres vereadores, autoridades aqui presentes, colegas de trabalhos, né? E todos que nos acompanham nessa sessão. Boa noite. Meu nome é Marlene Rosa e hoje venho a esta casa representando uma reivindicação que nasceu entre os trabalhadores e que vem ganhando o apoio de muitas pessoas que vivem essa realidade diariamente. Nós entendemos que nossa cidade cresceu, que o centro precisa de organização e que é necessário criar mecanismos para melhorar o trânsito e facilitar a circulação de veículos. Reconhecemos a importância disso. O que estamos pedindo é que o trabalhador que utiliza seu veículo todos os dias para trabalhar não seja penalizado por essa cobrança. Hoje, muitos trabalhadores que recebem apenas um salário mínimo precisam deixar sua moto ou seu carro estacionado durante toda a jornada de trabalho. No caso das motos, considerando a cobrança de R$ 75 por hora, um trabalhador que permanece no centro durante aproximadamente 8 horas por dia pode gastar um custo significativo ao longo do mês. No caso dos carros, com a cobrança de R$ 2,50 por hora, o impacto é ainda maior. E precisamos lembrar que não estamos falando de pessoas que vêm ao centro uma vez ou outra para resolver alguma coisa. Existe uma diferença fundamental entre as duas partes. Tratar essas duas situações de maneira idêntica é, no mínimo, desproporcional. A Zona Azul, que deveria organizar o espaço público, está transformando uma sobrecarga financeira para quem menos pode pagar. Estamos falando de pessoas que trabalham todos os dias aqui. São vendedores, comerciários, funcionários de lojas, escritórios, clínicas, empresas e tantos outros profissionais que precisam do seu veículo para chegar ao trabalho. Para quem recebe um salário mínimo, uma despesa diária aparentemente pequena pode se transformar ao final do mês e, principalmente, ao longo do ano, um comprometimento até no nosso 13º salário no final do ano. E esse dinheiro fará falta dentro de casa. Por isso, nossa reivindicação é muito objetiva. Queremos que seja criada uma forma de isenção ou vaga específica e gratuitas para os trabalhadores que devidamente identificados, mediante cadastro e comprovação, trabalha na região abrangida pela Zona Azul, ou qualquer outra alternativa que o poder público possa estudar. Nós não estamos aqui apenas para reclamar, estamos aqui para pedir que seja encontrada uma solução com urgência. Inclusive, essa iniciativa partiu de nós, trabalhadores, porque entendemos que precisamos buscar o diálogo e apresentar nossa realidade aos representantes da população. Já conseguimos reunir Mais de 350 assinaturas de pessoas que apoiam essa reivindicação. Também entregamos um ofício ao gabinete do prefeito para que essa situação seja analisada com atenção. Senhores vereadores, nós pedimos que olhem para essa situação com sensibilidade. A Zona Azul pode até organizar o trânsito e beneficiar a cidade, mas ela não pode fazer com que o trabalhador tenha que escolher entre pagar para estacionar ou levar para casa o dinheiro que deveria ajudar no sustento de sua família. Queremos alternativas que organizem a cidade, mas que também respeite e considere a realidade de todos os trabalhadores que todos os dias estão ali em busca do seu alimento. Estamos aqui de forma pacífica, respeitosa e buscando o diálogo. Não queremos impedir a organização do trânsito. Queremos apenas que o trabalhador seja incluído nessa discussão e tenha um tratamento justo. Esperamos que esta casa, juntamente com a prefeitura e os responsáveis pela implantação da Zona Azul, possa ouvir nossa reivindicação e buscar uma solução. Em nome de todos os trabalhadores que assinaram esse abaixo-assinado e de tantos outros que enfrentam essa realidade diariamente, deixo aqui o nosso pedido. Olhem para o trabalhador. Caetité é uma cidade que se constrói com o suor de seus trabalhadores. Não podemos permitir que uma medida de organização urbana se transforme em um obstáculo para quem diariamente contribui para o desenvolvimento do município. Muito obrigada pela oportunidade e pela atenção de todos.
1: Eu vou abrir a fala aos senhores vereadores, mas primeiramente eu gostaria de destacar. A Câmara Municipal teve um papel, naturalmente, compete à Câmara, e foi a Câmara que aprovou a Lei 1017, de 14 de janeiro de 2025, e nós fomos muitas vezes provocados, inclusive por entidades como a CDL, para a cobrança da implantação da Zona Azul no município, no intuito de regular e normatizar essa utilização desse espaço do centro comercial, devido às diversas reclamações de falta de vagas e dificuldade de fluxo. A Câmara fez essa foi aprovado por essa Câmara, e lá fica estabelecido no artigo 5º que caberá ao Poder Executivo, através da regulamentação própria, estabelecer e executar metodologia de cálculo e definir preço a ser cobrado pela permissão de uso de estacionamento por hora de estacionamento. De fato, entendo a reivindicação como justa, acho que parabenizo toda a categoria dos comerciários por levantar essa problemática que está afetando a vida e a renda do trabalhador. E enquanto Câmara Municipal, eu gostaria aqui de propor aos senhores vereadores, em especial a Comissão de Serviço Público e Agricultura e Recursos Hídricos e Meio Ambiente, que é a comissão que abrange serviço público, no caso, que é composto pelo vereador Ted Nezinho Aral Rachid, que é o presidente, e o vereador Rodrigo Gondim, que possa mediar aí com a comissão que vocês tirarem uma conversa com o executivo. Nós aqui, nesse momento, temos esse poder de conversar, dialogar e de fazer coro aí com vocês, no sentido de buscar uma solução para essa situação. No próprio ofício, em sua fala, na sua manifestação, você traz a possibilidade de áreas específicas para atender o trabalhador. Eu acho que é uma excelente ideia. Acho que a comissão e os demais vereadores que queiram se integrar, juntamente com uma comissão dos trabalhadores que vocês levantarem, pode conduzir essa conversa, esse diálogo com o executivo. E lembrando que à Câmara cabe esse papel de cobrança e de uma mediação, de um diálogo entre a categoria, entre o executivo, buscando o consenso aí, minimizar o impacto negativo que venha trazer essa medida, que é uma medida nova que naturalmente deverá passar por ajustes para atender o seu objetivo, que é de fazer o melhor uso do espaço público, mas certamente sem causar transtorno e muito menos prejuízo ao trabalhador.
13: Isso, e deverá ser ajustada, né? Porque tem o tempo de permanência, até pelo menos 10 a 15 minutos, ao você chegar a um local. Porque hoje mesmo deparamos com a situação, meu colega trabalha distante, né, da loja, veio à loja para bater o dedo, o digital, só que o pessoal da Zona Azul já fez a cobrança. Então tem que ser reavaliada essa situação para que todos não fiquem prejudicados, porque a CLT, inclusive ao parar uma moto ao lado do seu estabelecimento, não tem um direito nem de 10 minutos, você tem que pagar 75 por hora. Se ele não leva nem 5 minutos para estar batendo o dedo, aí tem que rever, né, a situação com acessibilidade para a população.
1: Certamente, são situações
13: que novas que tem que ser pensada.
1: Eu passo a palavra então ao vereador Rodrigo, pediu usa a palavra, Vossa Excelência tem.
14: Senhor presidente, muito obrigado. O senhor já destacou bem que essa lei de janeiro de 2025, ela revogou várias outras leis, né? E ao revogar, coube a essa casa apreciar a lei, fazer emendas. Esse projeto ficou por muito tempo sem votar, exatamente por causa da questão da permanência. Quando o vereador João do Povo era presidente dessa casa, esse projeto veio para ser votado e não chegamos no consenso, porque o projeto trazia o prazo máximo de 10 minutos. Mas nesse projeto aqui, no artigo 5, no artigo 5º, artigo 1º, artigo 5º, no inciso 1º, a linha B diz: a existência de vaga destinada a embarque e desembarque ou em paradas rápidas é de 15 minutos em áreas de centrais de maior circulação e aglomeração. Então, os 15 minutos de tolerância, ele tem que ser
13: já respeitado.
14: Já está na lei,
13: né?
14: Já está na lei. Outro detalhe: caberá ao Poder Executivo a regulamentar a respeito do modelo de cartão, estacionamento deverá estar. O cartão, tal. O período de permanência do veículo da mesma vaga, aqui é que quando a gente vai nesses cursos e eles ensinam a gente a fazer lei, aqui faltou uma técnica de legislação melhor até para nós mesmos. A lei, ela não pode deixar margem para interpretação nem meias palavras, ela tem que ser clara. No meu entendimento, eu entendi que a cobrança seria por 2 horas,
13: por 2
14: como
13: horas.
14: É em todo os restantes da nossa
13: região. E hoje
14: está
13: fazendo uso de 1 hora, né?
14: Aí, o que acontece? Aqui no artigo 23 diz: compete ao Departamento de Trânsito e à Secretaria Municipal de

0: 50. Não foi a Câmara de Vereador, nenhum de nós, que votamos o valor da tarifa. Essa tarifa ela foi fixada, estudada pelo senhor prefeito e sua equipe, aonde chegou nesses valores. Então, a lei nós votamos, mas a regulamentação da lei foi de autoria e, lógico, discricionalidade própria do Executivo. Se o prefeito quisesse botar aqui 50 centavos, ele colocaria, 10 reais ele colocaria. Mas, por óbvio, deve ter havido aí umas reuniões com o seu setor jurídico, seu setor contábil, enfim, tributário, para chegar nesse valor. Também temos que levar em consideração que o pagamento concede o direito de utilizar o estacionamento por uma hora. Essa regulamentação, para mim, até a mim, causou surpresa depois da lei, que, sinceramente, não estou querendo ser demagogo nem faltar com a verdade. Eu, para mim, como é em todos os lugares, como eu já disse anteriormente, seria vaga por 2 horas. Então, na verdade, em Guanambi é R$ 2 por 2 horas, aqui passa a ser R$ 5. Então, existe essa desproporcionalidade. Agora, as reivindicações de vocês comerciais, elas são justíssimas. Eu acho que deveremos, sim, sentar com uma comissão formada por vocês, uma comissão da prefeitura também, da empresa que vai executar o serviço, porque isso houve cálculos para que houvesse a licitação, né? E aí, de fato, a ideia de vocês é uma ideia que clareia a mente da gente, no sentido de, no centro da cidade, onde aglomera aí a maior parte dos funcionários e a zona azul está delimitada, que houvesse uma área de estacionamento para os comerciais. Eu acho que tudo aí tem que haver a conversa, o diálogo. Toda lei, quando é implantada, ela causa seus impactos, de fato, e essa está causando impacto para vocês. Hoje eu tive uma conversa com uma pessoa que é do setor bancário, e veja bem, ele estava queixando. Quer dizer, o salário do pessoal que trabalha em banco certamente é infinitamente maior do que dos comerciais da maneira normal, mas também queixando. Então, devemos sim essa casa amadurecer, essa casa tem maturidade para isso, e levarmos aí a comissão da prefeitura, junto com vocês, junto com a comissão da qual eu também faço parte, para que cheguemos num consenso e que ninguém seja prejudicado. Nessas alturas, eu não sei agora, teria que ver com o jurídico, pela questão da licitação, que a licitação foi feita para que fosse cobrado esses valores. Precisa saber o que se impacta, ou se tem que fazer uma nova licitação com valores novos, para que a empresa também aí venha participar da conversa conosco. Mas já me coloco à disposição, e tenho certeza que os outros colegas também, para que nós possamos chegar no melhor consenso com vocês, comerciais, que é uma parcela importantíssima do setor funcional de nossa cidade. Era isso, senhor presidente. Muito obrigado.
1: Senhor presidente, pela ordem.
2: Obrigado, vereador Rodrigo. Tem escrito a palavra vereador Gustavo, vereador Julão, em seguida vereador Tednezinho.
1: Senhor presidente, Vossa Excelência falou que o que realmente aconteceu, a Zona Azul era uma cobrança dos comerciantes da CDL, e muitos comerciantes que eu conheço, próximo, mandava mensagem, quando encontrava pessoalmente, perguntava
3: como é o nome dela?
1: Sobre
3: como é o, nome da moça?
1: O retorno da Zona Azul, da, né? Porque ela não é novidade, né? Ela já aconteceu antes. Porém, hoje mesmo eu fiz o uso através do aplicativo Vaga Azul, e ele te dá o direito de ficar 2 horas. Você não consegue nem renovar. Se tiver vencendo, você vai tentar renovar, você não consegue, pelo aplicativo. Então, assim, ele é um projeto que veio para essa casa, que está rodando já na cidade, mas com o intuito de rotacionar. Você parar o carro, resolver a situação que você tem, e depois você deixar aquela vaga ali para outra pessoa. Não fala nada, senhor presidente, sobre você parar o carro e deixar ali durante um período de 8 horas o dia. Então, eu acredito que o diálogo é o melhor meio de conversar e poder resolver essa situação, até porque é uma situação que não está dentro da lei, não está dentro do projeto, entendeu? Ele não está sendo nem cobrado, assim, você não pode usar 8 horas a Zona Azul, mesmo você querer, você não pode, não consegue.
2: Perfeito, vereador Gustavo, antes de passar a palavra ao vereador Julão, Vossa Excelência vai num ponto muito importante, que é essa o propósito da lei. Não é a pessoa deixar o carro, o veículo, a moto. Por isso a ideia de uma área específica para atendimento dessa demanda é muito interessante, porque a Zona Azul ficaria realmente destinada à rotatividade do estacionamento de quem vai fazer uso do comércio, de algum serviço no centro da cidade. Com a palavra, vereador Julão.
4: Senhor presidente, nobres vereadores,

0: representantes, quem esteve na tribuna, elas estiveram no meu gabinete, foi primeiro contato, e eu fui muito franco com elas, foi uma conversa aberta. Naquele momento eu estava falando como eu sou adepto, tanto é que a lei foi criada em governos que eu fazia oposição, mas eu acho de tamanha importância a regulamentação do uso do bem público. Apesar de ser público, é justamente por isso que todo mundo tem o direito de usar. As reivindicações dela é plausível. Digo para elas que eu não vejo, como foi falado aqui agora, não pode nem ficar 8 horas seguido dentro do mesmo estacionamento. A hora que der a hora tem que rotacionar e voltar, é como se estivesse voltando de novo. Eu quero dizer para vocês, é um problema, o vereador Rodrigo entendeu, que eu também entendi como ele, que seria as 2 horas. Tem que ter uma comissão suas, uma comissão do CDL, porque também nós temos dentro dessa casa manifesto do CDL pedindo essa regulamentação. Nós hoje tivemos sempre, a segunda-feira a gente tem uma reunião com o corpo administrativo, prefeito e vereadores para a gente, e esse problema foi levado à tona. Então é o seguinte, é criar uma comissão CDL, comerciários, Câmara de Vereadores e Poder Executivo para a gente chegar no meu termo. Eu sei que tem aquele ditado, geme quem está sentindo dor.
1: É, realmente.
0: Geme quem está sentindo dor. O projeto é novo, o projeto estava em andamento, teve que parar por conta da mazela que é meu Brasil, tudo tem que ter desvio de prestação de conta. Até hoje eu não. Se você perguntar quanto foi que rendeu para o município o tempo anterior, aí você não sabe. Então é o seguinte, a gente tem que ver planilha, município, Câmara de Vereadores, e eu quero aqui dizer a comissão que o senhor presidente nomeou, que já existe, mas eu quero fazer parte do acompanhamento dessa discussão, e você pode ter certeza, tudo, não acredito para vocês que será custo zero, não acredito, mas a gente tem que chegar a um bom termo que dê para vocês diminuir essa questão salarial, mesmo porque em outra cidade, quem não paga o estacionamento, paga o transporte público, mas eu acho justo e nós vamos tentar chegar num consenso para melhorar. A lei está aí e ela, durante o decorrer dela, a gente vai ajustando para o povo ficar satisfeito e o município entender as devidas necessidades de cada setor. Meu muito obrigado e parabéns para vocês.
1: Obrigado.
2: Obrigado, vereador Júlio. Com a palavra, vereador Tadnezinho. Em seguida, o vereador Álvaro.
3: Senhor presidente, esse projeto, ele é um projeto necessário para o município, e ao mesmo tempo, esse projeto a gente tem de sentar, debruçar sobre ele, desmiuçar, ouvir a sociedade e, juntamente com a sociedade, chegar em um bom senso. Estive hoje na reunião e foi apresentado pelo o nosso amigo Guilherme que o Poder Executivo, a Câmara de Vereadores, prefeito, idosos, não paga Zona Azul no município Caeté. Para mim foi o maior absurdo que eu ouvi dentro desse projeto. Eu acho que são os primeiros a meter a mão no bolso, são nós políticos, para dar o direito ao cidadão que traz a dúzia de machixe para a feira, para nós cumprir a nossa obrigação e dar exemplo para ele, porque o trabalhador que está lá na ponta é o que está sofrendo. E conversando com o prefeito também sensibilizou com essa situação e falou com a gente que pudesse ficar tranquilo, conversar com vocês, trabalhadores, que a gente vai ter uma reunião com o Poder Executivo, com a CDL e com todos vocês, trabalhadores, para a gente chegar em um bom senso, e vocês podem ter certeza que vocês não vão ser prejudicados. Durante essa casa, tiver aqui esses vereadores que estão aqui, está todo mundo junto com vocês, não tem nenhum vereador aqui que vai virar as costas para um projeto como esse, e pode ter certeza, vai melhorar ele, não piorar. Muito obrigado por vocês terem trazido essa pauta tão importante para essa casa.
1: Eu que agradeço.
2: Eu agradeço novo vereador Ted Nezinho, só fazendo aqui, tem uma pequena observação para esclarecer. Os carros oficiais em serviço no interesse da sociedade não paga. Imagine um carro vai levar uma vacina no posto lá na rua Rui Barbosa, ele não há necessidade, porque inclusive é a natureza do carro oficial, ele vai estar sempre a serviço da população, da coletividade. Todos nós pagamos, o vereador Gustavo disse que pagou, eu também já paguei hoje. Então, só para não ficar parecendo que os políticos não pagam, nós naturalmente pagamos sim individualmente os carros, os veículos que façam uso, o carro, moto. Carro oficial que tem essa situação. Pois não, vereador?
3: Senhor presidente, tudo bem, nos postos, nos PSF, tranquilo. Mas se um carro oficial sai daqui para a Vitória da Conquista, a hora que ele chega lá, o senhor tem de pagar para estacionar. Se ele sai daqui para Guanabi, ele chega lá, ele tem de pagar. Então, assim, só está existindo isso o carro dentro do município. Então, eu não acho justo, eu acho assim que a lei, ela deve ser para todo mundo, independente de qualquer situação, se você tem um cargo executivo ou se não tem. Eu acho que a gente tem de meter a mão no bolso e pagar como todo trabalhador. Esse é meu ponto de vista e cada um tem o seu, né? Mas esse é o meu que eu coloco e vou defender dessa situação. Todos que for utilizar a Zona Azul, independente de prefeito, vereador, secretário, quem for, mete a mão no seu bolso e pague para estacionar.
4: Senhor presidente, só um adendo, por gentileza.
2: O vereador Alva está inscrito, mas o vereador Cidão...
4: Um minutinho aqui.
2: Perfeito.
4: Outra coisa, a vaga livre para idoso e para deficiente é lei federal. A lei municipal não pode sobrepor, não. Então, o idoso e o deficiente físico, ele tem vaga especial e sem cobrança. Não pode, não pode. É lei federal. Lei federal. Então, essa aí, ela tem que constar na lei, porque ela, a lei está submetida à lei maior. E a lei maior é a nossa Constituição. Era isso, senhor presidente.
3: Senhor presidente.
2: Registro feito.
3: Só para deixar esclarecer aqui. Hoje, essas vagas que são de idoso, de deficiente, elas já estão marcadas. Ela não está sendo marcada com Zona Azul. Ela já existe, então a gente está falando de Zona Azul. A gente está citando dessas vagas. Muito obrigado, senhor presidente.
2: Com a palavra, o vereador Álvaro.
5: Senhor presidente. Senhores presidentes, senhor presidente, senhores vereadores, Marlene, minha amiga.
1: Boa noite.
5: Boa noite. Boa noite a todos vocês aqui. Obviamente, Marlene, nós conversamos bastante sobre esse fato, dei algumas ideias ali, quando você me procurou. Quando fala que a lei é nova, não é nova não. A lei é do dia 14 de janeiro de 2025. 14 de janeiro de 2025, regulamentada no dia 10 de fevereiro de 2026. Veja bem, no artigo 5º da lei, caberá ao Poder Executivo, através da regulamentação própria, definir as vias, ruas, avenidas, praças da cidade que serão utilizados para estacionamento rotativo, bem como zona de rotatividade e critérios para a implantação e ampliação dos serviços assegurados. Implantação nas regiões preponderantemente comerciais de grande circulação e rotatividade de veículos, sendo que nas áreas adjacentes de características predominantes residenciais, o estacionamento rotativo somente será exigido em horários de grande movimentação e rotatividade de veículos. Existência de vaga destinado a embarque e desembarque ou de paradas rápidas de até 15 minutos nas áreas centrais de maior circulação ou aglomerados comerciais. Uso adequado a garantir a conservação do piso das vias. Estabelecer os horários de funcionamento e o tempo máximo de permanência na vaga. Estabelecer executar a metodologia de cálculos e definir o preço a ser cobrado pela permissão de uso do estacionamento por hora de estacionamento, demarcar nas zonas dos estacionamentos rotativos a definição dos respectivos horários de funcionamento, bem como as áreas destinadas à carga e descarga, sem prejuízo do disposto nos incisos 1, 2 e 3 desse artigo. Estabelecer a gratuidade do serviço em áreas de especial interesse público com características específicas de urgência e relevância. Aí, baseado nisso aqui, uma lei que foi criada, que todo mundo conhece nas leis anteriores, que foram as leis 651 de 2007, 821 de 2017. Todos sabem que era praticado por 2 horas de permanência nas vagas e era cobrado um valor considerado regionalmente, como era em Guanambi, como era em Brumado e por aí afora. Agora, por intermédio de uso exclusivo do prefeito municipal, do chefe do executivo, tem aqui o decreto de número 40, de 10 de fevereiro de 2026, que disciplina e regulamenta a lei municipal número 1017, de 14 de janeiro de 25, que dispõe sobre o sistema de estacionamento rotativo pago para veículos de acordo como é da outras providências e da outras providências. Veja bem, Marlene, a que ponto chegou a situação que agora joga pedra e esconde a mão? Primeiro está botando a culpa na Câmara de Vereadores, que foi a Câmara que fez a lei. Depois, bota a culpa nos vereadores, especificamente a mim e a Rodrigo, como hoje recebi diversas ligações, dizendo que fomos nós que provocamos toda essa situação. A que ponto chegou a covardia de não assumir o que fazem? A que ponto chegou? E o que é que a gente quer com isso, senhor presidente? Nós queremos que o legislativo, não a comissão, mas que o legislativo tome para si a responsabilidade e que corrija um equívoco onde se aprovou a permanência por 2 horas e que hoje está sendo fracionado e está cobrando de hora em hora. Pelo menos essa foi a intenção da lei de número 1017, de 14 de janeiro de 2025. Se apegaram a esse ato, né, que é o decreto, e, mais uma vez, essas autorização que a gente dá aqui na Câmara, para poder que a Câmara tome ciência no período pós-decreto, pós-assinatura, simplesmente não vem, a Câmara quando recebe já está em fase de execução. A meu ver, Marlene, isso ainda é pior ainda. A meu ver, isso ainda é pior ainda. Por quê? Menciona que ele pode reajustar a qualquer instante e que poderá cobrar por ultrapassar esses valores caso venha a ser feito o uso de mais de 2 horas pela vaga. Então, entendemos que a vaga, se o cidadão coloca lá, ele compra a cartelinha para 2 horas, com 2 horas ele tem que entrar no carro, tirar o carro e botar na vaga vizinha e cobrar e comprar de novo. Ele não pode utilizar lá a mesma vaga. Que diferença faz se está na vaga 1, eu vou para a vaga 3? Que diferença faz isso? A meu ver, nenhuma. Entendeu? A meu ver, o que tem que fazer é a rotatividade, que ele não possa ficar mais ali. Mas, hoje, a outra situação que se tem, onde não se tinha essa cobrança em termos de motocicletas, motonetas, aquela situação, e que vinha atingir os funcionários e comerciários. A intenção seria organizar o trânsito, mas parece que a intenção aqui está sendo organizar o bolso da prefeitura, a arrecadação. Então, a intenção, segundo as pessoas que são especialistas nesse fato, que esse contrato, em termos de um ano, a R$ 2,50 por ano, a R$ 2,50 por duas horas, iria arrecadar 8 milhões por ano. E aí, se ele passou a R$ 2,50 por uma hora, obviamente que vai dobrar a arrecadação em torno de 16 milhões por ano. Essa é o entendimento, eu não atendo Batixó. Essa é a intenção, e a questão da justificativa dos especialistas. Entendeu? Se isso... Pois não, pode falar.
1: Então, um assusto para a gente que trabalha com a moto, né? Que antes não tinha cobrança de motos. E eu fui atrás de diálogo com os setores responsáveis, simplesmente fala: se você não quer pagar, vai a pé. Mas só que a gente trabalha de 8 às 11h30 da... né? Eu não tenho tempo de estar saindo toda hora, tirar meu carro ou minha moto daquela vaga entre uma hora. Já é um problema para ser resolvido. Porque eu estou com cliente. Se for uma hora, como
5: você está sendo cobrado? Você pode comprar e permanecer na vaga por duas horas.
1: Duas horas. E aí a moto, a maioria aqui trabalha com moto. Na minha loja, na loja Casa Lima, são 15 motos. É um... muito grande, né? Porém, a gente não tem condições de estar pagando. Não tem mesmo. Tem que ser reaver essa situação aí. Por isso que a gente pediu a sensibilidade de vocês.
5: Né? Eu vejo aqui na lei, ela menciona sobre fatos que dão direito à utilização dessa mesma lei, senhor presidente, onde abre precedentes para que as pessoas possam usufruir, né, de horários. Estão dispensados de portar de cartão de estacionamento veículos com livre circulação, estacionamento e parada asseguradas pelo inciso 7º do artigo 29 do Código Brasileiro de Trânsito, quando em serviço de urgência devidamente caracterizados. Veículos utilizados por pessoas com deficiência e por pessoas idosas a partir de 60 anos de idade, desde que estacionados nas vagas que lhes são destinados e portando no painel o comprovante de estacionamento de vaga especial fornecido pelo DETRAN ou pela DEMUTRAN, observando os limites máximos de 4 horas. A lei, para cobrança, é 2 horas. E a dispensa é para 4 horas. Se eu tenho um cartão aí de vaga de idoso, posso parar naquela vaga de frente do Banco do Brasil, ficar ali meu carro por 4 horas com o cartão em cima do painel, que não tem problema nenhum. 4 horas. Eu posso chegar lá, como o Marlene falou, 8 horas da manhã, sair meio-dia. Entendeu? 4 horas. E veículos de autarquias, fundações, empresas públicas, sociedades de economia mista ou concessionárias, prestadoras de serviço público, como água, esgoto, luz, telefonia, correio, quando a execução do serviço de espaços destinados a estacionamentos rotativos. Os veículos de transporte de passageiro, táxi, mototáxi, quando estacionados em seus respectivos pontos, mediante cadastro nos órgãos competentes. Os veículos de transporte coletivo, ônibus e similares, quando estacionados em seus pontos de paradas. Os veículos oficiais da União, do Estado e do Município, bem como suas autarquias. Os veículos particulares de oficial de justiça, quando devidamente identificados e em cumprimento de diligência pelo Poder Judiciário, mediante cadastro nos órgãos municipais competentes. As ambulâncias e veículos de saúde nas áreas próximas a hospitais, centros de atendimento de emergência e locais estratégicos para estacionamento exclusivo devidamente identificados. Os moradores de residências em vias públicas abrangidas pelo sistema de estacionamento rotativo que não possuam garagem própria, sendo permitido cadastramento de um veículo por residência. Um veículo por residência no, na zona de estacionamento rotativo na Zona Azul também tem direito. Parágrafo 1º. Cabe ao Poder Executivo, considerando o interesse público e a oportunidade e conveniência do artigo disposto em decretos, sobre outras hipóteses e formas de não exigirem o cartão rotativo. Está aqui, senhor presidente, a saída para o povo. Conveniente. Cabe ao Poder Executivo, considerando o interesse público e a oportunidade e conveniência do ato, dispor em decreto sobre outras hipóteses e formas de não exigência do cartão rotativo. Então, basta ter bom senso, Marlene. Basta ter uma certa empatia, como é que se diz? Carinho pelo povo. Por essa classe que acha a solução. Obviamente, quando você me disse da isenção das motos, eu falei para você, eu acho que não é a saída. Eu acho que tem que ter o cadastramento, como deve ser feito dos outros carros que aqui está mencionando a lei, que essas pessoas também sejam comprovadas, que seja provocada pelo CDL e que as empresas apresentem quem são as pessoas que estão pleiteando e que pode ser cadastrado nessas exigências e que possam ser contempladas. Não só a questão de motos, mas também de carros. Agora, o que se não pode, por exemplo, onde eu vi o vereador Rodrigo, o vereador Tednezinho, o Gustavo falando a respeito, obviamente que a lei, ela é para poder organizar o trânsito, o Julão também falou sobre isso, obviamente que é, a intenção é essa. Mas o que é necessário, que precisa ser feito, é também saber que tem pessoas que dia de segunda, dia de quarta, sexta e sábado, chega na feira livre 4 horas da manhã, estaciona debaixo de uma árvore sombrosa, vai trabalhar, sai 6 horas da noite e a vaga está lá ocupada. Nem o comerciário ganha, nem o comerciante ganha, nem o cliente tem vaga e tudo isso está acontecendo. Tem pessoas que trabalham em cidades circunvizinhas, vai pegar o transporte alternativo, para os carros na proximidade da rodoviária de manhã cedo, quando vai pegar também é de noite. Então tudo isso precisa ser também considerado, que também é um abuso e que deve ser contemplado. Mas no início da minha fala, eu mencionei sobre as ruas que seriam escolhidas. E me causa certa estranheza quando eu vejo até a Praça da Catedral sendo demarcada. Até a Praça da Catedral. Né? Não. Por quê? Porque na lei diz, Rodrigo, que em casos de necessidade, em casos de aglomerações, em casos de situações. Então, tudo isso é previsto nessa condição. E é isso que precisa ter, assim, um estudo maior. E eu acho aí, vereador Gustavo, vereador Naldinho, que é líder do prefeito, líder de bancada, senhor presidente, o mais correto aí seria o prefeito dar uma tréguazinha nessa cobrança aí, já esperou, porque a lei foi aprovada em janeiro de 2025, né? Ele teria que deveria ter entrado em janeiro de 2026, está entrando agora no final de agosto de 2026, então mais 30 dias, mais 60, não iria causar tanta situação, até que poderia ter um consenso e chamar o CDL para discutir, chamar a Câmara de Vereadores. Se a Câmara errou, a gente tem que dar a mão à palmatória, consertar o erro, Entendeu? Se os vereadores erraram, tem que dar a mão à palmatória, tem que conversar. Se o prefeito também houve algum equívoco na questão do decreto, senhor presidente, de número 40, também possa ser reconsiderado. Então, Marlene, na realidade, vocês estão cobertas de razão e vocês têm uma classe que representa muito bem vocês, que é o CDL. Eu acho que cabe a situação. Se por fim ver que nada acontece, a solução que tem é entrar com mandado de segurança e paralisar toda essa situação até que seja resolvido. E se não for assim, entrar aí com mais outras questões para que possa efetuar realmente o diálogo e ter o consenso. Agradeço, senhor presidente, embora tenha sido muito longa a fala, mas esclarecedora para que tudo possa assim ter um desfecho maior. Agradeço, senhor presidente. Obrigado, Marlene. Parabéns a vocês.
2: Obrigado, senhor vereador. Tem a inscrição o vereador Naldinho, em seguida o vereador Aral Rachid. E em seguida o vereador Miguel Nogueira.
6: Marlene, boa noite.
1: Boa noite, Naldinho.
6: Seja bem-vindo a essa casa.
1: Obrigada.
6: E aqui é o lugar para isso mesmo. Parabéns a vocês que estão aqui nessa noite. Quando a gente fala que é a casa do povo e nós estamos para defender o povo, são momentos assim que a gente senta e vamos buscar o diálogo para a gente chegar a um bem comum. Primeiramente, a gente teve a oportunidade de conversar, foi muito rápido. A gente sempre falou da importância que é o comércio em nossa Caetité e toda a região, mas que a engrenagem comercial ela depende de vários fatores. A gente só vende se o cliente estiver dentro da loja. E a gente trouxe um dado interessante, que é um dado público do IBGE, que em 2010, em Caetité, nós tínhamos 9 mil veículos registrados. E agora, em 2025, nós tivemos aí registrados 23 mil veículos. Eu estou falando só dos veículos registrados. Aí não está os alienados, aí não está os que pertencem a outras cidades, outros estados. E a rua é a mesma, o mesmo tamanho da Avenida Santana, da Praça do Mercado e demais outras ruas, Rui Barbosa, Novo Horizonte, o mesmo tamanho que era quando começou esses dados e até hoje. E a gente entende, e vocês estão de parabéns, que vocês não estão questionando a Zona Azul.
1: Não.
6: Porque vocês entendem a importância dela.
1: Uhum.
6: Nós recebemos aqui muitos relatos de pessoas que precisavam ir no Banco do Brasil para resolver uma situação e parou três ruas depois. Outros precisaram ir ao INSS fazer uma perícia, não tem local para estacionar. Enfim, e nós, nessa casa, há um entendimento público que a gente precisa dar rotatividade aos espaços públicos do município. Ora vista que nós já tivemos ali na Praça do Mercado um empresário com 7 vagas ocupadas de carros, vendendo carros, 7 vagas ocupadas. E não foi por um dia não, foi até vender os carros. E a gente trouxe até um projeto para essa casa, que foi a Feira do Rolo, que a gente aprovou, depois vetou, ficou do prefeito se organizar para indicar esse espaço. Mas enfim, é precisa a rotatividade desses espaços. Ponto. Agora, não dá para... E outra coisa, CDL não representa CLT não. CDL representa os comerciantes, representa os patrões. Quem representa o CDL são vocês mesmos. E parabéns por você dar essa iniciativa. E já fica a deixa aqui para que vocês possam criar uma associação, né, representando aí o CLT de Caetité. Para que a gente possa, em momentos como esse, a gente ter uma comissão, ter uma frente organizada para a gente discutir, que não fique só aqui, que a gente possa surgir mais ideias. Mas enfim, o que cabe a nós aqui não é discutir o valor da Zona Azul falando de CLT. Porque pagar um real, dois reais, três reais, 50 centavos, quando soma no final do mês, baixa muito a renda. E a senhora falou que os funcionários ganham um salário. Tem funcionários que estão ganhando meio salários por mês. Porque a gente sabe que tem patrões em Caetité que assinam a carteira para um salário e paga via comissionado do que vende. E tem mês que realmente é bom, e tem mês que às vezes não chega nem a meio salário. Mas ele está ali firme e forte, porque é uma das peças mais importantes do comércio. Então, o que eu sugiro é que a gente se reúna com as entidades que estão à frente, busque áreas alternativas. Nós temos em volta de Caetité muitas áreas públicas e privadas que podem participar, porque todos esses LTs têm nome e endereço. São caetitenses, são pessoas que saem de suas casas, não é para passear não, é para trabalhar. E não adianta a gente querer pensar, o empresário coloca aí um carro para buscar os seus funcionários, mas cada CLT tem o seu dia a dia. Leva uma criança,
1: rotina, né?
6: Leva uma criança na escola, leva um pai, leva uma mãe, tem dia que tem que sair mais cedo, tem dia que tem que sair mais tarde. Então a discussão aqui não é valor, a discussão aqui é como que nós vamos fazer com os CLTs nesse processo da Zona Azul. Então, eu tenho ideias para ser apresentadas, mas eu acho melhor a gente formalizar essa reunião. E o prefeito também está ao lado de vocês. O interesse dele não é encher o bolso, como foi citado aqui, querendo fazer política. O interesse dele é organizar o nosso trânsito. Eu acho que cabe a gente tratar o assunto com seriedade. Adiar para 30, 60, 90, ano que vem, a gente está adiando o problema. Acho que a gente tem que sentar e encarar de frente e a gente buscar alternativas que realmente valorizem vocês. E se for para cobrar do CLT em Caetité, o que for preciso para fazer, para cancelar a Zona Azul, pode contar comigo. Meu muito obrigado e tamo junto para o que der e vier.
1: Obrigada.
2: Com a palavra ao vereador Aroel Rachid, Vossa Excelência tem a palavra. Em seguida, vereador Miguel, logo depois, vereador Pedro Couto.
7: Senhor presidente, boa noite. Quero cumprimentar aqui a minha amiga Marlene.
1: Boa noite.
7: Cumprimentar também todas as classes, a classe CLT aqui, em nome da minha amiga Neia ali, da Casas Limas. Dizer que eu venho para esse debate hoje aqui com muita tranquilidade. Há 14 anos, presidente, eu estou aqui nessa casa legislativa. E quando esse projeto chegou a ser votado, eu me lembrei muito da Central das Águas, que naquele momento de discussão eu falei, cuidado com Jabuti, e muitos se reclamaram depois da Central das Águas. Eu votei contra esse projeto. Eu tenho muita tranquilidade que eu votei naquele dia contra o projeto da Zona Azul, porque o projeto não estava maduro. Inclusive foi questionamento e tem que votar, porque se não votar não vai ser colocado para promulgar o ano que vem. Falei, gente, é melhor fazer certo do que fazer duas vezes. Inclusive pedi para registrar em ata meu voto contrário no momento à Zona Azul. Eu era contra a Zona Azul, não, eu era contra o projeto que não estava maduro. Eu era contra da discussão que não era a hora daquela votação. E não demorou para a gente ver a consequência. Eu quero parabenizar, Marlene, a você nesse momento, a todos da classe CLT, que sai de casa e tenta levar o pão para seus filhos. Parabenizar esse momento, inclusive parabenizar a você, presidente, vereador Mário, pela deixa em formar a comissão juntamente com a classe que está sendo prejudicada. Eu acho que o prefeito nesse momento... Não é a primeira vez, de muitas as vezes de discussão, ele reaver o que for necessário. Não acredito que ele vai fugir da responsabilidade, não é isso que a gente tem visto. Então, o momento dessa discussão, realmente, parabenizar só você e quero mais uma vez registrar que eu fui contra o projeto, porque sabia que não estava maduro, inclusive reclamava que não tinha o valor que ia ser cobrado. Inclusive reclamava porque isso poderia estar acontecendo agora. Então, tudo que for bom para o comércio, eu sei que a gente precisa reorganizar. A Zona Azul precisa ser implantada de qualquer forma. A nossa cidade está crescendo, a quantidade de carro que está tendo no nosso município, graças a Deus, está aumentando porque o nosso povo trabalha. Quando trabalha, o resultado vem, tem seus veículos, mas que a gente possa dar uma condição também que essa classe não seja prejudicada. Quero fazer parte dessa comissão que for aí discutir com o gestor municipal e tenho certeza que vamos achar um denominador comum, que nem a cabra vai morrer, nem a onça vai passar fome. Muito obrigado, senhor presidente.
2: Obrigado, vereador Aroel. Com a palavra, vereador Miguel Nogueira.
6: Senhor
8: Senhor presidente, demais colegas, todos que estão aqui presentes hoje, aqueles que nos acompanham também pelos meios de comunicação, boa noite a todos. Gostaria também de me posicionar aqui sobre a temática, né? Primeiramente, cumprimentar a Marlene, em seu nome, cumprimento a todos os trabalhadores aqui presentes nessa noite de hoje, que apesar de um dia de trabalho exaustivo, a gente sabe da carga horária de trabalho de vocês, estão aqui para reivindicar, né, um direito e um anseio de cada um de vocês. Então, parabenizar pela mobilização, pela organização, e vocês não sabem a força que vocês, enquanto trabalhadores, têm se estiverem, de fato, unidos, né, em prol de uma causa, em prol de uma luta. E aí, inicialmente, eu já proponho para vocês, acredito que no município não tem, a criação de um sindicato de trabalhadores, né, do município, trabalhadores de CLT, né, vocês podem aí se inspirar em outros municípios que já têm. A partir de um sindicato atuante e forte, vocês vão conseguir conquistar muitos outros direitos, né, legais, já assegurados por lei, que os empresários de Caetité não reconhecem, não pagam. A partir desse sindicato, vocês vão conseguir avançar nessa luta. Sugiro o que outros colegas já sugeriram aqui também, que seja montada entre vocês aí uma comissão provisória com duas ou três pessoas, para a gente amadurecer esse diálogo com a Câmara de Vereadores, com o Executivo Municipal. O prefeito Valtécio, ele tem sido muito aberto a qualquer tipo de diálogo com qualquer categoria profissional, com qualquer representante da população, e ele já sinalizou hoje, inclusive, para a gente que está aberto a dialogar sobre essa temática. Eu penso que a Área Azul é um consenso, ou se não, a maioria da população de Caetité entende a necessidade da implantação do Área Azul, né? É de fato uma área pública, mas a gente entende que, se não tiver organizado ou se não existir essa cobrança, infelizmente, a população não vai deixar o carro por uma permanência menor, né? Vai deixar o carro naquela vaga durante todo o tempo, como acontece hoje. Então, infelizmente, é necessário haver essa cobrança para que seja organizada essa rotatividade dos veículos. Penso que a gente precisa, de fato, dialogar sobre valores, sobre o estacionamento de vocês, trabalhadores. Entendo e visualizo que, quando foi pensado a Área Azul, não foi pensado nos trabalhadores, né, porque o discurso que a gente tem, e aí não é só em Caetité, mas em qualquer outro lugar que a gente vai dialogar sobre a Área Azul, o discurso é: se a gente inclui os trabalhadores ou vaga para os trabalhadores, as vagas vão ficar preenchidas durante todo o dia e não vai haver rotatividade, né? Inclusive, eu penso que o interesse maior da gestão municipal não é, de fato, como foi sinalizado aqui, arrecadar. Porque, se fosse, poderia permitir que o trabalhador ficasse estacionado 8 horas por dia e pagasse pelas 8 horas. E isso também não é permitido, né? Então, o objetivo aqui não é a arrecadação, mas sim a rotatividade das vagas. Aí foi sinalizado aqui por o vereador Álvaro sobre questão de valores. Pelo que eu li no projeto, não se fala em 8 milhões por ano. É 8 milhões por 5 anos, que é o período que está cedido, né, para a empresa administrar esse estacionamento. Esse valor, ele não é para a prefeitura, esse valor foi feito uma licitação, esse valor vai para a empresa, para toda a logística de funcionamento do Área Azul, desde a implantação, desde a contratação de funcionários, enfim. Então, isso também mostra que o objetivo não é o lucro, e sim a rotatividade das vagas. Enfim, estou à disposição para dialogar com vocês, estou à disposição para fazer essa discussão com o Executivo. Tenho certeza que vocês terão aí a reivindicação de vocês atendidas, e aí é de fato o diálogo que vai garantir esse atendimento da reivindicação, se vai ser parcial, se vai ser integral, o que é possível de ser feito, né? Porque eu penso também, avaliando hoje, num contexto que tem aproximadamente 1.000 vagas de Área Azul no município de Caetité, entre carros e motos. Aqui a gente tem um abaixo-assinado com aproximadamente 350 assinaturas. Né? Se a gente tem cada um desses trabalhadores estacionados o dia todo nessas vagas de área azul, vai ter local que não vai gerar tanto problema, porque talvez seja uma loja pequena, com menos funcionários, mas se a gente tem uma loja maior, com muitos funcionários, e todos param em frente da loja, de todo modo não atende o objetivo da rotatividade para atender o funcionamento da loja. Então, eu penso que é de fato analisar, pensar locais específicos que pudessem haver estacionamento para os trabalhadores, pontos mais centralizados que pudesse melhor atender a categoria, e de fato, se não ouvir vocês enquanto trabalhadores, infelizmente não vai ser possível entender o que é melhor para vocês enquanto trabalhadores, né? Então a gente está aí à disposição para dialogar. Vamos, pense entre vocês, crie essa comissão, propõe aqui para a gente enquanto poder legislativo, né, através aqui do nosso presidente Mário Rebouças, para que a gente possa de fato solicitar do executivo o agendamento dessa reunião. Eu acho mais que necessário também a participação da CDL nessa reunião, né? Como o vereador Naldinho falou, e eu concordo, o CDL não representa os trabalhadores, representa os donos das lojas, os empresários, né? E foi também uma solicitação da CDL. A CDL, quando apresentou essa reivindicação aqui, apresentou um pedido para a Câmara de Vereadores, mas apresentou um pedido também para a gestão municipal, e não que foi implantado a área azul por um pedido da CDL, né? Pela necessidade mesmo de organização do centro. Mas assim como a CDL pensou nos seus interesses enquanto empresários de organizar o trânsito para movimentar o comércio, a CDL também precisa se envolver nos direitos dos trabalhadores, né? Na reivindicação de vocês, e pensar junto com a gente um denominador comum que vai atender os interesses da população, da gestão municipal, dos trabalhadores e dos lojistas do município. Fica aqui o meu registro. Mais uma vez, me coloco à disposição de cada um e cada um de vocês, e a gente, com certeza, vai conseguir avançar nessa discussão e atender a reivindicação de vocês. Obrigado.
9: Obrigado, vereador Miguel. Com a palavra, o vereador Pedro Couto.
10: Senhores vereadores, quero cumprimentar a Marlene, em nome dela cumprimentar a todos. E vou falar aqui do meu povo, que eu fui abordado sexta-feira com os feirantes, pessoal da Santa Luzia ali, né? No caso de rotativo. Eu tenho um amigo meu que vende rapadura, e ele vem com uma picape cheia de rapadura. Já tem muito tempo. Como ele vai fazer, igual ele disse, tem um carro ao lado, daqui de uma hora ele vai ter que mudar. Então, eu não tinha nem pensado nesse caos, né? Então, eu achei um pouco estranho. A gente votou no projeto, eu também votei. Só que, culpa ao vereador, mas na hora de formular a causa, não veio até nós. Não procurou, não foi na loja. Foi em alguém? Não foi, né? Não. Então, eu acho que agora chegou a hora dos vereadores juntar todo mundo, até o pessoal da roça, que está sendo prejudicado, e ver como fazem. Porque os 2,50 eu não vi falar nem de um, nem de dois. Estou vendo falar agora depois de indo colocar em prática. Então, eu acho que precisa de muitos ajeitos. E aí tem que ser as comissões, né? Porque não tem como todo mundo estar aqui e participar de uma reunião. Mas eu acho que tem coisas erradas aí. E eu, Arual, que foi o único que não votou, eu dei o meu voto, que seria não, é uma ótima coisa. Morei em São Paulo uns 20 anos e lá sempre teve. Agora tem que ver uma maneira de ajudar todo mundo. Porque no meu salário, se descontar ali um pouco, já complica. Mas, sem ter um diálogo, em geral, não vai resolver. Então aqui é a única solução que tem, né? Sentar com o executivo, com os vereadores, com todos os trabalhadores, que a gente fala só o CLT, não vai prejudicar, mas talvez quase todo mundo, né? Agora, eu sou a favor da pessoa que vai trabalhar em Guarambi, vamos supor o meu caso, eu deixo o carro aqui e vou ficar em Guanambi. Então aquela vaga não pode ficar o dia todo, né? Então é o que eu penso. Mas que vai dar certo, vai. Vão correr atrás, né, que dá certo. Se tiver alguma coisa de errado, todo erro tem só acerto. Né? Só é a gente compreender, entender, é isso aí. Mas tem que dar os parabéns para vocês, viu?
1: Você falou uma fala importante, é que não comunicaram a gente.

0: né? Só chegou e falou, próximo dia 17 vai ter a cobrança Zona Azul. Só que não organizou para dar um tempo para a gente, né? E nem pensaram direito. E também aquela lista que teve, não só os CLT, temos comerciantes aqui presentes também, que estão à luta para ver o que, que faz para os seus funcionários, né? Então foi uma forma assim, já passando carro de som, já passando planfetos, que vai ser começado na segunda, né? Então tem que ser dialogado dessa forma aí, pensando bem comum para todos.
1: Com a palavra, vereador Marcelinho, em seguida, vereador Rodrigo. Vereador Marcelinho, em seguida, vereador Lelê, logo mais, vereador Rodrigo.
2: Boa noite, senhor presidente, senhores vereadores, amigos que nos assistem através das redes sociais. Quero parabenizar a Marlene, ela me ligou, respondi ela todas as mensagens, disse o primeiro passo era procurar aqui o presidente dessa casa, Mário Rebouças, em que me ofício para solicitar aqui na Tribuna Livre a sua apresentação aqui. Foi dito, não foi, Marlene? A gente conversou um pouquinho. E quero dizer do meu apoio a todos vocês, pode contar comigo. Todas as falas dos senhores vereadores aqui é válida. Primeiro passo é isso, é ter o diálogo para conversar, não é através de briga, nem de WhatsApp, nenhum acusar ninguém aqui. É conversar. Isso. Aqui é a casa do povo, é onde você tem voz e vez, é aqui. Então é isso que a gente tem que... Foi importante você levantar esse, uma importância de trazer a nós, vereadores, onde somos fiscal do povo, e se tiver errado, vamos corrigir, com certeza, mas temos que conversar com o Poder Executivo, com o prefeito Valtesse, sentar com vocês, criar a comissão e levar ele, qual é a solução também, que ele vai entender de estar ajudando também os trabalhadores e os demais também, que vêm da zona rural, né? Que vem com suas vans, que traz pessoal para tirar dinheiro, fazer sua compra e fica ali muitas horas também e sabe qual é a dificuldade de todos também. Então a gente tem que brigar por todas as classes que precisa de ser assistida. E a gente tem que ter diálogo mesmo com o prefeito, conversar, que vocês montem as suas comissões para ter aí o diálogo, ver um dia, tá mandando ofício para o prefeito Valtesse, lá para a sua assessoria, e ver o dia que ele pode ter uma audiência com vocês também e toda a sociedade que a gente tem. E pedir a vocês que participem mais vezes aqui dessa casa, que vem mais vezes aqui, que é importante, não só agora. Essa casa aqui é uma casa que vota em muitos projetos interessantes e a gente quase não vê a população aqui também cobrando o seu direito. Venha mais a essa casa, venha aqui, venha o seu representante, venha ver seu vereador, quais são os projetos que estão sendo votados, porque não adianta a gente votar e agora vir todo mundo para cá e falar, ai, questionar. Não, me desculpa o termo que eu estou usando, vocês têm que participar mais. Tem que participar mais da democracia, não é só votar e deixar lá o voto, não. Tem que cobrar do seu representante, tem que cobrar do Poder Executivo, o voto ele é valioso. Não pensa que só que vocês estão aqui hoje para cobrar isso, não, Marlene. Precisa de vir mais vezes a essa casa, ao ponto que a gente tem, precisa vir mais, porque aqui é a casa que é onde tem voz, tem vez. Por isso que eu falo, onde tem voz, tem vez, que é aqui. Então nós, representantes de povo, vê isso, tem que vir mais vezes, vem cobrar aqui também o direito de vocês. A gente já cobra, a gente já fala. Então aqui é isso aí, então aqui. Parabenizar você, parabenizar todos os trabalhadores, né? Vejo aqui trabalhadores que trabalham à noite, que vêm aqui. Então, assim, é importante. Então, fica a minha fala. Não falei, eu acho, nada de errado, porque é interessante dar a participação também da sociedade, quando tem os seus projetos, que é essa casa aqui que bota, né, Mário Rebouças, presidente, e divulga nas redes sociais, que é importante participar e escutar também a sociedade antes de votar. Porque votou, aí é difícil, então. Então, boa noite a todos, fica com Deus. Marlene, parabéns.
0: Obrigada.
1: Obrigado, vereador Marcelo. Com a palavra, vereador Lelê de Cláudio Borges.
3: Boa noite a todos. Marlene, eu quero parabenizar pela sua explanação e cumprimentar a você. Quero cumprimentar também a todos os trabalhadores. Vocês estão corretos em estar aqui a essa casa reivindicando um direito seus. Não vou aqui ser repetitivo, como vários colegas aqui bem disse já, o próprio colega Nen já fez a leitura do projeto, Arual já fez a sua, o seu discurso aqui também, colega Miguel. Então, já foi muito bem falado a nossa opinião aqui nessa Câmara a respeito do Zona Azul. E o caminho é esse, o caminho é o diálogo. Vocês estão corretos em reivindicar, mas reivindicar com, buscando parcerias, e a parceria correta é essa, é vir à Câmara de Vereadores, utilizar das nossas comissões aqui, e com certeza a presidência dessa Câmara, a mesa diretora dessa Câmara, vai marcar essa reunião com o Executivo, que é a forma mais correta de resolver essa situação e ficar bom para todos, né? Então, assim, vamos manifestar, com certeza, essa reunião entre a comissão da Câmara, entre a comissão de vocês aí, representantes dos comerciantes de Caetité, com o Executivo e também com a CDL. É importante ela, sim, estar presente também, com certeza. É necessário organizar os estacionamentos de Caetité, isso é necessário, a gente sabe disso, é necessário organizar o trânsito de Caetité, esse trânsito tão caótico que a gente está vendo aí na rua. Então, assim, eu quero dizer a cada um de vocês que estão aqui, presentes aqui no plenário, que estão reivindicando por vários, aqueles que não pôde estar presente, mas são parceiros de vocês, que estão nos assistindo pelas redes sociais da Câmara, essa Câmara está à disposição de vocês e pode ter na certeza que vocês dialogando, que vocês reunindo, tudo será resolvido com fé em Deus e pode contar com esse vereador aqui também. Meu muito obrigado a cada um de vocês.
1: Obrigado, vereador Lele. Com a palavra, vereador Rodrigo Gondim.
4: Senhor presidente, assim, as coisas vão acontecendo e a gente vai amadurecendo as ideias, e porque no fundo a gente tem que procurar meio de encontrar uma solução para os comerciais de Caetité, para não prejudicá-los, pois eles têm que trabalhar todos os dias, e contabilizando rapidamente como as contas que a amiga lhe fez, já viu o valor que será retirado de cada um. E nesse tempo eu recebi aqui de um colega, de um amigo, exatamente de Guanambi, da agora, do dia de agosto, dia 8, às 10 horas. Quer dizer, Guanambi está aqui muito claro, há 2 horas, R$2,00. Entende? Outra coisa também que eu vi no decreto aqui, que é uma matéria ainda polêmica, muito polêmica, é a questão que está no artigo 13. Ao município de Caeté, assim como a empresa concessionária, não caberá responsabilidade por eventuais acidente, danos, furto ou prejuízo ou de qualquer natureza que o veículo estacionado, os seus usuários venha a sofrer em vias de logradores públicos. Isso aqui tem uma jurisprudência, tem aqui, inclusive, foi um dos motivos pelos quais nós atrasamos a votação desse projeto, porque entendemos a partir do momento que você paga o ticket, ele está sob guarda da empresa a qual você pagou. Aí vem uma jurisprudência diz que não, que é só quando está em ambiente e tal. Vem outra jurisprudência dizendo que está sob guarda. Inclusive, a época surgiu com a discussão entre nós, no sentido que a empresa deveria pagar um seguro coletivo, porque se houver um dano no meu carro e eu tiver pago o meu estacionamento, por óbvio, esse carro está sob a guarda dessa concessionária. É um problema sério, eu vou até levar ao jurídico nosso para analisar esse artigo 13º, que, a meu ver, eu já vi alguns casos e já ouvi também algumas palestras nesse sentido, que está sob a guarda. Precisamos chegar num consenso, precisamos ter boa vontade a todas as partes, as três partes aí, a Câmara de Vereadores que vai votar o novo projeto ou a isenção, o senhor prefeito também entender a necessidade desse pessoal. E aí tem a terceira pessoa interessada, que é a concessionária. Porque quando foi licitado com valores tais, que não sabemos nós, eu não tenho o decreto não tem no diário oficial a cópia desse contrato, para que a gente possa analisar com os advogados e ver de fato aonde a gente pode até onde pode interferir nesse contrato, ou se o prefeito também assim achar por bem, a suspensão desse contrato para uma adequação do projeto.
5: Vereador Rodrigo, me dá uma